0: Matrícula mais adequada à sua realidade.
1: Segurança na hora das compras.
2: Do brinquedo ao eletrodoméstico, verifique o selo de conformidade do Inmetro que garante a segurança do produto.
1: Capacetes, cilindros de gás natural e extintores de incêndio contam ainda com selo digital. Quem explica é Márcio Oliveira, presidente do Instituto.
3: Ele vai pegar a câmera, fazer a foto no QR Code e imediatamente vai ser direcionado para nossa atendente virtual. Ato contínuo, ela vai dizer selo falso ou vai dizer produto aprovado.
2: Hoje na apresentação da Voz do Brasil, Luciano Seixas e Mariana Jungmann.
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2: A chamada taxa das blusinhas agora foi zerada de forma definitiva.
1: O imposto de 20% era aplicado sobre importação de compras de até $50, ou seja, R$250.
2: E agora serão aplicadas apenas taxas estaduais, o que reduz o custo desses itens.
4: O texto aprovado pelo Congresso Nacional e sancionado nesta quinta-feira acaba com um imposto de 20% sobre compras internacionais de até $50, a chamada taxa das blusinhas. A cobrança já estava suspensa desde maio com a edição da medida provisória. Agora, com a sanção, se torna definitiva. O ministro da Fazenda, Dario Durigan, explica como funciona hoje o acompanhamento dessas mercadorias que vêm para o Brasil.
5: O desembaraço, ele é expresso. A gente recebe a informação do que vem das empresas desde antes de sair do porto de origem. Todas as empresas sentaram conosco e disseram, nós vamos padronizar a caixa. Então a gente sabe o que está dentro, de que empresa que vem, que está cumprindo com regras de proteção à criança e adolescente.
4: O fim da cobrança vale apenas para o imposto federal. As compras internacionais continuam sujeitas ao Imposto sobre Circulação de Mercadorias e Serviços, o ICMS, com alíquotas definidas pelos estados e pelo Distrito Federal. Serão realizadas avaliações periódicas dos impactos econômicos da lei e, caso sejam identificadas consequências, medidas poderão ser adotadas. A lei também zera impostos de importação de medicamentos destinados a doenças raras e negligenciadas sem similar nacional. Reportagem Luciana Colares de Holanda.
1: Os vales do programa Gás do Povo, referentes ao mês de setembro, já estão disponíveis. O prazo começou hoje.
2: A informação é do Ministério do Desenvolvimento e Assistência Social, Família e Combate à Fome.
6: A frequência de recebimento do vale varia de acordo com a quantidade de pessoas que compõem a família. Por isso, a orientação é consultar os canais oficiais e verificar se há um vale disponível e até quando ele pode ser usado. Os canais oficiais são o aplicativo Meu Social, o portal Cidadão Caixa, o Disque Social 121 com ligação gratuita e o site gasdopovo.mds.gov.br. Repetindo, gasdopovo.mds.gov.br. Por estes canais, também é possível localizar as revendas credenciadas ao programa. A Secretária Nacional de Integração e Articulação de Plataformas Sociais Eletrônicas do MDS, Ana Lúcia Alonso, fala sobre a quantidade de vales disponíveis para cada tamanho de família.
7: O período é definido pela quantidade de pessoas na família. Famílias com mais de 4 pessoas, a cada 2 meses tem um novo vale. Família de 2 ou 3 pessoas, a cada 3 meses. E todo dia 10 tem vale novo. Então é só ficar atento com a data fim e receber a nova recarga do gás, garantindo assim a alimentação do dia a dia e a qualidade de vida, dignidade para as famílias brasileiras.
6: Os vales garantem a recarga do botijão de gás de cozinha de 13 quilos. Para fazer a recarga, a família deve levar o botijão vazio até a revenda credenciada. Para trocar o vale pela recarga, os beneficiários podem usar o cartão do Bolsa Família com chip, o cartão de débito da Caixa ou o CPF da pessoa responsável familiar. Neste caso do CPF, O responsável familiar vai receber um código enviado por SMS para o celular cadastrado na Caixa Econômica. O código recebido por SMS deve ser utilizado somente no momento da validação da recarga. O MDS orienta que o código não seja

0: seja compartilhado por WhatsApp, telefone ou com outras pessoas. Acesse gov.br/mds e saiba quem pode ser beneficiário do Gás do Povo. Reportagem Érica Brás.
1: Nesta semana, comemora-se o Dia Mundial da Alfabetização, fase do ensino que é a base para o desenvolvimento de um indivíduo.
2: Ela garante o acesso a informações básicas e aos direitos fundamentais e abre portas para o futuro, mesmo quando ocorre depois da idade recomendada.
1: E é sobre a educação de jovens e adultos que vamos falar nessa reportagem, a partir da história de Nelma Maria, que nasceu no interior de Pernambuco.
2: Para que essa modalidade de ensino chegue a mais pessoas, foi criado um cadastro online, acessível a qualquer um que quer voltar ou começar a estudar.
3: Filha única, na infância, Nelma Maria não teve outra opção que não trabalhar para ajudar em casa. Uma fase da vida que ficou marcada na memória.
4: Eu nasci e me criei na roça, trabalhando. Com 7 anos, tomava conta de um monte de bicho. E dali não era para sair para lugar nenhum.
3: Foi na terceira idade, aos 65 anos, que Nelma conseguiu, enfim, sentar em uma sala de aula. Ela é aluna da educação de jovens e adultos no Centro de Ensino Médio 3 da Ceilândia, cidade que fica a cerca de 35 quilômetros do centro de Brasília.
4: Era o meu sonho estudar e depois que eu vim para essa escola, pronto, foi a minha felicidade, foi a minha alegria. E quando eu entrei, eu não sabia de nada, eu errava tudinho. Agora não, tá tudo mais fácil para mim. Prova de português, passei, ganhei 9,5, na outra ganhei 7. Matemática, eu só errei 3. Eu fiquei tão feliz que eu saí daqui, eu estava flutuando.
3: A educação de jovens e adultos atende pessoas dos mais diferentes níveis de alfabetização e é um direito garantido por lei. Como lembra a secretária de Educação Continuada, Alfabetização de Jovens e Adultos, Diversidade e Inclusão, do Ministério da Educação, Zara Figueiredo.
5: Quando a gente tem, por exemplo, na Constituição, o artigo 205, dizendo que a educação é um dever do Estado e um direito do indivíduo, esse direito é para todos aqueles que estão na idade educacional, mas também aqueles que não tiveram acesso na idade considerada recomendada. Portanto, a EJA está dentro desse bojo constitucional.
3: Segundo o Censo Escolar de 2025, o país tinha mais de 2 milhões e 200 mil estudantes matriculados na EJA em quase 30 mil instituições de ensino. Fernando Lourenço, diretor do Centro de Ensino Médio 3 da Ceilândia, onde estuda a Nelma Maria, que conhecemos no início desta reportagem, explica que a escola se preparou para acolher as diferentes realidades dos alunos. Mais da metade das 64 turmas da instituição de ensino são turmas da educação de jovens e adultos.
6: São dois mundos diferentes. O ensino médio regular é uma coisa e a educação de jovens e adultos é outra. O público é diferente, os professores são diferentes, todo o planejamento é diferente.
3: Professora da instituição, Etienne Melina, afirma que aprende todos os dias com os alunos da EJA. Ela diz que para manter o aluno dentro de sala de aula, a motivação precisa ser constante.
7: É um trabalho diário, porque todos os dias para eles vem alguma coisa diferente que acontece na vida deles, uma situação ou uma promoção no trabalho que modifica toda a rotina deles. Então é sempre um trabalho diário de manter aquele aluno ali.
3: Para facilitar o acesso de pessoas que não tiveram a oportunidade de concluir a educação básica na idade regular, foi criado o Cadastro da Educação de Jovens e Adultos. A plataforma é um auxílio para o aluno encontrar a oportunidade de matrícula mais adequada à sua realidade. O endereço é cadeja.mec.gov.br. Reportagem Luana Karen.
1: Solução inovadora para um problema grave e bastante comum, o chamado pé diabético.
2: Cientistas da Universidade de Brasília uniram látex natural e luz de LED em uma tecnologia que acelera a cicatrização de feridas causadas pela doença.
1: Os curativos desenvolvidos pelos pesquisadores promete reduzir o caminho da recuperação dos pacientes.
2: Saiba mais no quadro Ciência na Prática.
8: Ciência na Prática. Uma tecnologia desenvolvida no coração do Brasil promete transformar o tratamento de feridas crônicas. Uma combinação de látex e luz de LED acelera a cicatrização do chamado pé diabético.
9: Eu sou o professor Adson da Rocha, professor e pesquisador da Universidade de Brasília e coordenador adjunto do projeto Rafa, desenvolvido especialmente para auxiliar no tratamento de feridas associadas ao pé diabético. O projeto Rafa nasceu a partir da experiência das pesquisas voltadas para o tratamento de feridas de difícil cicatrização. A ideia fundamental foi combinar dois elementos que já são reconhecidos por seu potencial de favorecer o processo de cicatrização. O primeiro é uma película produzida a partir do látex natural e o segundo é a luz vermelha emitida por LED. No projeto Rafa, esses dois elementos são utilizados de maneira combinada.
8: A pesquisa alia o poder regenerativo da borracha natural e a capacidade de recuperação de tecidos pela luz de LED. O projeto caminha para se tornar um tratamento disponível para toda a população.
9: Os resultados obtidos até agora foram bastante positivos. Nesses estudos, nós observamos uma melhora significativa no processo de cicatrização e uma redução do tempo necessário para a cura das feridas quando comparado ao tratamento convencional. Atualmente, a tecnologia passou já por testes clínicos, né? E ele foi licenciado para uma empresa. A expectativa é que, concluídas essas etapas regulatórias necessárias, essa tecnologia possa chegar à população e tornar-se mais uma alternativa para o tratamento das complicações do pé diabético.
8: Acompanhe a pesquisa na página da Universidade de Brasília. E esse foi o Ciência na Prática, com produção de Warby Calil e edição de Edinaldo Júnior. E nosso encontro com o Saber Científico volta na próxima semana. Até lá.
1: Só em 2025, a Polícia Rodoviária Federal registrou mais de 22.700 infrações por motoristas não estarem usando cadeirinha e equipamentos de retenção, como o bebê conforto.
2: O bebê conforto é um dos primeiros equipamentos onde a criança fica e é colocada após o nascimento. Por isso, deve oferecer segurança aos pequenos.
1: Na hora de comprar, é importante ficar de olho se o equipamento está dentro das regras e possui o selo do Inmetro, o Instituto Nacional de Metrologia, Qualidade e Tecnologia.
10: Na hora de comprar o bebê conforto, segurança deve vir antes do preço ou da aparência. Para escolher o modelo certo, pais e responsáveis precisam observar as características da criança e as orientações do fabricante. Um dos primeiros itens a conferir é o selo de identificação da conformidade do Inmetro. No Brasil, os dispositivos de retenção para crianças têm certificação obrigatória e precisam atender os requisitos técnicos definidos pelo Instituto. O chefe de divisão de regulamentação e qualidade regulatória do Inmetro, Hércules Souza, explica que o selo significa que o produto passou por todos os testes de segurança.
11: O selo do Inmetro, né, ele é a evidência de que, de fato, esse objeto, componente, esse equipamento, o e-conforto, de fato, passou pelos ensaios, né, estabelecidos pelos requisitos técnicos do Inmetro e atendem, portanto, a esse requisito estabelecido de maneira compulsória no país. Então, dispositivo de retenção para criança, incluindo aí bebê conforto, é um produto que tem que ser certificado compulsoriamente no Brasil.
10: Também é preciso conferir no produto e no manual os limites de peso e altura indicados pelo fabricante. As informações são importantes para saber se aquele modelo é adequado para a criança. A Diana Carajá, empresária de uma loja de bebês em Brasília, destaca que os pais precisam ficar atentos à segurança e o conforto dos aparelhos.
12: É um dos primeiros ambientes que o recém-nascido vai ter que se adaptar. Segurança, conforto são prioridade. A marca é algo que você pode considerar como um ponto mais secundário.
10: Para bebês de até um ano ou com até 13 quilos, dentro do limite definido pelo fabricante, o bebê conforto deve ser usado no banco traseiro e de costas para o movimento do veículo. Em caso de dúvida ou irregularidade, o consumidor pode procurar os canais oficiais do Inmetro. Reportagem Pablo Mundim.
2: Não são só os bebês conforto que precisam de selo de conformidade. São 600 produtos que passaram a receber o selo do Inmetro, que atesta a qualidade e a confiabilidade do produto.
1: E para reformar perdão. E para reformar a segurança, capacete, gás veicular e extintor de incêndio contam também com um QR Code, onde o consumidor pode checar na palma da mão se o selo é verdadeiro ou se houve falsificação.
2: Nós conversamos com Márcio Oliveira, presidente do Instituto, sobre essas inovações e o trabalho de testagem e garantia realizado pelo Inmetro. Acompanhe.

0: Presidente, bem-vindo à Voz do Brasil, um prazer ter o senhor com a gente aqui. Vamos falar sobre essa nova exigência dos capacetes para motociclistas, que agora eles têm que ter o selo de conformidade do Inmetro, né? O que, que esse selo garante em relação aos capacetes?
1: Obrigado pelo convite, é uma grande satisfação poder falar um pouco das ações do Inmetro a toda a população, a todos os consumidores. Bom, na verdade, o capacete, ele é um dos 600 produtos regulamentados pelo Inmetro. Isso significa que capacete, brinquedo, gás natural veicular, cilindro, só pode ser fabricado ou comercializado no Brasil se for certificado. Nós criamos uma plataforma chamada Inmetro na Palma da Mão. E na primeira etapa, nós envolvemos os capacetes, daí a nova exigência, capacetes, cilindros de gás natural veicular e extintores de incêndio. Esses três produtos foram escolhidos face às grandes denúncias e às grandes notificações de acidentes. Nós criamos essa nova marca, que é o selo digital do Inmetro, onde possui 5 itens de segurança que o consumidor pode identificar na hora, no simples fato de movimentar o capacete. Então, quando o consumidor movimenta o capacete, o selo aparece aprovado, ou então aparece a marca do Inmetro. Se não aparecer nessa logomarca, já é um indício de reprovação. Mas o item de maior segurança é exatamente o QR Code. Então, o consumidor, por meio de um aplicativo chamado Inmetro na Palma da Mão, que pode ser baixados no Android e iOS, de forma muito simples, sem muitas etapas, ele vai pegar a câmera, fazer a foto no QR Code e imediatamente vai ser direcionado para nossa atendente virtual, chamada A Medida. A Medida, com uma linguagem muito simples, vai perguntar: está com dúvida na compra desse capacete? O consumidor vai falar sim. Ato contínuo, ela vai dizer: selo falso, ou vai dizer produto aprovado.
0: O Inmetro realiza testes que atestam a segurança. A gente está falando aqui dos capacetes, mas a gente poderia estar falando, por exemplo, de brinquedos, ou o senhor falou dos cilindros de gás natural, ou seja, coisas muito sensíveis do ponto de vista do estrago, né, que podem causar. Então, eu queria que o senhor falasse um pouco mais sobre esses testes de segurança, como que eles são feitos, como que o Inmetro atesta a segurança dos produtos.
1: Além do fortalecimento da economia do nosso país, porque deixa a concorrência de forma competitiva, eliminando exatamente a pirataria, a concorrência desleal, mas além de toda essa questão econômica, existe o principal, que é a segurança. Nós temos, nos anos anteriores, registros de acidente doméstico com brinquedo, por exemplo. Brinquedo que, ao cair de uma altura pequena, solta a parte pequena. É muito comum uma criança até 3 anos de idade colocar na boca e causar um sufocamento. Então, são situações que jamais esse brinquedo seria aprovado pelo Inmetro. Nós temos ensaios em nossos laboratórios que simulam a garganta da criança. Então, são realizados vários ensaios. Nós identificamos material tóxico na tinta. Também é comum a criança colocar o brinquedo na boca e ali estaria sendo contaminada. Brinquedos elásticos, já aconteceram casos de sufocamento, de enforcamento. Então, são riscos que são eliminados quando existe a marca do Inmetro. Daí, a grande relevância desse projeto. O consumidor levar para casa um produto certificado, achando que está aprovado e, na verdade, o selo é falso, é um risco realmente em potencial. Mariana, são 600 produtos regulamentados pelo Inmetro, fora os instrumentos de pesar e medir, como a balança, que você paga em função do peso, os radares no Brasil, que você paga em função da velocidade que foi medida. O radar está mostrando que você está no limite da via 80 km. E você recebe uma multa, dizendo que você ultrapassou essa velocidade. Será que esse radar está verificado pelo Inmetro? Isso é a população que tem que tomar conhecimento. Solicitar do órgão de trânsito as informações ou visitar o nosso site do Inmetro. Então, lá existem todas as informações. Ao abastecer seu veículo,

0: aparece na bomba 20 litros. Será se saiu esses 20 litros, foi colocado no seu tanque? Então nós temos toda essa infraestrutura da qualidade no país, são mais de 12 mil técnicos realizando de forma preventiva esse trabalho em todo o país.
1: Muito bem, nós conversamos com Márcio André Oliveira, presidente do Inmetro. Muito obrigada, presidente, pela sua entrevista à Voz do Brasil.
0: Uma vez, agradecemos muito a oportunidade e, no caso de dúvidas, reclamações, denúncias, também nós temos à disposição da população a nossa ouvidoria. O número é o 0800-285-1818. 0800-285-1818. Muito obrigado.
1: Metro alerta sobre uma mensagem falsa que vem sendo enviada em nome da instituição.
2: O comunicado tem como alvo empresas e cidadãos e simula uma comunicação oficial relacionada a uma suposta inspeção.
1: A mensagem apresenta dados como número de processo, data de fiscalização, possíveis penalidades e prazo para regularização.
2: E inclui um botão com a indicação acessar notificação. O recurso pode ser utilizado para induzir o destinatário a clicar em links maliciosos ou fornecer informações.
1: O Inmetro esclarece que não emitiu o documento e reforça que a mensagem não deve ser considerada uma comunicação oficial.
2: Qualquer dúvida, a ouvidoria do Instituto pode ser acionada pelo site gov.br/inmetro ou pelo telefone 0800-285-1818.
1: A operação do Ministério do Trabalho e Emprego resgatou mais de 400 trabalhadores de condições análogas à escravidão.
2: Desse total, mais da metade foram registrados apenas em Minas Gerais.
3: A operação resgatou 479 trabalhadores de condições análogas à escravidão. Entre os resgatados estavam 75 mulheres, 13 crianças e adolescentes e 66 migrantes, vindos de países como Argentina, Uruguai, Venezuela e Guiné-Bissau. Para realizar esse resgate, foram feitas 231 ações de fiscalização. As ações se concentraram principalmente no meio rural, no cultivo de café, cebola e batata inglesa. Houve resgate também no meio urbano, sobretudo nas construções. Há ainda casos de trabalho doméstico forçado. Em uma das situações, uma mulher de 51 anos era mantida trabalhando para uma família desde os 10 anos de idade, sem salário regular. Os empregadores foram notificados a rescindir os contratos de trabalho e a pagar aos trabalhadores um total de mais de R$1.400.000 em verbas trabalhistas e rescisórias. Os resgatados também receberão um seguro-desemprego especial. Se você desconfia de alguma ação de trabalho forçado, faça sua denúncia de forma sigilosa pela internet, no sistema IP, no site ip.cit.trabalho.gov.br. Márcia Fernandes, para a Voz do Brasil.
1: E o Ministério do Trabalho e Emprego estabeleceu prazo de 60 dias para que todos os nutricionistas, empresas beneficiárias, empresas fornecedoras e empresas facilitadoras realizem o recadastramento integral no PAT, o Programa de Alimentação do Trabalhador.
2: O prazo termina em 9 de novembro e o não cumprimento resulta na exclusão automática do cadastro no programa.
1: O recadastramento deve ser realizado em novopat.trabalho.gov.br.
2: E essas foram as informações, são as notícias do governo federal.
1: Uma realização da Secretaria de Comunicação Social da Presidência da República.
2: Com produção da empresa Brasil de Comunicação.
1: Fique agora com as notícias do Poder Judiciário e do Congresso Nacional. Boa noite.
2: Boa noite, até amanhã.
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6: Ministro Flávio Dino, do Supremo Tribunal Federal, o STF, retira sigilo da investigação de repasse de emendas ao filme em homenagem ao ex-presidente Jair Bolsonaro.
7: Terceira turma do Superior Tribunal de Justiça, o STJ, veda interrupção repentina de cobertura de tratamento a paciente com TDAH após encerramento de contrato.
6: Justiça do Trabalho. O trabalho reforça a campanha Setembro Amarelo sobre a saúde mental nas empresas.
7: Boa noite, eu sou o Arthur Filho.
6: E eu sou Walter Lima.
7: O ministro Flávio Dino, do Supremo Tribunal Federal, retirou o sigilo da decisão proferida que autorizou a operação da Polícia Federal realizada nesta quinta-feira no âmbito de ação que investiga

0: Digo repasse de emendas parlamentares para empresas ligadas ao filme Dark Horse, que retrata a trajetória do ex-presidente Jair Bolsonaro.
1: De acordo com a Polícia Federal, as investigações apontam a existência de uma organização criminosa formada por agentes públicos e privados, suspeita de direcionar verbas públicas para empresas subcontratadas de forma irregular, sem comprovação da efetiva prestação dos serviços contratados.
0: Entre os alvos dos mandados de busca e apreensão da operação estão o deputado federal Mário Frias e a da produtora de Dark Horse, Karina Gama.
1: Na decisão, o ministro Flávio Dino destacou que, por envolver autoridades com fórum por prerrogativa de função, impõe-se a remessa imediata ao Supremo Tribunal Federal.
0: A terceira turma do Superior Tribunal de Justiça, o STJ, decidiu que o plano de saúde não pode interromper de forma repentina o tratamento multidisciplinar de um paciente com TDAH.
1: Essa regra se aplica mesmo quando a operadora tenha exercido regularmente o direito de rescindir um contrato coletivo. Kátia Gomes.
2: O caso envolveu uma criança que fazia acompanhamento multidisciplinar para TDAH quando o contrato do plano de saúde foi rescindido. A operadora alegou que o acompanhamento não seria indispensável à sobrevivência da paciente. O colegiado deu parcial provimento ao recurso. Segundo a relatora, ministra Nancy Andrighi, a legislação prevê a necessidade de acompanhamento integral de pessoas com TDAH, inclusive com equipe multidisciplinar. Ela ressaltou que a proteção não significa assistência vitalícia, mas a cobertura deve durar por tempo razoável até alta médica, estabilização clínica ou uma alternativa que garanta a continuidade do tratamento.
0: A campanha Setembro Amarelo reforça a importância de falar sobre saúde mental também nas empresas.
1: A Justiça do Trabalho tem acompanhado de perto essa realidade. Larissa Batista.
3: Em 2025, mais de 546 mil benefícios por incapacidade temporária foram concedidos pela Previdência Social, relacionados a transtornos mentais e comportamentais. Em um caso recente, o TST determinou indenização a um bancário após reconhecer que a pressão por metas, os anos em cargos de chefia e os afastamentos médicos contribuíram para agravar o seu quadro depressivo. Atenta a esse cenário, a Justiça do Trabalho promove ações em defesa da saúde mental por meio do programa Trabalho Seguro. Se precisar de ajuda, ligue 188.
0: Ministério Público Federal fecha acordo que destina mais de R$1.800.000 ao Sistema Único de Saúde, o SUS, no Rio Grande do Sul.
1: O acordo prevê ainda 12 meses de prestação de serviços à comunidade. Vanessa Pereira.
4: O acordo de não persecução penal foi firmado entre o Ministério Público Federal e duas investigadas, a sócia proprietária e a supervisora comercial de uma empresa fornecedora de materiais médico-hospitalares por corrupção ativa e associação criminosa em esquema de pagamento de propina a médicos do SUS no município de Passo Fundo, no Rio Grande do Sul. Segundo o acordo, os mais de R$1.800.000 serão repassados ao SUS. Além das obrigações financeiras, cada investigada deverá prestar 4 horas semanais de serviços à comunidade durante um ano.
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0: A você uma boa noite.
1: E até amanhã.
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7: Eu sou Paula Groba.
8: E eu sou Humberto Pinheiro.
7: E estes são os destaques de hoje do Jornal do Senado, que começa agora.
8: Sancionada lei que acaba com taxa das blusinhas para compras internacionais de até $50.
7: União terá fundo para ampliar acesso gratuito à justiça.
8: Setembro Amarelo. Senado debate prevenção do suicídio e valorização da vida.
7: Boa noite.
9: Boa noite.
7: Foi sancionada a lei que acaba com a chamada taxa das blusinhas sobre compras internacionais de até 50%.

0: dólares.
1: A norma acaba com a cobrança de 20% de imposto de importação. O texto foi aprovado pelo Congresso Nacional na semana passada. Senadores defenderam que a medida deve beneficiar os consumidores com menor poder de compra. Repórter Lana Dias.
2: Foi oficializado em lei o fim do imposto de importação de 20% sobre compras internacionais de até 50 dólares, a chamada taxa das blusinhas. A norma também diminui de 60% para 30% a tarifa sobre mercadorias de até 3 mil dólares. A lei altera a cobrança do imposto de importação, mas as compras ainda continuam sendo tributadas pelo ICMS, imposto que pode variar de acordo com o estado. Quando a proposta foi aprovada no plenário do Senado, a relatora, senadora Leila Barros, do PDT do Distrito Federal, afirmou que a medida deve beneficiar os consumidores com menor poder de compra.
3: E nós sabemos quem são muitos dos brasileiros que utilizam essas compras de pequeno valor. São pessoas que procuram um produto mais barato, são famílias que precisam fazer o orçamento caber no final do mês, são trabalhadores que pesquisam preços, comparam alternativas e encontram no comércio eletrônico uma maneira de ampliar o seu poder de compra.
2: A princípio, as regras foram determinadas por medida provisória do Poder Executivo, que estava em vigor desde maio. Mas o texto recebeu modificações no Congresso Nacional. Uma delas foi a isenção da tarifa sobre medicamentos importados para tratamento de doenças raras ou negligenciadas que não tenham similar nacional. Também foi incluída a avaliação periódica pelo Ministério da Fazenda para verificar os efeitos econômicos da medida. A primeira deverá ser feita no prazo de 3 meses e as próximas em um intervalo de até 6 meses cada, abrangendo setores de têxteis e vestuário, calçados, acessórios, brinquedos e cosméticos. O regime de tributação também deve passar por avaliação anual do Congresso Nacional. O Poder Executivo fica autorizado a estabelecer limites de frequência nas compras, para evitar o fracionamento de remessas e a utilização da isenção para fins comerciais.
0: Uma nova lei também sancionada mudou as regras da relação entre contribuintes e o fisco. Na prática, a ideia é ter multas mais proporcionais e dar mais caminhos para resolver divergências sem precisar ir à justiça. A regra geral agora é que a multa não ultrapasse 75% do imposto devido e quem regularizar a situação por conta própria poderá ter desconto na penalidade. O desconto é maior para quem paga ou parcela a dívida logo no início da discussão. Em casos mais graves, como fraude ou sonegação, a multa poderá chegar a 100%. Para quem é reincidente, pode chegar a 150%.
1: A lei também amplia a possibilidade de acordos entre o contribuinte e o fisco por meio de mediação e transação tributária e prevê a arbitragem especial tributária em que um terceiro imparcial poderá decidir o conflito sem que a disputa precise chegar ao judiciário. Para o relator da proposta, senador Efraim Filho, do PL da Paraíba, as mudanças reduzem a burocracia e dão mais segurança jurídica ao bom contribuinte.
4: O objetivo não é enfraquecer a administração pública, também não é criar privilégio para o contribuinte. O objetivo é construir equilíbrio, cobrar corretamente de quem deve, combater fraude e sonegação, mas preservar garantias mínimas para o contribuinte de boa fé.
0: O senador Flávio Arnes, do PSB do Paraná, destacou a importância da proposta que permite o saque do FGTS quando o trabalhador ou seu dependente for diagnosticado com esclerose múltipla ou esclerose lateral amiotrófica, conhecida como ELA. O projeto já foi aprovado pelo Senado e atualmente está em análise na Câmara dos Deputados.
1: O parlamentar enfatizou que a medida reconhece que as consequências do diagnóstico não se limitam a questões de saúde, mas atingem outras áreas da vida do paciente. Dados da Associação Brasileira de Esclerose Múltipla apontam que cerca de 40 mil brasileiros convivem com a condição autoimune, que afeta o sistema nervoso central e pode gerar desde dificuldades motoras até problemas cognitivos e visuais.
5: Essa proposta reconhece que o diagnóstico de uma doença crônica produz impactos que ultrapassam a dimensão clínica e atingem toda a organização familiar e financeira.
0: E uma nova lei criou um fundo para ampliar o acesso gratuito à justiça para pessoas que precisam de assistência.
1: A norma ainda determina que a execução dos recursos do fundo seja divulgada em um portal público de transparência. Repórter Patrícia Oliveira.
6: Para fortalecer a Defensoria Pública da União, um novo fundo deverá promover a prestação de assistência jurídica gratuita a quem não tem

0: condições de pagar. O fundo teve origem em projeto de lei aprovado no Senado e de iniciativa da própria Defensoria. Entre as fontes de recursos estão dotações do orçamento e 5% das custas recolhidas na Justiça da União. Em plenário, o senador Eduardo Gomes, do PL de Tocantins, destacou que o fundo deve aumentar a capacidade de atendimento à população,
1: contribuindo para ampliação e qualificação do acesso à justiça e para a promoção dos direitos fundamentais, especialmente das pessoas em situação de vulnerabilidade.
0: A nova lei também determina que a execução dos recursos do fundo seja divulgada em um portal público de transparência. A lei entrará em vigor em outubro, 45 dias após a publicação.
2: E as futuras polícias municipais poderão ter mais autonomia para serem criadas. O Senado analisa uma mudança na PEC da Segurança Pública que retira a exigência do aval dos conselhos estaduais para a criação dessas corporações.
3: A emenda será analisada na próxima reunião da Comissão de Constituição e Justiça. Repórter Bruno Lourenço.
4: A PEC da Segurança diz que os municípios poderão constituir polícias para o policiamento ostensivo e comunitário e que essas corporações passarão por uma certificação periódica pelo Conselho Estadual de Segurança Pública e Defesa Social. O senador Alessandro Vieira, do MDB de Sergipe, apresentou um pedido para retirar o dispositivo.
5: Ao criar uma nova instância política de controle e fiscalização, de um ente federado por outro, porque observe, esse Conselho Estadual, ele vai interferir na autonomia de um órgão municipal. E isso não faz sentido do seu ponto de vista jurídico.
4: O relator Rogério Carvalho, do PT de Sergipe, defende a chamada acreditação para buscar padronização e qualidade.
6: É para garantir que as normas federais únicas, ou seja, um sistema de referência, uma norma federal, se aquelas normas estão ou não sendo aplicadas por aquela corporação que está nascendo.
4: A emenda que retira a acreditação das polícias municipais por um conselho estadual deve ser analisada na próxima reunião da CCJ.
2: O silêncio também pode ser um sinal de alerta quando o assunto for depressão e ansiedade. No Setembro Amarelo, a Comissão de Direitos Humanos debateu formas de prevenir o suicídio e de fortalecer a valorização da vida.
3: Especialistas destacaram a importância de identificar situações de fragilidade emocional e apresentaram redes de apoio que podem ajudar quem enfrenta momentos de crise. Repórter Douglas Castilho.
7: Amarelo é a cor que representa um sinal de alerta. São 720 mil pessoas no mundo todo ano, segundo a OMS, vítimas de uma dor às vezes visível só para quem sofre. A presidente da Comissão de Direitos Humanos, senadora Damaris Alves, do Republicanos do Distrito Federal, destacou que a questão é mais complexa do que a depressão e precisa de uma abordagem também complexa.
8: Prevenir significa, portanto, atuar também nas escolas, nas famílias, nas comunidades. Enfrentar o bullying, o cyberbullying e as violências. Promover competências socioemocionais e identificar precocemente sinais de sofrimento e garantir acesso oportuno ao cuidado.
7: O representante do Centro de Valorização da Vida, CVV, Alan Teixeira Lima, apresentou o trabalho da instituição, que é referência internacional no tema.
9: Nós somos mais conhecidos pelo telefone 188. No último ano, a gente fez 2 milhões de apoios emocionais. Uma pessoa pode ligar quantas vezes quiser para o CVV.
7: Outro canal de apoio é a rede Pode Falar, voltada ao apoio a jovens que tenham de 13 a 25 anos, período em que o suicídio figura entre as principais causas de morte. Se precisar, peça ajuda.
3: Com edição de Paula Groba e trabalhos técnicos de Eliseu Caires, o Jornal do Senado fica por aqui. Acompanhe agora as notícias da Câmara dos Deputados. Boa noite.
2: Boa noite e até amanhã.
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11: Câmara pode incluir sardinha em lata na lista de produtos da cesta básica.
12: Proposta prorroga bolsas de ensino superior por nascimento de um filho.
13: Projeto cria política para acompanhar tecnologias criadas pela sociedade.
14: Boa noite. Avança na Câmara a proposta que institui uma política nacional para o acompanhamento de tecnologias desenvolvidas pela sociedade. A repórter Mônica Tati tem os detalhes.
15: Proposta em análise na Câmara institui a Política Nacional de Tecnologia Social. O projeto, apresentado pela deputada Jandira Fegali, do PCdoB do Rio de Janeiro, define a tecnologia social como um conjunto de processos coletivos, colaborativos e interdisciplinares que priorizam a inovação tecnológica voltada à democratização do desenvolvimento. Jandira Fegali fala sobre a importância de criar uma política para o setor, aproveitando a criatividade da sociedade.
16: Por exemplo, nas comunidades, nas favelas, em todo canto, período da enchente semiárido, que tecnologia o povo usa para dar suas soluções. A moeda complementar foi uma solução popular que começou no Ceará. E muitas outras soluções, inclusive medicinais. Então, a tecnologia social é aquela que vem inovado pelo povo e que precisa estar regulamentado em lei para que seja valorizada, reconhecida, fomentada e que a gente consiga, inclusive, dar a propriedade intelectual, que para eles é coletiva, para que essa inovação seja, de fato, respeitada.
15: As iniciativas previstas na proposta incluem áreas como água, alimentação, educação, energia, habitação, saúde, meio ambiente, inclusão digital e de assistência para pessoas com deficiência. A proposta prevê a prioridade na análise de pedidos de patente ou de registro dessas tecnologias no INPI, o Instituto Nacional da Propriedade Industrial. A titularidade dos direitos de invenção será decidida nos próprios contratos de fomento, garantindo que as comunidades que ajudaram a criar a solução também participem dos benefícios. Também estão previstos mecanismos que permitem que estados e municípios possam aderir às ações e que recebam apoio técnico do governo federal. A deputada Jandira Fegali explica que a construção do projeto envolveu vários setores da sociedade e governamentais.
16: Fizemos uma construção com o Ministério de Ciência, Tecnologia e Inovação e com os movimentos que representam essas várias tecnologias que surgiram no mundo, inclusive com alguns bancos de fomento, como o Banco do Brasil, como a Embrapa, Caixa Econômica, também participaram dessa construção. E, finalmente, a gente aprovou um projeto que identifica esse conjunto de contribuições, essa comunhão de contribuições que nós fizemos aqui na Comissão de Ciência, Tecnologia e Inovação.
15: O texto aprovado pela Comissão de Ciência, Tecnologia e Inovação da Câmara retirou o repasse de recursos do Fundo Nacional de Desenvolvimento Científico e Tecnológico para a Política, mas manteve a possibilidade de apoio através de dotações orçamentárias e por instrumentos de fomento já existentes. O projeto que institui a Política Nacional de Tecnologia Social ainda será analisado pelas comissões de Finanças e Tributação e de Constituição e Justiça. E se for aprovado, pode seguir direto para a votação no Senado. Da Rádio Câmara de Brasília, Mônica Tati.
17: Desenvolvimento Regional.
18: A Comissão da Amazônia aprovou o projeto que prevê a criação de cooperativas têxteis comunitárias. Relator do texto no colegiado, Zezinho Barbari, do PP do Acre, acredita que com a medida, famílias vulneráveis financeiramente terão mais renda e trabalho nas regiões Norte e Nordeste.
19: Zezinho Barbari informa que os órgãos federais vão dar preferência à compra de uniformes feitos por essas associações locais. Além disso, o deputado acrescenta que o programa incentiva o reaproveitamento ecológico de tecidos.
18: Proposta de Paulo Alexandre Barbosa, do PSD, quer o reconhecimento de Ibirá, cidade do noroeste de São Paulo, como capital nacional das águas medicinais. Em sua justificativa, ele afirma que o poder terapêutico das águas termais do município é conhecido desde 1909.
19: Segundo Paulo Alexandre Barbosa, as condições geológicas locais determinam os altos índices de vanádio, de ação antioxidante e controle glicêmico e o pH alcalino das águas. Para ele, a concessão do título busca também estimular o turismo e a preservação do patrimônio natural.
17: Consumidor.
18: Saulo Pedroso, do PSD de São Paulo, defende a criação de um sistema para rastrear e autenticar bebidas alcoólicas importadas. A medida prevê selos físicos e digitais com informações sobre origem, produtor, importador e lote, além de um aplicativo para que o consumidor possa verificar a autenticidade do produto.
19: Para Saulo Pedroso, a proposta ajuda no combate à falsificação de bebidas e aumenta a segurança dos consumidores. O sistema também deverá integrar informações com os órgãos de fiscalização e permitir a identificação de irregularidades ao longo de toda a cadeia de

0: distribuição.
1: Direitos Humanos.
2: Eros Biondini, do PL de Minas Gerais, apresentou o projeto para assegurar a livre manifestação de crenças religiosas, incluindo pregações e citações de textos sagrados. A proposta determina que a simples expressão de dogmas ou convicções religiosas não seja enquadrada como crime.
0: O texto de Eros Biondini também pede que plataformas digitais retirem conteúdos exclusivamente por reproduzirem textos sagrados ou ensinamentos religiosos. A remoção poderá ocorrer por ordem judicial quando houver intenção comprovada de incentivar a prática de crimes violentos.
1: Educação.
2: Avança na Câmara a proposta que permite a prorrogação de bolsas de ensino superior por nascimento de um filho. A repórter Silvia Munhato tem os detalhes.
3: A Comissão de Educação da Câmara dos Deputados aprovou o projeto de lei que garante a pesquisadores e estudantes do ensino superior o direito de prorrogar o prazo de suas bolsas de estudo em caso de nascimento de filho. Pelo texto, bolsas de estudo com duração mínima de 12 meses poderão ter seus prazos estendidos por até 180 dias se houver comprovação de afastamento por nascimento, adoção ou obtenção de guarda judicial. A legislação atual já permitia a prorrogação dos prazos de vigência das bolsas de estudo em caso de adoção. A proposta também permite que dois bolsistas usufruam do benefício simultaneamente, pelo mesmo evento de adoção ou guarda. O relator, deputado professor Alcides, do PSDB de Goiás, disse que o texto é do interesse do sistema educacional.
4: Do ponto de vista educacional, a proposição é meritória, uma vez que apresenta medidas concretas para favorecer, de um lado, a participação dos pais no cuidado dos filhos, desde o nascimento ou adoção, ao mesmo tempo em que favorece a continuidade e conclusão de estudos e pesquisa dos estudantes pai. Ademais, na hipótese de ambos os pais da criança, nascida ou adotada, serem bolsistas, a matéria tem o mérito de assegurar aos dois o direito do afastamento das atividades acadêmicas e a prorrogação da bolsa de estudos.
3: O projeto que permite a prorrogação de bolsas de estudo do ensino superior pelo nascimento de filhos dos estudantes será analisado agora pelas comissões de Previdência, Assistência Social, Infância e Adolescência e Família e de Constituição, Justiça e de Cidadania. Da Rádio Câmara de Brasília, Silvia Munhato.
0: Tarcísio Mota, do PSOL do Rio de Janeiro, apresentou o projeto que garante tempo de planejamento para professores da educação básica. O texto estabelece que, quando a jornada for organizada por horas-aula, o limite de atividades em sala deve ser calculado pelo mesmo critério.
5: Tempo de planejamento para professor é decisivo para que a educação de qualidade aconteça. E nós não podemos deixar a covardia que alguns governos estão fazendo de contar o tempo de forma a obrigar o professor a pegar mais turmas sem receber um centavo a mais por isso. Esse projeto, portanto, garante a proporcionalidade. 3 aulas dadas, 1 aula de planejamento.
2: Tarcísio Mota sustenta que a regra mínima de proporcionalidade permite ao professor preparar aulas, elaborar provas e cuidar da saúde mental. Ele reforça que condições mais justas de trabalho para docentes asseguram melhor qualidade aos estudantes.
1: Trabalho.
0: Bibo Nunes, do PL do Rio Grande do Sul, é favorável ao projeto que amplia a licença paternidade para pais de recém-nascidos prematuros ou que precisem de internação hospitalar após o parto. O deputado explica que a prorrogação seria equivalente ao período de internação do bebê.
2: Ele acrescenta que para ter direito ao benefício será necessário comprovar a prematuridade ou a internação por meio de documentação hospitalar. Bibo Nunes explica que a ideia é garantir a presença do pai ao lado da mãe e do bebê durante um período de maior vulnerabilidade.
6: Um prematuro tem que ter uma necessidade reconhecida de atenção especial. E o pai tem que estar junto com a mãe nesses momentos difíceis. Não é fácil ter filho prematuro. Imagine gêmeos que normalmente são prematuros. E como é que ficam os pais se não tem o pai ao lado da mãe o tempo todo? Se o recém-nascido precisa de 1 mês, 2 meses, 3, 4, o tempo que for, isso é fundamental, isso não é regalia nenhuma, é simplesmente reconhecer a parte humana de quem está vindo ao mundo, que é o nascituro.
0: Fábio Garcia, do União de Mato Grosso, propõe criar uma política nacional de gestão de desempenho e eficiência para o serviço público. O projeto prevê avaliações periódicas

0: dos servidores com base em critérios objetivos, como produtividade, qualidade do trabalho e atendimento ao público.
1: A proposta também reconhece o bom desempenho com bônus, capacitação e prioridade para ocupar funções de confiança. Fábio Garcia afirma que a intenção é melhorar a qualidade dos serviços públicos sem alterar os planos de carreira dos servidores.
2: Economia.
0: O plenário da Câmara pode votar projeto que inclui a sardinha em lata na lista de produtos da cesta básica isentos de impostos. Quem explica os detalhes é o repórter Antônio Vital.
3: Ganhou o regime de urgência e pode ser votado a qualquer momento no plenário da Câmara projeto que inclui a sardinha em lata na lista de produtos da cesta básica. Se a proposta virar lei, a sardinha passa a ter alíquota zero no pagamento de dois novos impostos criados pela reforma tributária e que passam a ser cobrados no ano que vem: o Imposto sobre Bens e Serviços, o IBS, e a Contribuição sobre Bens e Serviços, a CBS. O IBS será distribuído a estados e municípios. Já a CBS será o Imposto Federal. Eles vão incidir sobre mercadorias e serviços, inclusive importados. A reforma criou ainda outro tributo, o Imposto Seletivo, que será cobrado sobre produtos que fazem mal à saúde. Esses tributos vão substituir o PIS, a COFINS, o IPI, o ICMS e o ISS. A reforma tributária, aprovada no ano passado, isentou da cobrança do IBS e da CBS os artigos da cesta básica, inclusive carnes, o que não estava no texto e foi acrescentado durante a votação. Outros produtos com alíquota zero são alimentos como arroz, leite, manteiga e queijos. O projeto que ganhou o regime de urgência foi apresentado pelo deputado Luiz Nishimori, do PSD do Paraná, presidente da Frente Parlamentar da Pesca. A proposta será analisada junto com outra parecida, apresentada pela deputada Ana Paula Lima, do PT de Santa Catarina. Ainda será designado um relator para apresentar um texto único. A justificativa dos autores é que a sardinha em lata é uma fonte de proteína importante para pessoas com menor renda, além de relevante para o setor pesqueiro nacional, que por ano produz mais de 100 mil toneladas do produto. O deputado Pedro Lupion, do Republicanos do Paraná, coordenador da Frente Parlamentar da Agropecuária, defendeu o regime de urgência para a proposta.
4: No dia da votação da reforma tributária nesse plenário, a questão da sardinha estava no texto. Nós trabalhamos isso junto com as carnes, da mesma maneira que foi feita em relação às outras carnes, com a inclusão na cesta básica, e uma questão de texto prejudicou o setor inteiro pesqueiro, justamente nessa questão da sardinha.
3: Com o regime de urgência, o projeto pode ser votado diretamente no plenário, sem passar pela análise das comissões permanentes da Câmara. Mas a medida não foi unânime no plenário. O deputado Hildo Rocha, do MDB do Maranhão, criticou a urgência, que pode acelerar a análise do projeto e alterar a reforma tributária.
5: Essa matéria, além de não tramitar nas comissões, o que já está errado, essa proposta de lei complementar, ela altera uma regulamentação da reforma tributária que fizemos recentemente. Reforma tributária que entra em vigor a partir do ano que vem, de 2027. Ou seja, ainda nem entrou em vigor e já estamos mudando para beneficiar interesses particulares, não interesses da nação brasileira.
3: Ainda não há data para votação no plenário da Câmara do projeto que inclui a sardinha em lata na lista de produtos da cesta básica. Da Rádio Câmara de Brasília, Antônio Vital.
2: Segurança Pública.
1: Delegado Palumbo, do Podemos de São Paulo, defende criminalizar a transmissão intencional de treinamento operacional a organizações criminosas. O deputado explica que a proposta também alcança agentes públicos que repassarem esse tipo de conhecimento.
0: Delegado Palumbo argumenta que facções têm atuado de forma cada vez mais profissional com o apoio de agentes que se corrompem. Essa prática, segundo ele, eleva o grau de letalidade das ações criminosas, comprometendo a efetividade das políticas públicas de segurança.
6: O indivíduo que faz isso tem que ficar preso. A pena é estipulada em 12 anos e tem que ficar preso mesmo. Todos aqueles que se corrompem, sejam policiais, agentes públicos, se corrompem e ensinam criminosos a matarem usando um fuzil, que é uma arma de guerra, tem que ficar preso sem benefício. Nós estamos lutando com o apoio do meu partido, que é o Podemos, para que esse projeto vire lei. Porque hoje os criminosos não estão mais agindo de forma amadora, não. Eles estão treinando e com a ajuda, infelizmente, de agentes que se corrompem.
1: Luiziane Lins, da Rede do Ceará. Ceará defende aumentar a pena para quem submeter trabalhadores a condições semelhantes à escravidão. Ela explica que a punição passaria a ser de 10 a 20 anos de prisão, além de multa, e o crime seria considerado hediondo e inafiançável.
0: Luiziane Lins também propõe detalhar na lei as situações que caracterizam esse crime, como trabalho forçado, jornada exaustiva, condições degradantes

0: das vítimas.
1: Projeto de Pedro Lucas Fernandes, do União do Maranhão, determina que as unidades da Casa da Mulher Brasileira ofereçam acesso facilitado à perícia médico-legal para as vítimas de violência doméstica. O deputado explica que o exame poderá ser feito na própria unidade.
0: A ideia, segundo Pedro Lucas Fernandes, é evitar que a vítima se desloque para diferentes órgãos e enfrente novos constrangimentos, além de reduzir o risco da perda de provas. O texto também prevê atendimento humanizado e cooperação entre União, Estados, Distrito Federal e municípios.
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3: Justiça.
1: Marcelo Crivella, do Republicanos do Rio de Janeiro, destaca a promulgação de lei que responsabiliza civilmente pais ou mães por abandono afetivo dos filhos. O parlamentar afirma que o pagamento de pensão não substitui a presença familiar na rotina da criança.
4: Não basta pagar a pensão para o filho. É preciso que o pai ou a mãe participem da vida dele. Uma criança adoece, então o pai não vai estar lá para dar apoio a ela. Uma criança passa numa prova ou fica reprovada, ela não vai ter o carinho do pai. E uma criança que vai disputar uma competição na escola, os pais dos outros estão presentes e o dela ausente. Essa lei do abandono afetivo tornou um ilícito civil. Eu gostaria que fosse crime, mas o Congresso assim não aprovou. Ficou apenas o ilícito. Portanto, terá que pagar indenização pelo abandono afetivo.
0: Marcelo Crivella avalia que a nova lei pode reeducar responsáveis que cumprem obrigações financeiras, mas se afastam da vida dos filhos. Ele observa que a indenização passa a ser aplicada quando a ausência afetiva causar prejuízo à criança ou ao adolescente.
1: Termina agora o jornal Câmara dos Deputados, produzido pela Rádio Câmara, com trabalhos técnicos de Wellington Teles e apresentação de Luciana Vieira e Val Monteiro. Boa noite.
0: A Voz do Brasil está de volta amanhã. Uma boa noite para você.
3: 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Boa noite.

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Agora tu vai ouvir o melhor do funk aqui na Atlântida. Vamos pra cima, chegou a quinta-feira, tá começando mais um B de Baile, o maior programa de funk do sul do Brasil. Então já pega o teu celular, grava um vídeo ouvindo o programa e me marca lá no Insta, no @oarielb. Vou estar contigo aqui nessa próxima hora, então me manda um direct com teu funk favorito, teu nome e a cidade que tu tá ouvindo. E agora chega de papo e bora pra música!

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1: Sabe quem tá tocando? 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
0: B de Baile, comigo, Ariel B.
2: Boa noite, povo, que é o GG.

0: Então, isso.
1: Vai, vai começar a sequência, mulher.
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0: 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Tropa dos índiozinho, hoje
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1: Ariel B.

0: de baile. Aqui,
1: deixa eu dizer,
0: o grave bate.
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0: Vem com a tropa do Ariel B.
1: É a tropa!

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1: MC Sapão vai ter que dançar.

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3: 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Tá curtindo? Então tu tá ouvindo B de baile aqui na Atlântida, o melhor programa de funk do sul do Brasil. Eu sou Ariel B e tô contigo nessa noite. Quero saber de onde tu tá ouvindo. Me chama ali no direct, manda teu nome, tua cidade e o funk que não pode faltar no teu baile. E já aproveita, grava um story ouvindo o programa, me marca no @oarielb. 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
3: 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É curioso pensar que um dos maiores clássicos da música eletrônica quase passou despercebido. A versão original dessa música, chamada Sing Back, do Moloco, foi lançada em 1998, mas não aconteceu muita coisa naquele momento. Foi só quando o produtor alemão Boris Duglosch fez um remix e a história mudou completamente. A música fez sucesso nas pistas e entrou nas paradas do mundo inteiro e ainda acabou sendo relançada pela gravadora, já com a versão do Boris como carro-chefe, ou seja, foi o remix que transformou a música em um clássico. Esse talvez seja um dos maiores exemplos de como o DJ pode ser autor de uma obra, mudando completamente o destino de uma música.

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Seja muito bem-vindo a mais uma edição do My Club, o aquecida madrugada da nossa audiência em todo o sul do Brasil, aqui na Rede Atlântida. Começou!

0: aquece da madrugada da nossa audiência em todo o sul do Brasil, aqui na Rede Atlântida. Fallon Aiki com Fine Lights, teve antes Bebe Rexha, ao lado de David Guetta com a música chamada Sad Girls. Tá chegando mais uma novidade por aqui, recentemente na programação aqui do My Club, é o som de Felix da House Cats com Fatboy Slim e a brasileira Carola com a música chamada Funk Drunk. Continue com o volume no alto, My Club fica muito mais legal se for assim.
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Esse é o My Club, o aquecido da madrugada da nossa audiência em todo o sul do Brasil, aqui na Rede Atlântida. Dance on the Edge, música minha, Mick Silva, que eu tenho o prazer de tocar por aqui pra ajudar no embalo da nossa madrugada. A gente segue por aqui com Camel Fat e Josh Gigante. O nome do som chama-se So Good. 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

0: É uma sonzeira atrás da outra aqui no My Club. Jimmy Jones com Murder Mystery. Teve antes Camel Fat com Josh Gigante, So Good. E a gente continua por aqui embalando essa noite de quinta-feira aqui na Rede Atlântida. Tá chegando Calvin Harris com a Jazzy. O número do som é Satisfy.
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1: 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Esse é o My Club, o aquece da madrugada da nossa audiência em todo o sul do Brasil, aqui na Rede Atlântida. Esse é o som do Duo Casablanca, que foi lançado pela Circle Records, aquela mesma label que tem um projeto muito legal, que convida DJs para tocar em lugares incríveis ao redor do mundo. Essa aqui, inclusive, foi apresentada na edição onde o Casablanca toca junto de um Airbus, um A380, que facilmente você encontra no YouTube para você poder assistir. Enquanto isso, a gente resgata esse momento com essa música chamada Time is a Circle.

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1: O My Club segue por aqui enfileirando um monte de música boa na noite dessa quinta-feira. Depois de John Summit com Thin Line, tá chegando por aqui Notre Dame com No Rules. Aumente o volume, é mais uma sonzeira que a gente ouve aqui no My Club, o aquece da madrugada da nossa audiência em todo o sul do Brasil aqui na Rede Atlântida.

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1: Eu sinceramente espero que você esteja se divertindo aqui com o MyClub na Rede Atlântida. Seguimos com o Sony Foderay Jazzy, All This Time.

0: esse é o My Club, o aquece da madrugada da nossa audiência em todo o sul do Brasil, na Rede Atlântida, a Mess com Nobody Else. A gente viu antes Sonny Federa com Jazzy, All This Time, só sonzeira boa pra gente animar a nossa noite aqui na Atlântida. Muito obrigado pela sua audiência e parceria, continue com o volume no alto.
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0: com Mick Silva. Tá chegando uma clássica, Stardust com Music Sounds Better With You.

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0: Isso aqui é clássico, não é mesmo? Ima Tolosa, Don't Stop Till You Get Enough. Mais uma sonzeira que a gente encaminha nesse final de My Club aqui na Rede Atlântida. Dá tempo da gente tocar mais uma ainda, portanto vou deixar aqui o som do Josh Gigante com o Kimonos. Feel So Right, e desejar agradecendo a nossa audiência por ter ficado com a gente por aqui durante essa última hora, curtindo música eletrônica da melhor qualidade pra gente fazer o embalo da nossa madrugada, que já tá na área, aqui na Rede Atlântida. Nesta sexta-feira tem tudo de novo a partir das 11 da noite, assim, de segunda a sexta, entre 11 e meia-noite na Rede Atlântida, comigo, Mick Silva, arroba o Mick Silva nas redes sociais. Aquele abraço pra todo mundo, cuide-se por aí, e até a próxima. Valeu, galera.
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6: E aí, meu jovem, tudo tranquilo contigo ou não?
5: Tudo ótimo contigo.
6: Cara, eu tô bem, cara, eu tô bem, cara, eu tô feliz porque o Dois Gordos e uma Madrugada, ele tá cada vez menos crescendo no Spotify.
5: Como assim?
6: Como é que posição a gente tá no ranking? Eu queria saber, que faz tempo que a gente não fala. Parece que a gente também não fala mais do grupo.
5: Mas tu tá falando cada vez menos crescendo? Como assim?
6: É porque eu não posso meter o Miguel da Rede TV, que é a TV que mais cresce no Brasil.
5: Tá.
6: Então eu pensei em falar que a gente é o podcast que menos cresce no Brasil.
5: Tá.
6: Não que a gente cresce devagarinho.
5: Bah, meu, eu sinto te dizer que... Tu estás errado, a gente segue no top 50, a gente tá em 49.
6: Não é pouco.
5: Mas a gente tá na. Entre
6: já o... foi oitavo?
5: Sim.
6: Talvez ali tenha sido um erro, eu acho.
5: Por quê?
6: Não, por que a gente parou em oitavo? Tem alguma coisa errada.
5: Não foi um erro.
6: Um bug. Porque os ouvintes são os mesmos, não.
5: Não, mas a gente mudou um pouco o programa. Talvez o pessoal goste mais do outro jeito.
6: Mas o que a gente mudou no programa?
5: Ah, a gente pegava um assunto e ficava brisando sobre o assunto hoje.
6: É que hoje também a gente mal consegue fazer o programa junto também, né? Não, nós ficamos muito tempo sem postar também, né?
5: É.
6: Férias, ali nos fudeu.
5: O tema do programa é esconde-esconde.
6: Que é uma brincadeira aí que eu acho que a galera já não brinca mais.
5: Tá errado. Pega-pega, esconde-esconde são as brincadeiras mais clássicas da infância. As brincadeiras mais... como é que eu vou dizer...
6: Não, elas são clássicas, eu concordo contigo, mas eu não sei, a turma ainda brinca de esconde-esconde.
5: É que assim, aqui pra gente fazer o programa tem que falar no microfone.
6: Não, é que eu tava só desligando o ar-condicionado, tá muito frio aqui dentro.
5: Não tá.
6: Não tá frio?
5: Não tá.
6: Tem certeza?
5: Absoluto.
6: Será que eu tô doente?
5: Pode ligar e aumentar a temperatura ao invés de desligar, porque aqui fica muito abafado.
6: Tu tá com calor?
5: Sim.
6: Ah não, então agora tem uma informação. Informação importante.
5: Ah, o esconde-esconde.
6: Não, o esconde-esconde.
5: É que eu acho que o esconde-esconde, a partir do momento que tu tem 3 pessoas, já é legal. Uma e cai, 2 se esconder.
6: 3 é estranho.
5: Não, é a partir de.
6: É tipo jogar detetive só com 3 pessoas, não dá.
5: É a partir de. Eu acho que 6 é um número ideal e 10 é muito. 10 é muito, por quê?
6: Eu discordo, cara. Porque
5: o cara que conta,
6: esconde...
5: tem muita chance de perder na hora do salva-todos.
6: Não, mas o esconde-esconde, ele... quanto mais gente, melhor.
5: Não, o salva-todos detona muito o cara que tá procurando.
6: Tudo depende do, por exemplo...
5: Tinha assim... salva-todos no teu?
6: Claro. É que, na verdade, a gente não brincava de esconde-esconde. A gente brincava de polícia e ladrão.
5: Tá, mas o teu é esconde-esconde.
6: Não, calma. Que polícia e ladrão nada mais é... que um esconde-esconde com outro nome.
5: Não, claro que não. São brincadeiras diferentes. Porque polícia e ladrão são 2 times. Um time procura e o outro time foge. Como é que era o esconde-esconde na minha turma? Era o seguinte, ó. Uma pessoa procurava e aí ele tinha que descobrir até quanto ele podia contar. Aí vinha alguém com 10 dedos, a pessoa virava de costas e eu encostava com um dos dedos, tá? Encostava com o meu anelar esquerdo na pessoa. Aí eu esticava as duas palmas da mão virada pra baixo e a pessoa tinha que adivinhar com qual dedo eu encostei nela. Aí ela vinha no indicador. Eu dizia 10.
6: Não, mas eu acho
5: aí
6: que
5: ela no outro indicador, 20.
6: Mas acho que
5: a cada dedo que ela errasse, adicionava 10 na contagem dela. Por motivos óbvios, ela podia contar desde 10 até 100. Era o tempo de contagem que tinha pra se esconder. E aí, na minha galera, não sei se era assim na de vocês também, tinha o rápido ou devagar, que era o quê? Aí era com o pé.
6: Não.
5: Tu tocava com o pé, se tu chutava com o pé direito e o cara acertasse, ele contava até 100 rápido. Se tu contasse com... Se chutasse com o pé direito e dissesse esquerdo, era até 100 devagar. Não, aí era...
6: Nunca falei.
5: Um... Dois. Aí o que que os pau no cu faziam, meus amigos pau no cu? A gente dava um chute com toda a força no cara. Cara de costas, e a gente dava um bico, assim, quase um rapa na pita. Blum! Por quê? Tinha que chutar de qualquer jeito, então. E aí, consequentemente.
6: Deixa eu te falar um negócio aí, tua turma era muito mongolona.
5: Claro, nós tínhamos várias.
6: Pau,
5: vários trâmites pro esconde-esconde ser mais atrativo.
6: Ah, não, não, mas vai dar um.
5: Aí, ou seja, cara. Só que em compensação, assim, ó.
6: Acho que eu sempre fui velho.
5: Podia ser assim, ó. 1, 2, 3, 4, 5, 6, 7, 8, 9, 10. Lá vou eu, quem não se escondeu é meu. E aí, meu, podia ser até 100 devagar, velho. Até 100 devagar, tu se escondia e ficava com preguiça que o cara te procurasse. Que era muito devagar.
6: Não, mas eu acho que não tinha nada disso no meu.
5: O meu era cheio de regra, porque a gente foi criado na rua, então a gente teve que criar várias regras. Número 1, a regra da contagem, né? Era da mão e os pés pra saber até quanto tu ia contar e se era rápido ou devagar. Número 2, a área de escape. Por quê? Porque tinha uns pau no cu que se escondiam num lugar que não valia. A gente morava num pombal, tipo onde tu morava lá na tua casa no Trevo. Um pombal. Aí tinha os caras que saíam da grade. Porra, quando sai da grade não vale.
6: Não, não, a regra, o que delimita é tipo driver 2, assim. Tu não pode ir pra um lugar onde não tem, tu não consegue passar.
5: E não vale lugar privado. Ah, me escondi na minha casa.
6: Não.
5: Também não valia. Né? Então tinha que ser lugares públicos. E aí a gente morava em blocos, né? Eram 6 blocos. Eram 6 continentes. O nosso...
6: Imagina no meu que era 25.
5: É, eram 6 blocos. A gente... Aí às vezes, dependendo do número de pessoas, valia 1 bloco, 2 blocos, 3 blocos.
6: Não, no meu era 25, mas no meu todo bloco tinha uma churrasqueira. E tinha muito espaço. Mas depois eles botaram grades na parte de trás. E aí tu não conseguia mais andar por trás dos blocos.
5: E aí...
6: Eles fecharam, então tu esconde acabou. E também porque a gente já tinha 20 anos, né? A gente já não dava mais pra brincar mais.
5: E aí era o esconder. E aí tinha vários... acho que o básico do esconde-esconde era essa, eram as regras delimitadas.
6: Não, mas é muito de vocês. Não é uma regra universal.
5: Não, a regra da contagem eu já vi em outros grupos de amigos.
6: A nossa regra era um tosquinho. Todo mundo colocava a mão.
5: E aí tinha o salvar todos ou não.
6: E aí tu contava quantos dedos tinham e multiplicava por 10.
5: É, mas é a mesma coisa.

0: E aí o cara tinha que contar, mas ele contava na velocidade que ele quisesse.
1: Não, o nosso tinha o rápido e o devagar. E também tinha, aí a gente decidia no início se tinha o salva todos ou não. Por quê? O último, se ele tocar no ferrolho antes do cara que tá pegando, ele pode dizer
0: um, dois,
1: que era um ferrolho ali, o lugar da contagem.
0: Parede.
1: É.
0: Tipo o Kiko do Chaves.
1: Isso. Aí tu tinha que ir lá e dizer, um, dois, três, Leonardo, um, dois, três, Rafael. E aí ela, um, dois, três, Rafael salva todos. Aí a partir do momento, todo mundo que foi pego poderia ser salvo e o cara que contava tinha que contar de novo.
0: Ah, isso aí pra mim é uma merda, né? Eu gosto daí, eu nunca gostei dessa ideia de alguém se fuder.
1: É. E aí, aí tudo a gente decidia no início, no fim, se tinha o salva todos. Se não, a regra era simples. Eu achei, tô pegando, eu achei, foi lá, um, dois, três, Leonardo, te vi aí, hein? Tá aí não sei aonde. Foi pego. Se mais alguém for, se mais ninguém for pego, é tu que conta o próximo. Porque tu foi o pego. Se ninguém mais for pego, todas as outras pessoas que foram pegas tiravam no discordar pra ver quem é que contava.
0: Tô um pouco impactado, assim.
1: Por quê?
0: É um conhecimento de esconde-esconde que eu não sabia que
1: eu era muito bom no esconde-esconde.
0: Mas é que é um talento inútil depois que tu vira adulto, né?
1: É.
0: A não ser que tu te torne um criminoso. Tipo aquele Carlos Lázaro, lembra?

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1: Dois gordos e um esconde-esconde, dois gordos e uma madrugada ao vivo pra toda a rede Atlântida. Eu lembrei desse assunto, sabe por quê? Porque recentemente brinquei de esconde-esconde.
2: Com quem tu brincou de esconde-esconde?
1: Era um exercício de improviso, de se esconder.
2: Verdade.
1: Descobri, sem querer querendo, que eu sigo bom no esconde-esconde. Cara, a gente fez aula no mesmo lugar, tá? Consegue imaginar naquele lugar? Valeu o andar, tá? Consegue imaginar que eu consegui me esconder a ponto das pessoas terem que contar pro cara que tava procurando onde eu tava? Cara, eu me escondi debaixo de um banco e o cara não mexeu. Eu fiquei paradinho ali sem mexer. Eu fiquei uns bons 5 minutos parado, velho. Numa sala vazia.
2: Mas tu acha...
1: E o cara não me achou.
2: Vamos pensar.
1: Ah.
2: Tu acha que é mais talento de quem se esconde ou mais mongolice de quem tá procurando?
1: As duas
2: Porque
1: coisas.
2: Porque às vezes tu tem o cara que ele é muito bom pra procurar, péssimo pra se esconder. E às vezes o cara é um péssimo cara pra encontrar, é um baita do mongolão, não vendo. Tem gente que é desatenta. Pode e ser. Aí a pessoa não quer aqui desmerecer. É que tu é um cara muito alto. E a pessoa muito alta, ela tem uma dificuldade pra se esconder.
1: Não, eu concordo. Mas eu acho que é as duas coisas. É, número um, pra tu ser bom no esconde-esconde, tu tem que ser bom. Porque às vezes uma ideia óbvia, ela é boa pra se esconder. Porque às vezes ninguém pensou naquilo ali. Então...
2: Não, às vezes todo mundo pensa, mas aí tu não... É tipo, sei lá, todo mundo pensou... E aí acaba, não vou fazer porque todo mundo vai fazer, e no fim ninguém fez, sabe? Isso tipo aí. Assim, não vou fazer não vou fazer cachorrinho, porque todo mundo vai fazer cachorrinho, porque é o mais fácil.
1: É.
2: Chega na hora da festinha, não tem cachorrinho, porque ninguém fez.
1: É.
2: Sabe? Tipo, canudinho é o salgado mais fácil que tem.
1: Então eu acho as duas coisas. Acho que
2: só não faz canudinho que não tem os braços, cara.
1: Eu acho o número um, é talento, se esconder é talento. Eu tinha um amigo, o Gabriel, o apelido dele era Enciso, ele era muito bom de se esconder. Também porque ele subia em árvore. E a gente demorou alguns dias, assim. A gente brincava de esconde-esconde e ninguém nunca achava ele. E do nada ele surgia. E aí um dia alguém viu ele subindo numa árvore e falou: porra, o cara tá enciando a árvore. Ninguém nunca olhou pra cima no esconde-esconde.
2: Por isso, gente, mongolão.
1: Porque ele achava... Ele... A graça pra ele era se esconder até o ponto de cansarem de brincar e não acharem mais ele. E aí um dia alguém viu ele subindo na árvore e falou: porra, olha lá, ele tá em cima da árvore.
2: Ou a pessoa vai embora também, né?
1: Sabia que isso já aconteceu também, né?
2: Claro.
1: Porque na nossa época tu brincava até que horas? Não tinha um horário. Tu brincava
2: até a tua mãe gritar.
1: Até a tua mãe gritar, tu voltar pra casa.
2: Ou teu pai gritar ou tua avó.
1: Então às vezes nós tava brincando de esconde-esconde e tu cruzava sem querer pela tua mãe. E a tua mãe dizia: já pra casa. Não, mãe, mas eu tô brincando. Não, a mãe não queria saber. Porque provavelmente a mãe já te chamou umas 10 vezes e tu não foi.
2: Ou tu não ouviu, né?
1: Então daqui a pouco tu ia pra casa meio de castigo, assim.
2: E ninguém sabia que tu
1: foi. E ninguém sabia que tu foi pra casa. Porque também não tinha como avisar.
2: Mas acho que hoje em dia, com o celular, porque sempre tinha um adulto que ajudava. Que ele te visse vir atrás de um carro, ele...
1: É verdade.
2: Então sempre teve um adulto que ajudava. Que os caras mais velhos que tu mutuavam o bagulho. E
1: também tinha o adulto que ajudava quem tava escondido, assim.
2: Isso.
1: A pinta tava procurando e daqui a pouco veio: ô tio, tu viu não sei quem? E o cara passava por ti e dizia: não tem ninguém aqui. Tu era cúmplice de uma pessoa que tu não sabia quem era.
2: Não, cara, é doido. Mas, ao mesmo tempo, o legal disso tudo é que é uma brincadeira que... É uma brincadeira que era mista.
1: Mista.
2: As gurias brincavam também.
1: Também. Mas sempre tinha o abobadinho que era o café com leite. Porque sempre tinha uma criança. Que tipo assim, quando tu é criança, normalmente tem os mais velhos e tem uma criança. Tem alguém que tem um irmão mais novo.
2: E os bem mais velhos, né?
1: Tem uma...
2: É a terceira geração do irmão mais novo.
1: Mas sempre tem alguém que é o irmão mais novo que tá no meio e diz: ah,
2: que é sempre café com leite. É sempre o irmão da mina gata.
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2: Atlântida, Dois Gordos e Uma Madrugada, Dois Gordos e um Esconde-Esconde, uma das minhas esquetes favoritas do Monty Python é o Campeonato Mundial de Esconde-Esconde.
3: Como é que é?
2: Cara, é maravilhosa, cara. É um repórter, assim, bem sério. Ele fala, ah, estamos ao vivo aqui em Roma, onde vai acontecer a etapa do Campeonato Mundial de Esconde-Esconde. Aí tem os dois caras se aquecendo e aí um vira de costas e começa a contar. E o outro sai de táxi e pega um voo. E aí o cara que tava contando começa a procurar ele na volta. Só que o cara tá em outro país, cara. É o Campeonato Mundial, então o cara pode esconder no mundo todo. E aí eles encontram depois de anos e anos uma caveirinha e dão uma medalha pro cara, que é o melhor na brincadeira de esconde-esconde.
3: É muito bom. Eu já tinha visto isso em forma de meme e de piada, mas não sabia que era do Monty Python.
2: É do Monty Python. O Monty Python que é criador do Spano.
3: Por quê?
2: Porque eles tinham uma Spano, nada mais é que uma marca de enlatado de apresuntado.
3: Ah.
2: E aí a esquete, o cara pergunta o que tem pra comer, a mulher fala spam. Aí tudo que ele fala spam, spam, spam, spam, spam. E aí na internet aderiu como spam, uma coisa que fica muito enchendo o saco, muito repetitivo.
3: Caralho, cara, eu sabia disso.
2: Python, né?
3: Olha,
2: uma
3: marca
2: de enlatado.
3: Você aprendeu uma coisa hoje no... Dois Gordos na Madrugada.
2: É que eu não gosto de pagar de inteligente aqui na Atlântica.
3: Não, mas não é por pagar de inteligente. Eu gosto.
2: Eu sou inteligente.
3: Não, eu também acho que tu é inteligente, mas eu gosto dessa. De quando tu guarda um conhecimento pra colocar ele na hora correta. Entendeu? Como tu colocou ele na ordem correta, ele não fica pedante, ele não fica jocoso, ele não fica parecendo que tu tá te exibindo.
2: Não, mas eu tô cagando. Eu tô cagando, você acha que eu tô me exibindo?
3: Tu tá ligado que um grande...
2: Ah, tá te exibindo, eu digo, foda-se.
3: Foda-se, eu sou bom.
2: Tu é burro.
3: Eu sou bom e tu é burrinho.
2: As oportunidades de quem tá aqui, todo mundo tem. Hoje em dia. Aí, né, quando eu era criança, eu não tinha um livro pra ler. Falei, tá, mas hoje tu tem dinheiro pra comprar um livro? Ah, tem. Por que tu não lê? Quando eu era criança, eu não lia. Não, tu muda, sabe?
3: Você não tá esperando que o Dois Gordos na Madrugada hoje fosse sobre autoajuda?
2: Não, pera, por que tu vai parar? O qual tava legal? Poxa, eu ia fazer minha campanha pro...
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4: Cocota! Saudade de verdade de ti, Cocota.
5: Eu tô incrível.
4: É
5: Olha
4: mesmo?
5: Pra mim, eu tô incrível.
4: Parece muito bem.
5: Rapaz, tô apaixonado.
4: Tu tá apaixonado por quem?
5: Tenho vergonha de contar porque ela é muito próxima da gente.
4: É mesmo? De que setor ela é?
5: Lives.
4: Ela trabalha nas lives. Tá?
5: Chefia.
4: Eu sei quem é.
5: Quem? Pode falar, não tem.
4: Tu tá apaixonado pela Larissa Guerra?
5: Tô.
4: Tu tem ciúme dos ouvintes que mandam recado pra ela?
5: Não, eu tenho tesão.
4: Nos ouvintes?
5: Sou com o Cold.
4: Ah, tu gostaria de...
5: Depois de velho eu queria experimentar isso.
4: Ah, não, eu acho um pouco desrespeitoso da nossa parte falar assim da nossa colega.
5: Não. Quer dizer que quando ela quis se ela se relacionar comigo, eu vou querer tomar guampo. Mas eu sinto prazer tá. em homens mandando mensagem pra ela.
4: Tá.
5: Isso aí não é errado.
4: Não é errado, tu, porque era uma pessoa desejada, é isso que tu...
5: Ela é uma mulher... Mulherão da porra, né?
4: Ela é dona da porra toda.
5: E ela falou que tinha um vibrador e aquilo me...
4: Não.
5: Ela falou aqui que tinha...
4: Tá, mas ela foi subjetiva, ela foi empírica, ela não foi tão...
5: Mas eu quero que me atole empiricamente. Eu quero que ela me leve pra um Kant e me arregue.
4: Não entendi.
5: Immanuel Kant... E o Hegel.
4: Nossa, eu não tava esperando esse conhecimento filosófico.
5: Sabe por quê? Porque tem muito Locke.
4: Nossa, não Freud comigo. Ela não atendeu, vou mandar um áudio pra ela.
5: Mandei um áudio pra ela, mas liga pro setor dela. Qual é o telefone na mesa dela?
4: Não sei.
5: Eu também não sei.
4: Deixa eu ver se eu acho aqui no e-mail.
5: Deve estar dormindo.
4: O ramal dela.
5: Ele é muito lindo.
4: Mas nós não vamos falar o ramal dela, senão os caras vão ligar, né?
5: Ele é muito lindo, cara.
4: Ela é muito bonita, ela é muito, muito bonita.
5: Apaixonada.
4: O que te fez tu te apaixonar por ela?
5: Cheiro.
4: Tu acha ela cheirosa? Eu tô achando que a gente tá andando na linha tênue do limite, assim. Eu tô com um pouco de receio de...
5: Mas eu não tô sendo bagaceiro.
4: De suar, eu tô sendo respeitoso da nossa parte, para com a nossa
5: eu
4: colega.
5: Eu não posso falar que eu amo alguém?
4: Pode.
5: E eu falei que quero fazer sexo com ela? Não, eu falei que eu quero amar.
4: Para.
5: Quero ver filmes com ela.
4: Para!
5: Eu não quero transar, eu não transo mais.
4: Para. Chega.
5: Fui no doutor João Pedro.
4: João Pedro Pisato, nosso médico.
5: Ele atestou que o meu diabetes está altíssimo.
4: Ah.
5: E o primeiro sintoma do diabetes eu já tô tendo já.
4: Ó, no e-mail aqui tá dizendo que ela tá em reunião.
5: Eu sou broxa.
4: Tá dizendo que ela tá em reunião, deixa eu ver se eu acho o ramal dela aqui.
5: Tá cagando pra mim, eu tô desabafando contigo uma coisa que o doutor João Pedro me falou
4: que
5: hoje.
4: Que tu é broxa, eu ouvi. Eu tô só
5: diabetes.
4: Tentando descobrir o ramal dela, tu pediu pra eu descobrir o ramal dela.
5: E tô a ponto de perder um dedo.
4: Não tem o ramal dela. Por que tu vai perder um dedo?
5: Diabetes.
4: Tem que parar de comer doce, então. Não achei, não tem o ramal dela aqui. Vou mandar um áudio pra ela.
5: Não faz isso.
4: Larissa, a gente olhou aqui no Teams e a gente viu que tu tá em reunião, então a gente não quer te atrapalhar, tá? A gente tá gravando Dois Gordos na Madrugada. Um colega que eu não posso dizer o nome dele, ele revelou estar perdidamente apaixonado por ti. E o principal, que ele sente muito prazer quando tu diz que ouvintes mandam mensagem pra ti. Porque ele diz que ele gosta de que tu... Seja...
5: Ela não reconhece a minha voz se eu mandar uma mensagem.
4: Não, acho que se eu mandar uma mensagem, ela
5: vai. Avisa que é um cara secreto, ela não vai saber que sou eu. Vou mudar
4: é um
5: a voz.
4: É um cara secreto.
5: Eu vou mudar a voz.
4: Tá, muda a voz. Fala em voz alta aí pra ela ouvir.
5: Não, vem perder aqui pra mim. É pra eu mudar a voz?
4: Isso.
6: Tudo bem, Larissa? Tudo bem, olha só. É o seguinte, ó. Tu não sabe o que eu sou ainda seguido, é?
5: Então. Larissa,

0: Na madrugada, solitário aqui no guarito.
1: Eu fico pensando em ti.
0: Vamos tomar um chope ali no Point. Um chope.
1: Beijo lá, ti.
0: Um abraço teu admirador secreto aí, o...
2: Qual?
0: Flávio. Tá bom?
2: Tá, envia logo, tá gigante esse áudio.
0: Só um pouquinho.
1: Não me atrapalha, eu tô falando com o meu chacho aqui, tu não te mete.
2: Eu o quê?
1: Chacho.
2: O que é chacho?
1: O chachinho.
2: Tá, manda logo o áudio, cara.
0: Tu é melhor.

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1: Dois Gordos e Esconde-Esconde, Dois Gordos à Madrugada, ao vivo pra toda a Rede Atlântida. Como eu sei que tu não é um cara muito digital, eu tenho uma coisa pra te mostrar.
2: Não, só pra te falar, tá? Eu sou um cara digital. Todo mundo falou que eu não sou um cara digital.
1: Não, às vezes tu não é.
2: Não, às vezes. Só porque eu tenho um DVD.
1: Não, não, tu não é um cara muito ligado nas trends. Tu tá ligado, quer ver? Ó, tu tá ligado no Mecha Chameleon.
2: Gosto de trento.
1: Que? Mecha Chameleon. É o novo jogo... tu lembra do...
2: Cara, tu me ensinou uma propaganda da RedeTV agora.
1: Não, Mecha Chameleon é um jogo online que as pessoas jogam. Tu ia gostar de jogar. Porque tu é um bonequinho, como se fosse um bonequinho de palito, tá?
2: Não, só um pouquinho, deixa eu quero...
1: É um jogo virtual.
2: Não.
1: Tá?
2: Não.
1: Onde cada um tá na sua... Presta atenção em mim. Cada um tá na sua casa e é um bonequinho desse aqui, tá? É um jogo de esconde-esconde. E aí, tu tem materiais de arte para se esconder num cenário do jogo. E tu pinta o teu bonequinho pra tu te camuflar, ó. Então, quanto melhor tu pintar o teu bonequinho, melhor tu vai estar camuflado. O objetivo é tu não ser encontrado pelo pegante, por quem... Olha ali, ó. Então, tem várias poses que o boneco pode ficar. E tu pode pintar ele de várias maneiras para não ser pego. Então...
2: Ah, não, cara, desculpa, eu tenho uma tese de sem censura em relação a isso.
1: Qual tese?
2: Finge que é a Cissa Guimarães e me anuncia aqui no Sem Censura.
1: Então, hoje aqui no Sem Censura, para falar sobre o debate do Mecha Chameleon, o jogo de esconde-esconde online, a gente trouxe aqui historiador, jornalista, direto de Rio Grande, o professor Leonardo Tavares, para fazer a sua avaliação sobre um jogo online de esconde-esconde. Boa noite, Léo.
2: Tudo bem, boa noite, Cissa Guimarães, boa noite a todos aqui no Sem Censura, um prazer estar aqui nesse programa histórico da TV brasileira. E esse jogo online, ele nada mais é que o resumo do começo do fim da humanidade. Quando nós precisamos jogar de forma online uma simples e mera partida de esconde-esconde, o mundo está acabado. Ele entra na mesma esteira da bergamota, descascadinha na bandeja, entra na mesma esteira da pessoa que compra a uva fora do cacho. Preciso abrir aqui algo muito interessante que Paulo Freire escreveu na Pedagogia do Oprimido. Precisamos tomar conta melhor dos nossos jovens, pois eles irão conduzir o nosso futuro. Isso é extremamente errado, além de ser muito perigoso. Eu tenho para mim, isso é um jogo online, correto?
1: Correto.
2: Tenho para mim.

0: Isso é uma coisa perigosíssima. Se você, pai, tá nos ouvindo, não deixe seu filho jogar isso. Porque tu não sabe quem tá jogando isso aí. E pessoas criminosas agem em jogos como esse.
1: Esse foi o comentário de Leonardo Tavares. O Sem Censura vai fazer um breve intervalo e no próximo bloco a gente vai debater Passinho do Jamal, uma realidade ou o emburrecimento do seu filho.
0: Eu acho muito divertido estar aqui hoje para falar do Passinho do Jamal. E eu acho que é o seguinte, acho que o Passinho do Jamal é uma coisa super importante. Prazer.
1: Prazer, quem é o senhor?
0: Vânia.
1: Vânia?
0: Vânia Jacaré.
1: Desculpa, Vânia, por que Jacaré?
0: Vânia Jacaré, porque eu sou da família Jacaré. Meu pai era um cocodrilo, minha mãe era uma égua.
1: Uma espécie diferente do jacaré.
0: Por isso, meu pai era um cocodrilo, minha mãe era uma égua, eu sou um jacaré.
1: Répteis, mas são espécies
0: diferentes. Vânia Jacaré, nascida e criada...
1: Com cobras e serpentes.
0: Cara, eu sou nascida e criada lá no Rio de Janeiro, no Morro da Pintadura.
1: Tá.
0: Sou filha e irmã de crisma da esposa do primo da mulher do Zeca Pagodinho.
1: Tá.
0: E eu acho que o Passinho do Jamal é super importante.
1: Faz aí pra nós o Passinho do Jamal, então.
0: Gostou?
1: Ah, nossa, ficou igual.
0: Obrigado.
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2: Acabou, acabou, Dois Gordos e Um Escorpião.
3: Já acabou o programa?
2: Não, vai, Neto, dá licença, senhora.
3: Vânia Jacaré, ativista social, candidata a vereadora 8 vezes, candidata competente.
2: Quantas vezes foi eleita?
3: Nenhuma.
2: Obrigado, Vânia, beijo. Esse foi o Dois Gordos e o Esconde-Esconde. Gordo Léo, o que nós não falamos sobre o Esconde-Esconde?
3: Cara, eu acho que a gente não falou.
2: Sabia que... Bah, agora eu vou vir o Rafael Pai, que se impressiona com um pouco. Esconde-Esconde é a primeira grande brincadeira de uma criança.
3: Eu queria falar que eu brinquei de Esconde-Esconde recentemente também.
2: Quando a criança tapa os olhinhos e ela acha que porque ela não está enxergando, ela sumiu, e ela abre de novo e diz, achou. Ah, das coisas mais mágicas do mundo, porque é um esconde-esconde tão inocente, tão infantil, tão puro, tão tímido, que é lindo de ver.
3: Cara, a coisa mais mágica do mundo que eu já vi foi o Mr. M no Fantástico. Cara, foi uma das coisas mais mágicas que eu já vi.
2: Idiota, cara, tá um imbecil.
3: Mas eu...
2: Eu tô falando da tua filhada aqui, que eu acho muito bonitinho quando ela bota uma camiseta ou um lençol por cima da cabeça e pergunta assim, ó, cadê a Helena?
3: Tá criando errado.
2: Por quê?
3: Tem que, quando ela fizer isso, tem que falar assim, ó, tá embaixo do lençol, tá embaixo do lençol, tô te vendo.
2: Não sou idiota.
3: Porra, eu brinquei recentemente, eu estava num...
2: Não, mas eu brinco de esconde-esconde com ela e eu tô parando de brincar de esconder porque eu acho que ela ainda não tem maturidade para brincar de esconder.
3: Não, mas tem sim, cara. Eu tava num jantar esses dias na casa do no Leandro Bortolassi.
2: Ela ficou muito boa, não dá.
3: Nosso amigo Lelê. Tava lá o Rafa, filho dele, que é muito meu amigo. Que ele gosta de mim. Porque eu sou tipo o tio do Bob, do Fantástico Mundo de Bob. Bom que nesse programa os velhos têm essa referência. E eu sou tipo também o vizinho do Doug,
2: tá,
3: que é muito legal com os jovens. E tava também os dois primos dele, lá os dois priminhos dele. E a gente ficou brincando de esconder. E eles eram muito bons, cara. Eu descobri que eu sou péssimo pra me esconder.
2: Por quê?
3: Ah, porque eles me achavam muito fácil. Não, talvez é porque eu quisesse ser encontrado também,
2: né? Também, porque não tem graça tu ganhar sempre da criança. De vez em quando tu tem que ganhar na criança.
3: Meu, tu acha que o cara... Olha a viagem. O cara que é bom de esconder, bom de achar pessoas, é um predicado para no futuro ele fazer um concurso para a Polícia Civil ou para a Polícia Federal?
2: O que tem a ver?
3: Pô, cara, tu ser um investigador, cara. Porque pensa bem, o que torna um bom investigador?
2: Tu ser um bom ladrão.
3: Não, saber encontrar pessoas.
2: Tá.
3: Por exemplo, o grupo de sequestro, por exemplo, tu tem que ser muito bom em encontrar pessoas, entendeu? Porque por mais que tu tenha pistas, tu tem que saber por onde iniciar, não é assim, bah, pum, sumiu um cara. Então sequestro, mas é com esconde-esconde da vida real.
2: Imagina que legal, eu assistiria esse reality show, velho.
3: Qual?
2: Campeonato Mundial de Esconde-Esconde.
3: Mas existe, cara.
2: Sério?
3: Bota um
2: reality show?
3: Claro, cara, o que não tem na internet?
2: Não sei.
3: Tem tudo.
2: Imagina, cara, que legal, uma casa tipo BBB, com câmera em tudo, e aí tem um cara contando. E aí as pessoas se escondem.
3: Tá, mas aí quanto dia vai durar isso aí?
2: Não, não. Dura...
3: Chato pra caralho isso.
2: Não, não, dura um turno.
3: É, mas aí não vai engajar, ninguém vai...
2: Não, mas aí
3: tinha que ser num bagulho gigante, tipo 6 horas. Dura 6 horas o esconde-esconde.
2: Então, um turno, velho, foi o que eu acabei de dizer.
3: É, mas tu acha que as pessoas parariam pra ver um...
2: Claro que sim.
3: O Campeonato Mundial de Esconde-Esconde.
2: Claro que sim. Porque aí na casa do bebê, tu tem que ficar escondido. E aí tem prêmio em dinheiro.
3: Quem não, fica...
2: se o cara aqui... E aí é sorteio. Se tu foi sorteado pra procurar, se tu achar todo mundo, tu ganha o prêmio.
3: Tu gosta de prêmio em dinheiro ou tu gosta de prêmio em dinheiro que tem que doar pra uma instituição de caridade?
2: Não, prêmio em dinheiro. Prêmio em dinheiro pra tu dar a vida pelo negócio, assim, ó. Não, não, não. Com todo respeito, assim, ó. O cara só dá a vida mesmo quando vale dinheiro.
3: Tá,
2: é
3: mas
2: nem pôquer.
3: Tá, e se o dinheiro que tu ganhar, escolhe uma instituição pra doar?
2: Mas aí tu já tem que ser rico. Já tem que ser rico. Não, não, não, é que assim, ó, com todo respeito às instituições de caridade, ninguém precisa mais de caridade do que a gente mesmo.
3: Ah, fala por ti, cara, eu sempre que eu posso eu ajudo.
2: Não, beleza, mas tu tem que primeiro te ajudar pra ajudar o próximo.
3: Não, é isso.
2: É que nem avião, quando o avião tá caindo, tu bota primeiro a máscara em ti e depois na criança.
3: E chuta a criança.
2: Não, não, não.
3: Passa por cima da criança.
2: Não, tu bota a máscara na criança.
3: Isso, não bota no idoso.
2: Não, não, primeiro na criança.
3: No idoso não precisa botar.
2: Até porque o idoso normalmente ele é fumante, então ele é bom de respiração.
3: É bom de respiração, né? O idoso...
2: Ele ronca, então ele tem apneia, então ele sabe trancar a respiração.
3: É que nem o cara que tava pra ser morto, e aí o padre chegou na cela e falou assim, meu irmão, a gente trazer a palavra de Deus. Aí ele falou, querido, Seguinte, eu vou falar com ele.
2: Dois Gordos e um Esconde-Esconde. Espero que vocês tenham se divertido e gostado tanto de um assunto aleatório quanto nós. Dois Gordos, a Madrugada vai ficando por aqui. A gente volta a qualquer momento. Tchau.
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1: O mineiro Josias estava no Rio de Janeiro, abismado com as praias, sem camisa, aquele calção Adidas, samba canção, pé descalço, sem cueca por debaixo, os cariocas zombando, cantando piada de mineiro, alheia tudo, o mineirinho olhou para aquele marzão e não se aguentou. Correu a toda velocidade, deu um margulho. Deu cambaiota, pegou jacaré e tudo mais. Quando saiu, o calção de tecido, enfim, estava transparente e grudadinho na pele. Todo mundo na praia, olhando pro tamanho do pinguel do mineirinho, coisa que chamava atenção, pertinho do joelho, pra fora do calção. A turma nunca tinha visto coisa igual. As mulheres com aquele sorrisão, os homens rosto de inveja. Todo mundo só tinha olhos pro bichão do mineiro. E aí o mineirinho então se apercebeu da situação, ficou todo envergonhado e tascou-lhe.
2: Que é, rapaziada? Vai dizer que quando vocês pulam na água, o tico de vocês não encói.
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0: só, o que tu vai ouvir agora é o resumo de tudo que nós fizemos de pior e melhor a semana aqui no Pretinho Básico. Que levou a facada?
1: Bah, Neto, lembrei de uma história antiga lá do Alegrete, tempo de futebol. Lá tinha um campo da Canjiqueira, que era na Cidade Alta, né? Que tinha o time do Cruzeiro, oficial, segundo do Cruzeiro. Meu pai jogou lá no Cruzeiro e tal. E a gente ia sempre pro final de semana assistir lá. E os caras inventavam as histórias. E eles contaram uma vez que teve um escanteio e as casas ficavam do lado do campo, assim, né? E aí disse que o cara pegou e vai bater um escanteio, assim, ajeitou a bola no escanteio, fez aquele sinalzinho, vai pra área, assim, tal, ajeitou assim, quando ele prendeu-lhe o pé na bola pra cruzar pra área, um porco se mete entre ele e a bola. E o louco meteu a mão, mas encheu o pé no porco, quebrou a perna em três lugares. E aí vai pro hospital, aquela ambulância levando pro cara, e o amigo dele, parceiro dele, disse, pô, tem que visitar o cara lá, né? Barriga, vou ter que ir lá no Barriga, ver se o Barriga tá bem, né? Tá hospitalizado. Aí ele entra no quarto do Barriga, assim, Barriga com a perna pra cima e morrendo de rir, não parava de rir, assim. E ele, pô, Barriga, apavorado que tu quebrou a perna em três lugares, cara. Eu vim aqui, tu tá dando risada. Ele disse, é que tu não viu a cara do alemão que cabeceou o porco.
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1: O mineiro Josias estava no Rio de Janeiro, abismado com as praias, sem camisa, aquele calção Adidas, samba canção, pé descalço, sem cueca por debaixo, os cariocas zombando, cantando piada de mineiro, alheia tudo, o mineirinho olhou para aquele marzão e não se aguentou. Correu a toda velocidade, deu um margulho. Deu cambaiota, pegou jacaré e tudo mais. Quando saiu, o calção de tecido, enfim, estava transparente e grudadinho na pele. Todo mundo na praia, olhando pro tamanho do pinguel do mineirinho, coisa que chamava atenção, pertinho do joelho, pra fora do calção. A turma nunca tinha visto coisa igual. As mulheres com aquele sorrisão, os homens rosto de inveja. Todo mundo só tinha olhos pro bichão do mineiro. E aí o mineirinho então se apercebeu da situação, ficou todo envergonhado e tascou-lhe.
2: Que é, rapaziada? Vai dizer que quando vocês pulam na água, o tico de vocês não encói.

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1: Ah, tá, Neto, lembrei de uma história antiga lá do Alegrete, tempo de futebol. Lá tinha um campo da Canjiqueira, que era na Cidade Alta, né? Que era, tinha o time do Cruzeiro, oficial, segundo do Cruzeiro. Meu pai jogou lá no Cruzeiro e tal. E a gente ia sempre no final de semana assistir lá. E os caras inventavam as histórias. E eles contaram uma vez que teve um escanteio e as casas ficavam do lado do campo, assim, né? E aí disse que o cara pegou e vai bater um escanteio, assim, ajeitou a bola no escanteio. Fez aquele sinalzinho, vai pra área, assim, tal, ajeitou assim. Quando ele prendeu-lhe o pé na bola pra cruzar pra área, um porco se mete entre ele e a bola. E o louco meteu a mão, mas encheu o pé no porco, quebrou a perna em três lugares, cara. E aí vai pro hospital, aquela ambulância levando pro cara, e o amigo dele, parceiro dele, disse, pô, tem que visitar o cara lá, né? Barriga, vou ter que ir lá no Barriga, ver se o Barriga tá bem, né? Tá hospitalizado. Aí ele entra no quarto do Barriga, assim, Barriga com a perna pra cima e morrendo de rir, não parava de rir, assim. E ele, pô, Barriga, apavorado que tu quebrou a perna em três lugares, cara. Eu venho aqui, tu tá dando risada. Ele disse, é que tu não viu a cara do alemão que cabeceou o porco.
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Muito bom dia, seus lindos! Tá no ar o nosso despertador. Chegamos, o nosso último leão da semana está entre nós. Sexta-feira, sua linda, vem cá me abraçar. Meu Deus, que delícia! Agora faltam 3 minutinhos para 7 horas.

0: galera já sabe como funciona, mas sempre bom repetir. O despertador, sim, está no ar. Porém, contudo, todavia, às 7 horas, temos aí a transmissão do horário político obrigatório no ar, na Atlântida, no rádio, nas frequências da Rede Atlântida. Porém, se tu te conectar pelo atlântida.com.br e pelo aplicativo da Atlântida, tu vai curtir aí as músicas da nossa programação Atlântida. A escolha é tua aí do outro lado do que tu quer ouvir, certo? Eu, Carol Sanches, estarei por aqui e depois que terminar o horário político obrigatório, que se a gente não passar, a gente leva uma multinha e ninguém gosta de multinha, entendeu? Então, depois que terminar o horário político obrigatório, às 7h25, entra o nosso intervalo aqui da programação Atlântida. E daí, meu amor, Desperta Verso e suas maluquices estará real oficial no ar. Combinado? Não desgruda aqui da minha mão. Ninguém? Ninguém solta a mão de ninguém? Ninguém solta a mão do despertador? Combinado? Então tá bom. Então bora mandar então música por aqui pra eu não perder o horário do horário político. Como é estranho isso, né? Dá pra entender.
1: What,

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Agora sim, muito bom dia, seus lindos! O despertador, o teu morning show mais gostosinho do FM, tá ao vivo, tá na área. Agora, 7 horas e 30 minutos desta o quê? Eu disse o quê? Sexta-feira, sua linda, gostosa, maravilhosa. Vem cá, me dá um beijo. Ai, ai, sexta-feira chuvosa por todo o Rio Grande do Sul, então cuidado aí ao pegar as estradas, ao sair na rua, quem tá de carro, veículos públicos, cuidar, claro, as poças para não molhar ainda mais os pedestres. Se todo mundo se ajudar, a vida, meu amor, vira outra coisa. Despertador, que tal? Vivo na manhã desta sexta-feira, dia 11 de setembro, sempre junto de toda a nossa família Desperta Verso e dele, o Sicredi, que sempre tem o crédito ideal para a sua empresa. Rodrigo Adams está de férias, é comigo que tu acorda no despertador. Muito bem, eu sou a Carol Sanches, arroba carol.sanches, ali no Instagram, que é por onde tu chega e interage comigo na nossa pauta do dia, família! Pauta do dia que conecta então toda a nossa audiência da Rede Atlântida pelas frequências do nosso rádio raiz ao redor do Rio Grande do Sul e também ali no atlântida.com.br e aplicativo da Atlântida, o quadro mais interativo do rádio gaúcho, do rádio brasileiro, do rádio mundial e do rádio intergaláctico. Good morning, ETs! Eu amo ETs! Vem cá!

não tenho como não tocar We Are Family, do Sister Sledge. Essa música que anuncia a nossa pauta do dia. Porque se tem mini ouvinte que me para na rua, no caso foi no shopping, pra cantar essa música, meu amor, não vai ter dia nesse despertador que essa música não vai entrar. Um beijo para João, penso todos os dias no João quando eu toco essa trilha pra gente. Bom, nossa pauta do dia, que agora está muito bem acompanhada, muito bem deliciosa, é Casa Madeira junto com a gente no despertador, na pauta do dia. 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E hoje, na pauta do dia desta sexta-feira, tu sabe muito bem aí do outro lado que eu gosto de uma esquisitice, nunca gostei de ser normal, quanto mais normal, não é minha vibe. Então, a pauta do dia de hoje, que foi uma sugestão de ouvinte do Benhur Dias, bandas ou artistas, enfim, que tu ouvia na adolescência e agora não ouve mais. Ficou lá atrás. Virou história. E já que virou história, manda pra mim no @carol.sanches, contando aí num áudio bonitão, até 30 segundos, cuidando, claro, o barulho externo. A gente tem aí, né, quem tá na estrada, quem tá na rua, vai ter, querendo ou não, o barulho, o ruído da chuva, né, da chuva batendo no carro e tudo mais, mas tudo certo. Dentro do possível, a gente se ajuda, entendeu? Bandas, artistas que tu ouvia na adolescência e agora não ouve mais. E como eu gosto de uma esquisitice, vocês sabiam que existia emo em espanhol?

0: Essa é uma banda chilena chamada Kudai. E sinceramente, eles só tiveram uma fase emo. Eles são bem pop no geral. E esses tempos eu me perguntei, aonde que está a Kudai que eu nunca mais vi ninguém falar? Até porque na época só eu falava nesse negócio, né? Porque quem é que vai ouvir essas músicas no Brasil? A maluca da Carolina aqui deste lado, né? E daí, no caso, eles voltaram ali numa turnezinha, sei lá se voltaram, se não voltaram, eu achei meio estranho o negócio. O importante é que lá atrás eu adorava Kudai, Derrame Gritar, que era aí um grupo, uma banda de emo em espanhol. Bem normal, né? Bem normalzinha. Então ali no @carol.sanches, tu me conta bandas, artistas que tu curtia lá atrás, na adolescência, e daí tu parou de gostar, né? Porque é uma fase, gente, uma fase, todo mundo tem essa fase. Mas tem outra coisa que vai mexer aí com todo mundo, que hoje em Porto Alegre tem show dos 30 anos de carreira do CPM 22. Então o que que tu acha da gente abrir a programação real oficial do nosso despertador com essa daqui?
1: Não há mais desculpas, você vai ter que me entender.
0: Agora eu vim, né?

0: Essa música é boa, né? É difícil usar de trilha e falar em cima dela, cara. Faltando aí 10 minutinhos para as 8 horas. É o momento de tu interagir na nossa pauta do dia. A pauta do dia do despertador pra tu chegar ali no @carol.sanches. Oi, tudo bom? Eu sou a Carol Sanches e tô contigo aqui no despertador. É ali no Instagram que tu interage na nossa pauta do dia. Bandas, artistas da adolescência que tu curtia e hoje já não escuta mais. Vamos com o Henrique.
1: Bom dia, Carol.
0: Bom dia.
1: Quem fala é o Henrique aqui de Novo Hamburgo. E uma música que eu escutava muito na minha adolescência e que hoje eu nunca mais ouvi. Eu, pra falar a verdade, eu não me lembro nem o nome do artista, mas eu me lembro um trecho da música, tá, que dizia mais ou menos assim: eu tinha apenas 8 anos quando nós nos conhecemos lá na rua da minha casa. E aí o resto só vai. Bom, boa sexta aí pra ti e pra todo mundo que tá ouvindo a Atlântida.
0: Cara, dei um leve Google com a letra que tu falou e é Mr. Jean. Essa eu não conheço. Mr. Jean 2024, Minha Juventude. Não conheço essa música. Os clipes que começam com uma historinha antes.

0: Aqui, clipe mais vibe, Malhação, gente. Tá, deu uma melhorada, ó. Acompanhou ali a nossa adolescência. Curti. Vamos com mais áudio de ouvinte. Qual banda, artista, tu escutava na adolescência e agora não escuta mais? Às vezes a gente fica feliz por, né, não escutar mais. Vamos com o Jonas.
1: Fala, Carol, bom dia.
0: Bom
1: Jonas
0: dia.
1: De Novo Hamburgo aqui. Uma banda que eu ouvia na adolescência era a P.O. Box.
0: Ah, legal.
1: A banda do famoso hit Papo de Jacaré. Os mais velhinhos aí vão lembrar. Cheguei a comprar a fita do P.O. Box pra curtir as músicas. Aonde estão? Do que se alimentam? Não faço ideia. Se existem ainda, se não existem mais. É isso, valeu, um abraço, boa sexta.
0: Valeu, meu amor, tamo junto. Vez da Dani aqui.
2: Bom dia, Carol, é a Dani de Santa Maria. E como não falar dos anos 90, que foi a minha adolescência, e não falar da banda Gera Samba? Gente, eu duvido samba, que alguém, cara, não tenha segurado o tchan, amarrado o tchan. E hoje eu mandei o tchan pra longe. Mas enfim, né? Todo mundo dançou. É o tchan.
0: Total.
2: Nos anos 90, meus 15 aparece direitinho nós lá. Todo mundo dançando. Eu sei.
0: Na boquinha da garrafa.
2: Socorro. Beijos. É. Boa sexta.
0: Pau que nasce torto nunca se endireita, né? Vamos com a Catiellen.
3: Bom dia, Caroleta. Catiellen, diretamente de Manuel Viana, no ladinho do Alegrete, na colheita do morango hoje.
0: Que delícia!
3: Tá. Uma banda que eu adorava na minha adolescência, ou melhor, na minha aborrecência, era Matanza. Inclusive,
0: garota,
3: a minha música de formatura do ensino médio foi Tempo Ruim.
0: Não pode ser.
3: Abração, bem a todos aí.
0: Beijo, meu amor. Adorei. Vamos com a Sandra.
4: Bom dia, Carol. Aqui é a Sandra de Passo Fundo. E a banda que eu gostava, as bandas, né, que eu gostava de ouvir, na verdade, eram nacionais, era Skank,
0: tá, legal.
4: Era Paralamas do Sucesso, que hoje em dia eu não ouço mais, né, até porque eu tenho filhos adolescentes e eu escuto as bandas dele hoje em dia. Valeu, bom dia.
0: É, os tempos mudaram, né? Vamos com mais um áudio, vez da Michelle. Eu adoro que a mulherada tá mandando áudio assim, ó, a dale pau, tá lindo. Vamos com a Michelle.
5: Bom dia, Carol.
0: Bom Michelle dia, amor.
5: Bem, eu na adolescência amava KLB, mas era fissurada, participava de fã-clube, em
0: tá
5: show,
0: brincando.
5: Chorava quando via eles, uma loucura, mas passou. Beijão, bom dia.
0: Beijo, Michele. É, a música do KLB, guria, naquela época também. Eu adorava assistir o programa do Gugu, sempre tinha essa galera, sempre tinha. Ai, ai, agora faltam 5 minutinhos para as 8 horas da manhã desta sexta-feira. E é por ali, no @carol.sanches, que tu me ajuda a viajar no tempo. Bandas ou artistas que tu curtia lá na época da adolescência e agora não escuta mais. Ficou aí pra história, né? E às vezes é bom deixar pra trás, porém, contudo, todavia, a gente abre um pouquinho ali o arquivo da nossa memória aqui no despertador e depois fecha. A gente dá boas risadas e depois fecha. Até porque tem algumas coisas que a gente não quer ouvir mais mesmo, né? Ai, ai. Bora dar sequência na programação Atlântida enquanto eu te espero ali no @carol.sanches. Bora fazer dessa sexta-feira ainda mais gostosinha.
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0: Muito bom dia, agora 8h13 da manhã desta sexta-feira. 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E a gente já parte direto pro nosso quadro Fruk Minota. Momento de tu ligar aqui pro estúdio, hein? 26-400-943 é o número aqui do estúdio pra tu ligar e falar comigo ao vivo. Fruk Guaraná, o sabor de estar junto. Quem será que tá junto comigo hoje, além de Fruk Guaraná? Não diga bom dia, diga diga-liguinho. Tocou e caiu, que triste, que história bem triste, né? Bom, Fruk Guaraná sempre comigo e, claro, o ouvinte que conseguir ligar nessa chuva. 26-400-943, não diga bom dia, diga diga-liguinho.
1: Diga-liguinho.
0: Aê, com o que eu tô falando?
1: Bom dia, bom dia, é Paola.
0: Oi, Paola, tu tá falando de onde?
1: Tô falando aqui de Porto Alegre, indo deixar minha filha na escola.
0: Ah, tá levando a filha e ela escuta o despertador junto contigo?
1: Isso. Tá escutando, ela começou faz uns 2, 3 meses que a gente começou a ir pra escola de manhã, e noturno,
0: uh-huh.
1: E ela ama, Carol, ela ama vocês, ama.
0: Ai,
1: o Rodrigo, tu, ela adora, se diverte com as pautas.
0: E
1: ela tem curtido bastante.
0: E ela tá com vergonha aí do teu
1: ela
0: lado?
1: Ela ia dar pra ela falar, mas olha que tá com vergonha. Na qual... idade da vergonha, né?
0: Sim, entendo. Qual é o nome dela, amor?
1: Fala teu nome, filha. Hã? Ai, é Ana Laura, não quer falar agora.
0: Beijo, Ana Laura, tá tudo bem pra não falar.
1: Ela já no quase nada, também ela adora falar com o mestre.
0: Ah, então com o mestre ela não tem vergonha de falar?
1: É, com o
0: mestre. E comigo
1: fala,
0: de manhã? Ô,
1: é.
0: Oh, safadinha, Ana Laura.
1: Outro dia, outro dia eu mando um áudio dela da pauta do
0: perfeito.
1: Dia, quando foi uma pauta que ela queira.
0: Paola, Ana Laura, junto com Fruk Guaraná, o sabor de estar junto. O que, que a gente vai curtir agora? Harry Styles ou Billie Eilish?
1: O que tu quer, minha filha? Harry Styles, que ela gosta daquela música. Ela não sabe qual é a música, mas quando ela vai ouvir, ela vai gostar.
0: É? É, mas ela não conhece o Harry Styles ou tem alguma música
1: não,
0: do Harry Styles?
1: Ela sabe qual é a música,
0: tá.
1: Mas ela não sabe que é a música do Harry Styles.
0: Tá. Eu coloquei Late Night Talking, mas já que ela gosta, vai gostar da música, tu quer escolher qual do Harry? Uh-huh.
1: É aquela... Ah, eu não sei.
0: Watermelon
1: nome,
0: Sugar?
1: E essa aí.
0: Essa
1: aí,
0: né? Imaginei. É. Um beijo,
1: sim,
0: Paola.
1: É mais juvenil.
0: Pra quem quer mandar
1: beijo,
0: um beijo?
1: Bom dia. Ah, vou mandar pra minha filha, pro meu marido, pros meus colegas lá de trabalho, que já estão lá na labuta, chegando logo em seguida. E é isso.
0: Fechou todas.
1: Pra
0: beijo.
1: Pra todos os ouvintes aí do Despertaverso, que é maravilhoso, que vocês animam nossas manhãs.
0: Obrigada, meu amor. Beijo, Paola. Beijo, Ana Laura. Vou esperar teu áudio, tá? Tamo junto.
1: Ah, tá bom.
0: Vamos agora, então, com Harry Styles, junto com a Fruk. Fruk Guaraná, o sabor de estar junto. Pra ti, Ana Laura. Beijo, Ana Laura.

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Vambora, Clubinho das Oito. Muito bom dia pra quem tá se conectando agora com o despertador, pra quem tá desde o início na nossa programação ao vivo. O morning show mais gostosinho, mais delicioso, mais crocante do FM tá no ar. 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

0: 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Nesta sexta-feira, a pauta do dia quer saber bandas, artistas que tu escutava anos atrás, na tua adolescência, e tu nunca mais escutou. Aquilo que ficou lá atrás. Algumas coisas é melhor ficar lá atrás, né? Mas outras a gente gosta de lembrar também. E sempre agora na pauta do dia, deliciosamente, nossa Casa Madeira. 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Vamos de áudio da audiência. O Rodrigo por aqui.
1: Bom dia, Carol.
0: Bom
1: aqui
0: dia.
1: É o Rodrigo de Canoas. Uma banda que eu gostava muito na minha adolescência, hoje eu já não curto assim tanto assim, era o Pixote.
0: Pixote,
1: eu
0: cara.
1: Ouvia, eu ouvia demais. Hoje em dia não ouço mais. Valeu, tamo junto. Kikiki!
0: Kikiki! Vez da Bárbara agora.
2: Bom dia, Carolzinha. Nossa, que sextou maravilhoso.
0: Curtiu?
2: É começar com Kudai e CTM, nossa,
3: meu
2: perfeito.
3: Deus. Tu conhece
2: Kudai? Uma
3: banda
2: que eu vi muito na adolescência, pré-adolescência. Era a banda Six Pack, que era de uma novela chamada Carcu.
3: Meu Deus.
2: E é isso. Amava. Hoje não ouço mais tanto. Kikiki, sextou. Beijo.
0: Beijo, meu amor. Essa não conheço, Six Packs. Six Pack. Vamos com o Giovanni agora.
4: Bom dia, Carol. Tudo bem? Aqui é Giovanni de Canoa. Então, uma banda que eu ouvia muito era Tokyo Hotel. Nem sei
0: Sim,
4: se
0: cara.
4: Existe a formação original. Mas tinha muitos hits e quando tocava Automatic na MTV, olha, a casa vinha abaixo. Kikiki, sextou!
0: Essa daqui, ó. Aliás, tem uma série na Netflix sobre os irmãos, que eles têm aí personalidades bem diferentes, mas eles são icônicos, é muito legal. Gostei dessa música de trilha, hein? Valeu, Giovanni. Vamos com o Vinícius.
5: Bom dia, Carol. Vinícius de Pelotas.
0: Tudo bem,
5: a
0: amor?
5: Banda que eu escutava que não fazia sentido nenhum, porque o meu estilo era meio do hip hop, daquelas bermudão que
0: uh-huh.
5: Se tu botasse mais 25 centavos, tu comprava uma calça. Era Boys Aveno. Eu escutava muito na adolescência, mas hoje não escuto mais.
0: Essa a gente não tem no sistema. Que tristeza, Vinícius. Não vai dar. Vamos agora com mais áudio da audiência. É a vez da Thay que mandou áudio agora.
6: Bah, bom dia, Caroleta.
0: Bom dia.
6: Assustou. Então, na minha adolescência, quem não dançou, acho que é Braga Banda, aquela da Bomba. Cara, que nostalgia.
0: Bomba?
6: Você, esta Caroleta. Tchau, tchau.
0: Eu vou ter que ouvir de novo, peraí.
6: Então, na minha adolescência, quem não dançou, acho que é Braga Banda, aquela da Bomba.
0: Guria.
6: Cara, que nostalgia. Você, esta Caroleta. Tchau,
0: amiga.
6: Tchau.
0: Eu não acredito que eu tenha essa informação, mas a música Bomba não é da Braga Banda, acho que foi isso que tu falou, é do Chacabum. Não, não é. Chacabum é Olha a Onda, né, gente? Ah, olha só o conhecimento da Carolina, achando que errou. Pronto, bacana, show de bola, mas enfim. Eu sabia a dança das duas, eu sabia as coreografias das duas. Vamos com o Marco.
7: Carol, bom dia, Rodrigo. É o Marco Antônio de
0: Boa Pelotas. Noite, Marco Antônio.
7: A
0: para
7: música que eu gostava
0: Adam.
7: Quando era gurizão era mais ou menos assim.
0: Ah,
7: era
0: vai
7: um
0: cantar.
7: Garoto
0: ele
7: que,
0: vai
7: como
0: cantar.
7: Eu, amava os Beatles e os Rolling Stones. Eu nem sei o nome da banda, mas eu gostava dessa música. Beijos.
0: Beijo, meu amor. Vamos com a Gabi.
3: Bom dia, Carol. Aqui quem fala é a Gabriela. Tô falando aqui de Cidreira, indo pro trabalho.
0: Ah, que demais!
3: E a música que eu costumava ouvir na adolescência é This Is Me, do Camp Rock.
0: Ai, meu amor!
3: Uma história muito engraçada que... Quando eu aluguei esse filme na locadora pela primeira vez, eu nunca mais quis devolver ele. Toda vez que minha mãe ia devolver, eu abria um chororô, um berreiro. E, enfim, acabei ficando 40 dias com o filme na minha casa e eu assistia todos os dias. Eu era simplesmente apaixonada por Camp Rock. Mas é isso, bom dia, boa sexta.
0: Bom dia! Deixa eu ver se funciona. Meu amor... Tu mexeu com os meus arquivos agora. 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Meu Deus, a Demi Lovato, um pequeno feto de tão pequenininha. Um bebezinho. 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Essa é pros meus millennials, tá?

0: Joey Jonas olhando pra ela. Meu Deus, quem é essa mulher maravilhosa no palco?
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0: Que momento, hein? Que momento, hein? Manda ali no @carol.sanches, então. Participa da pauta do dia, bandas, artistas, pode ser música, enfim, que tu ouvia na adolescência e não escuta mais. Algumas a gente deixa passar, né? Mas me desculpa, eu amava os musicais da Disney.

0: eu botar mais um pouquinho, eu acho que o Rafinha me mata. Então vamos de música da programação Atlântida e depois venho com mais áudio.
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0: Atlântida, Rádio das Nossas Vidas, muito bom dia, o despertador tá na área, faltando aí 18 minutos para as 9. É no @carol.sanches que tu interage comigo na pauta do dia. Bandas, artistas que tu curtia na adolescência, mas não mais. Uma dessas tu escutava Juliet and the Licks, Hot Kiss. Vamos de áudio, é o Didio.
1: Bom dia, parou? Caroleta, aqui é o Didio de Didio. Pelotas. Uma banda que eu escutava na adolescência e eu amo demais. É Simple Plan.
0: Ai, óbvio.
1: E eu ia adorar se tu botasse aí

0: trechinho pra nós. Um bom dia, bora trabalhar no sextou.
1: Cara, eu vi show do Simple Plan, acho que faz uns 2 anos. Não adianta, né? Esse hit aqui,

0: Que época, hein? Agora, drama, drama. Welcome to my life. Ai, vamos com mais áudio.
1: Bom dia, Carol.
0: Bom Jesus dia.
1: Flora Santos de Erechás. Sextou com chuva, dia maravilhoso pra estar em casa.
0: Né, amiga?
1: Lindo. Mas não, não estamos na rua porque precisamos trabalhar.
0: Freestyle.
1: A banda que eu gostava muito e era maravilhosa na época era Mamonas Assassinas.
0: Ah,
1: muito
0: sim.
1: Se dançou, muito se curtiu. Uma ótima sexta-feira a todos.
0: Beijo! Que... Vamos com o Luiz Eduardo.
2: Fala, Carolzinha, ponto lanches.
0: Ponto lanches.
2: Apesar que eu escutava bastante na época, meu Disque Man era latino, velho.
0: Amigo.
2: Pô, Bunda Lelê bombava pra caramba naquela época. E outra coisa também que eu escutava bastante era Summer Electro Hits.
0: Bah!
2: Você é louca, show. Ah, era bom demais.
0: Sabe que às vezes quando eu acordo meio enviesada... Eu coloco na sexta-feira o Bunda Lelê pra gente. Fico um pouco preocupada, porque eu não, na real, na última vez que eu coloquei, eu comecei a prestar atenção na letra. E daí tem uma parte que talvez não seja apta para o horário. Agora que eu sei disso, talvez eu colocarei de novo? Não. Ou, de repente, em algum outro dia enviesado, eu coloque também. Nunca saberemos, né? A Carolina do Futuro que lide com essa informação. Vamos com o Roger.
3: Bom dia, Carol. A Roger daqui de Pelotas.
0: E aí, ó?
3: Me lembrei agora, ouvindo a pauta do dia, de uma banda que eu ouvi no início dos anos 2000, na adolescência, e que nunca mais ouvi. A banda é Inimigos da HP.
0: Amigo,
3: um dos maiores sucessos deles era Toca um Samba Aí. Isso aí, bom dia.
0: Não vou saber te dizer se eles seguem na ativa ou não, hein? Vez do Cassiano!
4: Bom dia, Carol, Cassiano, Esteio.
0: Tudo bom?
4: Uma banda lá, das antigas, da adolescência lá, nem sei se existe ainda, Terra Samba. Nossa, na época não tinha um lugar que tu fosse que não tocava Terra Samba. É isso aí, valeu.
0: Valeu, sextou. Vamos de saideira, Daiane aqui.
5: Bom dia, Carolzinha. Uma banda que eu curtia muito na adolescência era o Hanson.
0: Tá chovendo aí?
5: Gostava muito das músicas dele, achava
0: tá
5: uma banda incrível, mas não ouço mais falar deles, né? Às vezes eu escuto eles ali no Spotify, mas é mais raro, né? Mas a música deles era muito boa, assim. Beijos!
0: Beijo, meu amor. Hanson saiu em turnê, se não me engano. Não sei se esse ano ou ano passado. Ou posso estar maluca, mas eles seguem na ativa, sim. Agora faltam 13 minutos para as 9 horas. Bora de música na programação Atlântida. Logo mais, volto aqui com o Despertador ao vivo na Rádio das Nossas Vidas.
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Na nossa pauta do dia, veio aí a Casa Madeira, sabores que transformam momentos em experiências. Hoje também foi dia de Fruc Minota, um beijo pra Fruc. Fruc Guaraná, o sabor de estar junto. Beijo pra essa galera que faz o despertador ainda mais completo. Faltando aí 6 minutinhos para as 9 horas, a programação Atlântida vai seguir por aqui. Depois do intervalo, tem hashtag Atlântida por toda a rede Atlântida e, claro, com o teu comunicador local favorito. Continua chegando ali no @carol.sanches para trocar uma ideia comigo, falar o que quiser, sugestão de pauta, eu aceito. Porém, preciso de uma ajuda. Uma ajuda da nossa família Desperta Verso, que essa eu sei que chega valendo. O Adam está de férias. E o meu colega, Luiz Leite, comunicador de ATL-TV, também está de férias. E eu vou ter que fazer o programa Fogo no Parquinho, que rola terças e sextas ao vivo na ATL-TV, ao meio-dia. No Fogo do Parquinho, se precisa de uma fofoca por áudio, que não damos nomes aos bois, não precisa se identificar, mas a audiência do Despertador já está acostumada a mandar áudio. Então eu quero aí uma ajuda dessa galera para que hoje, no programa do Fogo no Parquinho, que eu vou estar ali junto com a Andressa Ternes, comunicadora da 92, comandando, eu quero uma fofoca dos meus despertaversers. Manda ali então no @carol.sanches. Me ajuda a me ajudar do outro lado também.

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4: E olha só a dúvida do maninho. Doutor, minhas namoradas, minhas irmãs sempre falaram que eu tenho muita dificuldade de entrar em contato com as minhas emoções, que eu sou muito quieto, que eu não falo nada do que eu tô sentindo e que isso só piora as coisas. Aí resolvi começar a fazer uma espécie de terapia com uma inteligência artificial. E confesso pro senhor que no começo achei estranho, mas agora tenho achado bem divertido. Você acha que isso pode me ajudar ou eu precisaria mesmo fazer uma terapia? Olha, a pergunta é boa. Cada vez mais pessoas recorrem às IAs para falar de ansiedade, relacionamento, solidão e pedir opinião para IA. E eu vou te falar que talvez a IA dê uma resposta até aproximada. A questão é que muitas vezes ela não vai fazer você pensar no que está gerando as suas dificuldades. Me parece que ela tem um discurso mais pronto e dificilmente eu acho que ela vai falar alguma coisa que você não queira ouvir, que é um processo muito importante quando você faz uma terapia. Então um dos papéis muito importantes do terapeuta é te fazer entrar em contato com aquilo que te causa sofrimento, que te causa angústia, para que você possa entender as causas e buscar os seus caminhos de resolver essas questões. Agora, eu acho que falar sobre emoções, que é uma história que você nem chegava perto, com a IA você começou a tatear esse caminho. É o primeiro passo. Mas talvez uma terapia possa te ajudar muito mais. Dúvidas? @ Jairo Bauer Oficial.
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4: A Pitty tá voltando pro Rio Grande do Sul. A cantora baiana revelou as primeiras datas da turnê de Pitty, o seu sexto álbum de estúdio que chega nas plataformas no dia 16 de outubro. O show em Porto Alegre tá marcado pro dia 4 de dezembro no Auditório Araújo Viana. Esse projeto é o primeiro de inéditas em 7 anos desde o lançamento de Matriz. A estreia da turnê acontece em 17 de outubro em São Paulo, no Espaço Unimed, um dia depois do lançamento do álbum, marcado para o dia 16 de outubro. A primeira etapa da turnê reúne 10 cidades entre outubro e dezembro de 2026. E o repertório terá as músicas de Pitty como protagonistas, mas sem deixar de lado canções que marcaram a sua trajetória. A proposta é criar uma experiência que permita ao público conhecer o universo do novo álbum também ao vivo, explorando a dimensão que as novas músicas ganham no palco. Os ingressos para essas primeiras apresentações estarão à venda a partir do dia 1º de setembro ao meio-dia pelo site oficial da cantora. Novas datas devem ser anunciadas em breve. A turnê vai passar por São Paulo, Leopoldina, Curitiba, Belo Horizonte, Recife, Vitória, Ribeirão Preto, Sorocaba, Balneário Camboriú e Porto Alegre. Para ver outras informações sobre Pitty e shows que vão rolar na capital, entra em atlantida.com.br. Eu sou a Babi, daqui a pouquinho tô de volta.
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20: Você sabia que consumir alimentos da estação pode trazer ainda mais benefícios para a saúde? Durante o inverno, frutas como laranja, bergamota e kiwi são ótimas fontes de vitamina C, contribuindo bastante para o funcionamento do sistema imunológico. Entre as verduras e legumes, couve, espinafre, brócolis e batata doce são ricas em vitaminas, minerais e fibras, além de mais saborosas. Nessa época do ano, os alimentos da estação costumam estar mais frescos e acessíveis. Pequenas escolhas à mesa podem fazer uma grande diferença para a saúde.
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0: Pitbull.com.br.
1: A Pitty tá voltando pro Rio Grande do Sul. A cantora baiana revelou as primeiras datas da turnê de Pitty, o seu sexto álbum de estúdio que chega nas plataformas no dia 16 de outubro. O show em Porto Alegre tá marcado pro dia 4 de dezembro no Auditório Araújo Viana. Esse projeto é o primeiro de inéditas em 7 anos desde o lançamento de Matriz. A estreia da turnê acontece em 17 de outubro em São Paulo, no Espaço Unimed, um dia depois do lançamento do álbum, marcado para o dia 16 de outubro. A primeira etapa da turnê reúne 10 cidades entre outubro e dezembro de 2026. E o repertório terá as músicas de Pitty como protagonistas, mas sem deixar de lado canções que marcaram a sua trajetória. A proposta é criar uma experiência que permita ao público conhecer o universo do novo álbum também ao vivo, explorando a dimensão que as novas músicas ganham no palco. Os ingressos para essas primeiras apresentações estarão à venda a partir do dia 1º de setembro ao meio-dia pelo site oficial da cantora. Novas datas devem ser anunciadas em breve. A turnê vai passar por São Paulo, Leopoldina, Curitiba, Belo Horizonte, Recife, Vitória, Ribeirão Preto, Sorocaba, Balneário Camboriú e Porto Alegre. Para ver outras informações sobre Pitty e shows que vão rolar na capital, entra em atlantida.com.br. Eu sou a Babi, daqui a pouquinho tô de volta.
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Atlântida, Rádio das Nossas Vidas. 11/9, no dia 11/9. Tá começando Bola nas Costas para a pós-graduação FMP, conhecimento que acompanha a evolução do direito. Vamos lá, na véspera da abertura da 27ª rodada do Brasileirão. E amanhã teremos o que eu posso chamar de meio duplex, né? Porque o jogo do Grêmio começa às 4, o do Inter começa às 5. E amanhã por volta, então, ali das 7 da noite, nós já saberemos qual a situação dos dois times da capital e o time do interior que está ponteando a Série B também.

0: joga no final de semana, por isso que ela está aqui com a gente.
1: Carol Freitas!
2: Muito bom dia, queridos. Domingo, 6 horas da tarde, Juventude Atlética na Alfredo Jaconi. Eu só trabalho mais hoje, depois estou de férias, então...
0: Opa!
2: Tá lá bebendo um quentãozinho, né?
3: Merece.
0: Merece, né?
1: Muito bom dia, Lelê. Sigo preocupado com o Grêmio, ainda mais agora que o Marlon pode ser que não jogue os próximos 3 jogos.
4: Gordo Léo!
5: Cara, o dia D hoje, né, Lelê? Olha a camisa que
0: eu
5: estou.
0: Dia D hoje!
5: Eu não tinha estreia dela no programa ainda. Um beijo pro Malenotti, pra galera da Acústicos Valvulados, que eles mandaram pra mim, eu tava de férias.
0: Ah, essa camisa é muito bonita do mundo retrô, né?
5: É, eu não tinha usado ela ainda, e ela é muito linda, e ela é a cor dos dois times que vão cair ano que vem. Azul e vermelho. E pelo menos é o que tá se encaminhando, né? E já tô pronto pra ver o show deles dia 26?
0: 25 de setembro, 25? No Araújo Viana, o Acústico Bandas Gaúchas, volume 2. Agora com bandas que não estavam no Acústico MTV Bandas Gaúchas. Acústico Favulados, Papas da Língua, Vera Louca e Comunidade Ninjitsu.
5: Sabe o que é o mais doido, cara? Que são 4 shows
0: acústicos, tá? Isso é muito importante. São shows acústicos. Acústicos Bandas Gaúchas.
5: Tô curioso pra ver a comunidade tocar acústico. Mas o mais legal desse evento pra mim é que da primeira a última música, eu tenho certeza que todo Rio Grande do Sul sabe cantar todas as músicas.
0: Eu tenho uma história muito legal da comunidade quando a gente fez, quando eu era deixa eu apresentar o
4: Rafael Gomes!
6: Muito bom dia, senhores. Vocês já perceberam o tamanho da segunda-feira histórica que a gente pode ter no Rio Grande do Sul?
5: Por quê?
0: Qual delas?
6: O Inter e o Grêmio, em caso de insucesso, podem trocar de técnico ao mesmo tempo. Eu não sei se isso já aconteceu na história do futebol gaúcho.
5: Provavelmente. Mas eu vou ter que te contar uma notícia.
6: Ao mesmo tempo?
5: Olha pra mim, vou te contar uma notícia.
0: Portugal não cai.
3: E o CEO do Grêmio, não que um CEO eu acho que deva definir.
5: A não ser que o Portuga chame o presidente pro braço, não tem como nenhum como cair.
3: Talvez, mesmo se ele se ir pra Casamata vestido de Inter, eu acho que ele não é.
5: Ele não cai, não.
0: Só pra gente aprofundar no debate.
3: Mas só pra falar, o CEO do Grêmio falou que o Luiz Castro fica no Grêmio até o final do ano.
0: Não sei porque. A gente ouviu esse monte de dirigente.
3: Não sei.
0: O treinador está prestigiado.
3: É.
0: Mas os resultados, eles se impõem.
6: Cara, o Fabinho garantiu o Pezolano no cargo no final de semana. Sabe o que aconteceu durante toda a semana? Todos os setoristas do Inter falaram que o conselho de gestão, os jogadores, dirigentes, etc., estão avaliando o nome.
0: Que eu tenho... engraçado ver a cara da Carol. Nós, os colorados gravistas falando troca treinador, cai, não cai, e a Carol rindo.
3: E o Gomes até falou isso.
6: E o meu técnico, a Carol tem muito pra falar do técnico
3: isso aí
6: que eu quero.
3: Falar agora.
6: Thiago Carpini. É o técnico que
3: quero ouvir a Carol.
6: Porque é pra cair já, né? Porque eu não acho que tem que botar o Abel pra salvar.
2: Dos nomes ventilados durante a semana, o teu preferido é o Carpini.
6: Mas já era antes.
5: Não é o Eduardo Cudê?
6: Eu falei segunda-feira. Não, eu gostaria que o Cudê não voltasse tão cedo por
3: isso. E tu, Lelê?
0: Cara, o que eu vou te dizer, cara? O Cudê na passagem dele do Inter...
5: Fecha no Leandro.
0: Não, eu vou dar uma informação.
5: Tá.
0: O Cudê tem mais de 50% de aproveitamento. Se o Inter fizer 50% de aproveitamento agora, escapa ou não escapa?
5: Ah, escapa.
0: É só essa a minha opinião.
5: Querem trazer
0: ou não, não é problema.
2: Então seria o teu favorito hoje, Lelê?
5: Seria o ideal pra esse
0: meu
5: momento.
0: Meu favorito é que o Pezolano ache o time, que a gente ganhe o jogo amanhã e ele permaneça.
6: Eu acho que ele é capaz de cair mesmo com o Vitória.
3: Não, acho que não.
5: Não, Vitória não.
3: Aí
5: Vitória...
3: é sacanagem.
0: O cara tá 6 meses atrás de uma Vitória ligando, quer tirar ele.
6: Não, lembra do Mano Menezes? Que é todo final de semana que a gente achava que ele ia cair, ele ficava. E aí um dia, do nada, ele foi demitido. Lembra disso?
5: O Roger Machado no Grêmio, na Série B, também. Ele meio caiu do nada, assim, né? Roger vai cair. Quando ele ganhou do Criciúma, não ganhou?
3: Ah, eu não me lembro.
5: Acho que ele ganhou do Criciúma e foi demitido.
6: Cara,
5: igual
6: perdeu,
5: e o Grêmio trouxe o Renato.
6: Mano perdeu pro Melgar.
3: Eu voltei.
6: Foi eliminado pro Caxias ou pro Juventude, no Gauchão, não me lembro. Teve umas derrotas.
0: Caxias? Aquele jogo
6: dos pênaltis.
0: Dos pênaltis.
6: Dos dois toques na bola?
5: Dois toques. Sábado, um domingo da tarde.
6: Não, tem umas 3-4 derrotas do Mano, assim que tu olha. Não, hoje já era.
5: Esse aí não é o jogo que o Magrão invadiu a criança?
6: O Inter.
0: Isso, esse aí.
6: Aí o Inter perde pro Palmeiras, ou empata pro Palmeiras, que tipo assim, ninguém achou que o Inter ia ganhar do Palmeiras, sabe?
2: Tava no script.
6: Assim. E aí era a cereja do bolo do Barcelos, assim. Ele falou: não, pra mim deu.
5: Tu vai lembrar?
6: O Mano tá fora e nós. Pô, mas agora?
5: O Rafa vai lembrar, a gente tava junto indo fazer um show. No dia que o Romildo demitiu.

0: tio Roger, ele contratou o Renato, lembra?
1: Lembro.
0: Que a gente tava, tipo, do nada, assim, quando veio um dia chovendo, explodiu a bomba. Bum! Porque tinha também, na noite anterior, não. Grêmio e... Santos e Grêmio. Grêmio perde 1-0 pro Santos. Filipão dá a coletiva, tudo certo. Romildo dá a coletiva, tudo certo. Descendo de Santos para São Paulo, o Filipão é demitido.
2: Ah, tu imagina a segunda-feira dos programas. Imagina a segunda-feira dos programas esportivos, cara. Os dois técnicos demitidos. Imagina o que não ia ser.
3: Assunto vai ter bastante, pelo menos, já.
4: Cara, sim. Eu acho que é mais provável.
2: É, exatamente. É Celso Mate...
5: O povo quer saber. Aonde está ele?
0: Rafael de Velho.
5: Vamos então saber onde está ele.
6: Na van da Gaúcha, do Grupo RBS, pra Chapecó com meu amigo Felipe Duarte.
5: Bora!
6: O Nani tá descansando.
5: Valeu,
6: Maiago, Zaro, Fernando Becker.
2: Os caras filmaram a Nani dormindo.
6: A gente foi pra Chapecó porque tem decisão, né? 27ª rodada, mas parece a 38ª. Se o Inter não ganhar esse jogo, vai ficar ruim, tá? Vou ficar acompanhando vocês, a Carol vai do meu lugar, então eu tô muito bem substituído, aliás, melhor substituído, tá? Bom programa.
5: Aí, ó, Carol, que
3: fiz
5: moral,
3: o Pix,
5: hein?
3: Né? Eu fiz o Pix pra ele ontem, falei, vintinho, que é tudo que eu tinha. Mas a Nani dormindo ontem, eu falei pra eles, boa viagem, amanhã não vou ver vocês, essa hora que vocês vão sair, eu vou estar bem dormindo ainda. Daí a Nani falou, sai 7h30, 7h45, eu já tô dormindo de novo.
5: momentos de paz do
2: Nath. Essa viagem deles é puxada.
5: É verdade.
2: É pro divã pra Chapecó na chuva, olha.
4: Eu não sei se a gente chegou a repercutir a declaração do Mano Menezes, que tu até citou ele, que o Mano, durante a Expo Inter, ele falou, eu achava que o meu trabalho no Grêmio tinha sido de regular pra bom. Mas depois que o Grêmio mandou 21 jogadores embora, médio, né? E trouxe não sei quantos, eu achei que o meu trabalho no Grêmio foi bom, na verdade.
3: Traguei de volta então, Nathan.
2: Saudade do teu ex?
0: Eu tenho uma pergunta. Eu tenho uma pergunta.
4: Meu favorito não é, mas eu traria.
0: Eu tenho uma pergunta.
4: Tô desesperado, cara.
5: Favorito do Nathan, a gente sabe quem é.
3: Ah, é sim.
5: Sou eu.
0: É. Mas eu acho que esse aí.
4: Ele
0: não,
4: me ama.
0: Eu acho que esse aí não vem, cara.
2: Acho que ele já teria vindo.
0: Tô contigo, sabe? E agora
2: eu acho que o Luiz Castro não foi demitido, que eles já sabem que o Renato não
0: vem. Eu tenho agora.
3: Mas
0: eu tenho
3: o Renato sempre fala que é só ligar pra ele.
0: Não, mas é que tá aí.
5: Nessa situação ele não.
0: Tá aí, quem tá?
5: O Renato, tem uma coisa que o Renato não é burro.
0: Não, mas.
4: Eu não vou pular da barca, Lelê.
5: Mas não é.
2: Sim, então nem
5: vem pra barca.
4: Vem.
5: Né?
4: Aí é outra coisa.
5: Tá inteligente.
4: Aí é outra coisa.
0: Eu acho que eles não trazem, porque eu acho que não existe uma relação, acho que, de quem tá no futebol do Grêmio para com o Renato.
2: O Dorico?
0: Não.
2: Foram vice campeões, de futebol.
0: Tá aí, Pelai. Filipão.
4: Manda Pelai e embora.
0: Tá, mas é que aí tem que
2: mostrar quem é que manda.
0: O Renato?
4: Vou te dizer.
0: Se o Renato vem pro Grêmio, quem é que manda no Grêmio, Natan?
4: Eu que mando no Grêmio. Na real, bota o Renato de dirigente do Grêmio, então.
5: É.
4: No lugar do Pelai.
7: Ele sabe a pica que vem aí, né?
4: O Renato daria um baita dirigente de futebol.
3: Mas olha só.
2: Até ele contratar Thiago Neves, Tardelli.
0: Ele já foi.
4: Ele já contrata
0: ele
4: com
0: já
4: o
0: treinador, foi.
2: Né? Vai, Carol,
3: desculpa. Mas o Cuiabá. Perguntou do Carpini. Pô, o Carpini, ele sai do Juventude, vai pro Fortaleza. A torcida do Fortaleza não tem uma relação muito boa com ele. Até antes dele ser emitido, já tinha, assim, eu li os comentários da torcida do Fortaleza
0: lá.
3: Ele
0: vai pro São Paulo, ele ganha super... Ele ganha aquela Supercopa do Brasil.
3: Agora que ele sai do Juventude, na última vez que ele sai do Juventude.
0: Quando que é?
3: Agora, no final do ano passado.
0: Ah, foi agora? Não tinha entendido isso agora.
3: Sai do Juventude e vai pro Fortaleza. Ele ia ficar um período sabático, disse para nós.
0: Agora?
3: Mentiu pra nós, né? Mentiu pra gente. É aquela pessoa que diz assim, eu tô pronto pro relacionamento, depois engata um relacionamento.
2: Quantos desses já passaram pela tua vida?
3: Quantas dessas? Muitas.
2: Muitas?
5: Vou ficar um tempo. Não quero me envolver. Três meses depois, fotinho no.
0: Por isso que tu fica.
4: E fotinho de camiseta.
3: Por isso que eu fico.
2: Por isso que tu fica biscoitando no Instagram.
0: Biscoitando na academia.
2: Hoje é dia de biscoitar.
3: Hoje, meio-dia, lá no meu Instagram, Carol
2: Freitas. Ah, é agendado o post.
0: Dá o teu arroba pra elas, então.
3: Por favor, Carol Freitas, jornalista, me sigam.
0: Ela está à procura.
2: Dá o teu arroba pra elas, que gordo chinelo.
0: Mas tu falou eles, ela te corrigiu, então.
3: Por favor.
2: É que eles foi no geral, foi só isso.
3: Mas voltando aqui ao Carpini, que era esse
5: voltando ao Carpini.
3: O fio da meada, né?
2: Ah, né, que tu apresentou um assunto muito mais interessante.
3: E que eu fiz um link bom.
0: Essa é a Carolzinha da redação. Quem não conhece a Carol da redação é essa daí, não é essa pessoa que ela...
3: Eu sou uma pessoa séria no ar. Quem me vira gaúcha não pensa.
2: É muito mais legal aqui.
4: Eu vi na transmissão tua com o Léo na Copa.
3: Mas aí era... Me enganaram, foi quase Atlântida. Era o Léo narrando e eu na reportagem. Me pareceu outra coisa. Mas enfim, daí o Carpini sai daqui, não fica no Juventude nesse ano e vai pro Fortaleza. Aí no Fortaleza, ele não faz um trabalho que dá pra gente dizer que foi bom, né? Tanto é que ele sai, a torcida do Fortaleza não fica com uma relação tão boa com ele. Agora ele está livre no mercado, em busca de novos desafios, aí ele aceita o desafio do teu time. Vem treinar o Internacional.
0: Pode ser o Grêmio também, né?
3: Já

0: pensou? Mas, fica ruim pra ele, né?
1: É
0: um ano
1: acho que
0: ruim
1: já
0: pra
1: tá
0: ele.
1: Rebaixado. Acho que a culpa não é dele. Sabe quando,
0: mas dá, né?
1: Quando o Lisca veio pro Inter? Eu achei
0: uma
1: sacanagem não renovarem com ele. Trouxeram o cara, sendo que o Inter já tava rebaixado.
0: Mas aí
1: trouxeram
0: ele pra três jogos. Vamos dizer que quem rebaixou.
2: Então, agora.
1: Aí trouxeram o Zago lá.
3: Mas olha pra mim. Mas só o Grêmio conseguiu a proeza de ser rebaixado com o técnico e seguir o ano com o mesmo técnico.
2: Ali é loucura.
3: Foi o Wagner Mancini que o Denis Abraão brilhantemente apontou a história aqui.
1: O Mazembe renovou o contrato.
3: Tá, mas não caiu. Não caiu.
2: É diferente.
3: Não, mas é diferente.
1: Como assim, cara?
3: Cara, mas é mundial de
1: olha, é cara, uma das maiores vergonhas da história.
3: Mas, tudo bem, mas o cara do Globo caiu depois ou não?
1: Claro, o Cacique Medina.
3: Foi demitido no outro dia?
1: Óbvio.
2: É, então...
3: Eu ia falar, tem alguma chance... Eu não lembro se ele foi demitido logo em seguida. Tem alguma chance do Pesolano seguir morando em Porto Alegre?
2: Ah, tu...
4: Tô perguntando. O pior que esses dias eu vi o...
3: Eu tô perguntando, tem alguma gente que seguiu morando em Porto Alegre?
1: Não, ele ficou...
0: Quem sabe troca os técnicos,
2: assim, trocar Medina? No taco.
1: Claro que ficou. Ele cai no empate com o Guarinha.
3: Isso.
2: Vamos trocar. Beleza, vamos trocar no taco os treinadores?
3: Tu trocaria hoje?
0: Ele claro que não. Tá. Porto Alegre,
1: não, claro que não.
0: Seus apartamentos.
3: Não, troca, claro que você sai perdendo.
4: O Luiz Castro tem um grupo melhor que o do Pesolano. Tá, tá quase igual ali.
3: O Pesolano muda esse time do Grêmio, hein?
4: Não sei.
2: Mas aí tu vai ter mais chance em Grenal.
4: Oi?
2: Aí tu vai ter mais chances em Grenal.
4: Por quê, cara?
2: Com o Luiz Castro?
4: O único que vocês ganharam tá com um jogador a mais. Não, a diferença de vocês é essa.
3: O que eu ganhei? Semana passada eu tinha quantos a mais?
4: Parecia
3: que eu tinha 10 a mais.
4: Mas agora eu já falei. Tirando o Grenal que vocês tinham a mais, a gente tá empatado até em saldo de gol.
2: Por que que a gente tem que tirar?
4: Porque essa é a diferença. É, jogar com um a mais. Com a... Bom, se a gente tivesse jogado. Se o Carlos Vinícius tivesse sido expulso do primeiro Grenal, a gente teria ganhado de vocês também.
3: Não,
4: com
3: não existe.
2: Aliás, quero falar alguma coisa.
3: É que eu gostei que o brother meu, ele mandou pra mim, Rafa, a notícia do Lex Leitão.
2: Que é o CEO do Grêmio.
3: Que é o CEO do Grêmio. Que ele garantiu a permanência do escasso. Aí ele mandou pra mim. Pra garantir treinador é o Leão. Pra conseguir um patrocínio master se faz de Leitão. Beijo pro Flávio Zomem, autor dessa belíssima piada.
4: Eu tava vendo aqui.
3: Bom tweet.
4: Na realidade, a rodada começa hoje de noite.
3: Como é hoje.
4: Botar um clássico hoje de noite.
0: Porque tem... Bom pra nós, bom pra nós.
3: Que é sexta-feira, pra agitar.
1: Não, temos show hoje, né?
3: É casado.
0: 9 da noite.
1: Porra. Sim, é a hora do show.
2: Onde é que é o show?
1: Quem no show?
0: Vou treinar hoje.
1: Canoas.
0: Vou treinar hoje, postar o storyzinho.
3: Peraí, o que tu vai fazer hoje?
0: Vou treinar, postar o storyzinho treinando.
1: Biscoiteira.
4: 21 horas hoje tem Coritiba.
1: Sextou no PB, no Boteco Gomes de Canoas.
4: Últimos ingressos.
3: Carolzinha,
4: né?
3: Biscoiteira. Para de ser tão biscoiteira.
4: Últimos ingressos para o show do Pretinho hoje em Canoas, ali no Boteco Comedy, né? Bem próximo da galera, né? Com piadas.
3: E hoje, vamos revelar um segredo hoje.
4: É, hoje teremos informações.
0: Qual
4: nunca,
0: vai ser o time hoje?
4: Nunca reveladas antes.
1: Lelê Bortolassi, Gordo Léo, Vini Moura e Rafa Gomes.
0: Vocês viram que o Vini Moura fez gol ontem?
1: Verdade. De letra, pelo Glória de Vacaria.
0: Gol de letra, na divisão de acesso.
4: É?
0: Vini Moura. Golaço até. Ele até postou legal. Nos stories dele.
4: E no mesmo momento que o show do bebê estará começando em Canoas, estará começando em Curitiba, o clássico de Curitiba, Curitiba e Atlético Paranaense. 21 horas hoje no Couto Pereira, um jogo que...
2: Não nos interessa,
1: que loucura, né? O clássico Atletiba hoje, ele tem mais grife que o Grenal no papel.
4: É
1: o goleiro da seleção brasileira de um lado e o artilheiro do Brasileirão do outro.
4: Verdade. Não,
2: mas até pouco tempo a gente tinha um goleiro da seleção brasileira também.
1: Ah, mas hoje...
4: Graças a Deus que vocês têm.
1: Hoje, sim. Hoje, então, hoje na gente, eles estão com mais grife dentro de campo que nós.
2: Tá.
4: Mais pontos também.
2: Mas há pouco tempo atrás...
1: mais grife, mais pontos.
2: Os dois estavam na Série B.
1: Há pouquíssimo tempo. É por isso que eu tô comparando a draga que se enfiou o futebol gaúcho.
2: Ah, mas vamos voltar, cara. Calma.
4: Somadas as pontuações hoje.
1: A gente ainda nem foi, ele tá
4: somada aqui, ó. Olha aqui, ó. Somadas as pontuações hoje de Curitiba e Atlético Paranaense, eles têm 82 pontos somados no campeonato.
0: O Atlético Paranaense já tem até os 45.
1: Cara, pois a dupla Grenal não deve ter nos dois campeonatos.
4: Somadas as pontuações da dupla Grenal são 53 pontos.
1: Beleza.
4: Cara, a dupla Grenal somada, ela tem 8 pontos a mais do que só o Atlético Paranaense. Cara, isso
2: tu vê que o caminho não é juntar os dois.
4: Isso é patético.
0: A seleção da dupla Grenal, quem seria o técnico? Pesolano ou Luiz Castro?
4: Seria o interino.
2: O Pesolano.
3: Seria o Pesolano.
4: Aí, não, gente, pega emprestado do técnico do Juventude.
0: Não dá, vocês não tem dinheiro pra pagar.
4: Não, mas é só uma seleção.
3: Tá, como não?
2: Ah, em outras épocas a gente poderia roubar o treinador.
0: Os dois ali, é um tendo que vender o almoço pra pagar o salário do jogador, o outro no transfer ban e a gente tá lá, ó.
2: Ah, falando em transfer ban, e o presidente do Vitória, hein?
4: Bye.
2: Bye. chamou o Grêmio de caloteiro,
4: errado,
2: pisou na camisa do Grêmio, debochou da instituição. E agora o que, que aconteceu? Fui pego no transfer ban também, garotão.
4: Sim, porque e vocês aí, não pagaram ele, não pagou os outros.
2: Cadê a hipocrisia?
4: Não pagou os outros.
2: Hipócrita, falou do Grêmio e é igual. Então, pera lá, tá todo mundo devendo.
4: Mas o Grêmio já pagou ele?
2: Tá todo mundo
1: devendo. Não,
2: tá todo mundo devendo.
4: Então tu tá dando esse discurso aí como, cara?
1: Tá, mas a notícia...
2: Quem que não é endividado no Brasil,
1: Dali? A notícia é que ele, o Vitória teria um dinheiro a receber. Inclusive, eles esperavam que com a visita do Grêmio lá, os dirigentes negociassem com eles... Pra evitar o transfer ban, e como os dirigentes sequer foram ao estádio.
3: Foram ao estádio, sim.
1: De acordo com ele.
3: Não. Foi, mas vamos nesse
2: tempo. A gente caduca, só fala não bobagem. Enxerga direito.
3: Só fala bobagem.
1: Falou que eles não foram no estádio.
3: Fala bobagem.
1: Ficaram com medo de ser cobrados.
3: Não, foram no
1: estádio. E aí, como sim. Ele não conseguiu receber dos credores e caiu no transfer ban, mas ele.
4: Dependendo
1: ele
4: do hotel.
1: Ele disse que vai pagar hoje.
4: Dependendo do hotel, nessa... ficaram em Salvador, eu não ia pro estádio também.
2: Mas se a gente for nessa, o Grêmio pode falar, não pagamos o Vitória porque o Botafogo nos deve. E assim a gente vai, cara.
1: Então tá, a gente não vai pagar também porque o Vasco nos deve.
2: Exato, exato.
3: Cobra do Vasco.
2: É.
3: Ó, tu deve, tu devo quanto? 5 mil? 5 milhões? Toma aqui, ó. Aqui tem uma notinha, tu vai lá no Vasco e cobra.
1: O David vai jogar no time do Robinho agora, na cadeia, parece.
3: Sério que ele vai tomar uma cana?
1: Mas é
3: que...
1: Ah, ele tá sendo investigado, ele é suspeito.
3: Robinho, inclusive, vai ser interpretado pelo ator Ícaro Silva, que fez Malhação, na segunda temporada de Tremembé. Vai ter o Robinho na segunda temporada de Tremembé.
1: Excelente primeira temporada.
0: Eu adorei a primeira temporada. Assista.
4: Vamos aqui falar aqui de possibilidades amanhã.
1: Os irmãos Cravinho,
2: né? Precisamos.
3: Uma bagunça. Que e um deles virou ator de filme pornô, desculpa.
4: Não. Fica à vontade aí.
1: Desculpa, que um deles começou a usar calcinha e chamou a atenção.
2: Alguém quer falar de futebol aqui.
1: Vai.
4: Não, eu acho que a audiência tá a fim de ouvir pelo menos umas mínimas informações. Porque, por exemplo, o goleiro do Inter amanhã pode mudar.
1: Rocher?
3: Finalmente.
4: Não, Rocher...
2: Mas tá chegando a data FIFA,
3: não vai melhorar? Rafael,
4: de volta, né?
1: Pô, o Natan tem uma boa tese, hein?
2: Tá chegando a data
1: FIFA. Talvez seja um bom jogo pro Rocher. Tem a data FIFA aí, o Rocher tem que fazer uma boa atuação
2: pra ser convocado. Se isso acontecer, o Rocher já tá debochando, mas vai debochar mais da cara de vocês, hein?
3: Tá debochando mais que o...
2: O Marlon teve uma perna quase... quebrado e voltou antes do Rocher, cara.
0: Mas a matéria dos guris prevê uma disputa ali entre o Matheus Cunha e o Antony pra esse jogo.
3: Pô, mas aí se o Antony perder, porra.
0: Quem diria, né, que o goleiro reserva, o terceiro, o quarto goleiro do Cruzeiro, não ia solucionar um problema?
2: Pois
0: né?
2: É, que virou meme entre os próprios companheiros.
0: Surpreendente.
3: Tu vê, Sônia, o cara que não tá jogando nada lá. Cara, eu acho que goleiro, se o teu time libera um goleiro, alguma coisa tem. Entendeu? Com exceção do Everton no Palmeiras.
1: Eu não acho, velho.
3: Ah, sei lá, cara.
1: Cara, o próprio Inter recentemente, velho.
3: Quem não? Gente... Não quer ter um goleiro bom, o Klemmer?
1: Não, cara. Vários goleiros que vários goleiros que não tiveram espaço por conta de hierarquia, que é uma posição difícil de tu rodar. Mas o Carlos Miguel não teve espaço, hoje é titular do Palmeiras. O
4: Grêmio... Mas o Carlos Miguel é muito contestado pela torcida do Palmeiras.
1: Tá, mas...
3: Não, mas o Palmeiras é
4: chato.
1: Na nossa atual...
4: Não.
3: Lelê! Então, o Palmeiras aguentava 3 dias
1: aqui no Grande Sul. Carlos Miguel ou Matheus Cunha?
2: Calma. Cara, o Volpi seria titular do
4: Inter. Calma, eu não tô dizendo...
3: Não. Ele é melhor que o Matheus Cunha, pelo amor de Deus.
2: Ele faz gol, os atacantes não fazem.
4: É óbvio que eu prefiro o Carlos Miguel do que o Matheus Cunha. Isso é óbvio. Só que o que eu tô dizendo é o seguinte. O Carlos Miguel... ele é muito contestado pra torcida do Palmeiras e ele quase entregou a rapadura de novo agora na terça-feira.
1: Não, tá tudo bem, Lelê. Eu só tô dizendo.
4: Eu vi o jogo.
3: Fábio Rampi é melhor que o Matheus Cunha.
1: Que como é uma posição difícil de tu mexer na hierarquia, a gente volta e meia e no Inter aconteceu recentemente todos os anos. Acho que todos os anos.
3: Aquele goleiro que você saiu com 40 anos era bom,
1: Fabrício,
3: cara.
1: Fabrício, que era veio do bom. Nova Iguaçu.
3: Aquele outro que se machucou no dia do planeta lá, o que era da veio da Ponte Preta, era bom goleiro.
1: O Ivan. Ivan que fez a harmonização
2: social. Aí o Inter perdeu, acho que um baita goleiro.
3: Esse cara era bom,
2: eu acho que se machucou.
1: Mas ele é banco do Remo.
2: Meu, eu acho que ele salvou o Inter ano passado.
1: Pode ser.
3: Mas meu zagueiro.
2: Foi ele que salvou.
3: Meu zagueiro que era reserva do CRB.
1: Então,
3: e é meu zagueiro titular.
1: Cara, olha isso, ó. Ano passado o Inter liberou o Ivan. Ano retrasado o Inter liberou o Fabrício. No ano anterior foi o John. No ano anterior, acho que é o Carlos Miguel. Acho que é
3: essa. Não, o John não. O John tinha contrato com o John era empréstimo.
1: Tá, mas o John era emprestado ao Inter
4: com
1: uma cláusula de venda.
3: Tá bom, o Santos pediu de volta.
4: O Santos disse que não renovaria.
1: O Santos disse que não renovaria e o Inter poderia, como ele estava emprestado, o Inter podia igualar a proposta que chegasse pro John. E o Inter não teve interesse no goleiro, que depois foi campeão brasileiro e convocaram para a seleção brasileira.
4: Aí o Inter traz o Rocher.
1: É um erro de análise. É isso que eu tô dizendo. O Inter libera bons goleiros ano a ano. E aí hoje, em setembro.

0: um ano de um possível futuro rebaixamento, a gente não tem um goleiro de confiança.
1: Eu
2: o Inter
1: também...
2: pensou que o Cruzeiro tinha feito a mesma coisa. Liberou um goleiro bom. É,
1: eu também acho que na época, eu acho que foi um erro de avaliação não ter comprado o John e ter trazido o Rocher. É. Eu concordo. Hoje eu concordo. Na época, quando o Rocher foi contratado, eu não lembro de ninguém reclamando da contratação
0: claro
1: dele.
0: Claro que não, Lelê.
3: É que hablava, né?
0: Só que isso é o trabalho da preparação de goleiro.
1: É, é isso aí.
0: Antecipar esse tipo de situação.
1: Vamos ao intervalo, então. A gente volta daqui a pouquinho. Aí sim, falando das escalações, porque tem mudanças, né? Tem essa notícia da ausência do Marlon também no jogo do Grêmio, que deve preocupar e muito a torcida do Grêmio. Então voltamos daqui a pouquinho com o Bola, depois do intervalo.
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4: 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Atlântida, Rádio das Nossas Vidas, está de volta, bola. Faltando 24 para o meio-dia. Lembrando que em época de horário político, nós temos que encerrar o programa 11h54. Vamos com o nosso quadro Simpatia Pura aqui, que é esse aqui, ó.
5: Ele tem pinta de gol, ele tem jeito de gol, é abraço de gol. Inacreditável.
4: 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Seguindo a minha lista de anotações aqui, não tem o time dele, mas tá aqui, ó. Francisco Trevisan, de São Gabriel, ouvinte do Bola, e também o Matheus Sanches, da Vila Jardim, aqui de Porto Alegre, também, não sei, devem ser colorado, né? Mas enfim.
6: Vamos. Tenho aqui pro Gustavo Wesler, que é gremista, também pro Edson e pro Ezequiel, ambos colorados. Amigo do meu bruxo, Jonatas Viana.
7: Abraço pro João Camardelli e a noiva dele, Bianca Soares. Eu tô devendo esse abraço há um tempão e eu já esqueci as 10 vezes.
6: Agora foi.
7: Era aniversário, era uns 2 meses, acho, da Bianca. Eles pediram, ele que pediu em casamento a Bianca no show do Gordo Léo Especial de Natal. E ele pediu um abraço nosso, um abraço pro João, um abraço.
4: Pediu em casamento no Especial de Natal, já casou?
7: Ainda não, né?
6: Oh,
7: não.
6: Inclusive, e o Léo que vai fazer o casamento.
8: Inclusive, se você quiser assistir Especial de Natal, tá aqui na TLTV.
4: Opa!
8: Se botar Especial de Natal Gordo Léo em a TLTV, tá ali o especial ali, 2 horas de show com os principais comediantes do Rio Grande do Sul.
4: Muito bem, muito bem, muito bem.
6: Olê, e eu e o Rafa. Eu tenho uma estatística aqui que GZH postou. Do desempenho do Grêmio sem o Marlon. Durante os quase 4 meses de ausência do jogador, o Grêmio disputou 21 jogos. Foram 7 vitórias, 6 empates e 8 derrotas. Considerando apenas o Brasileirão, o número é pior. É um aproveitamento de 27,78%.
4: Ai!
6: No período. E o Grêmio não deve ter o Marlon, segundo informações
7: do Gabardo. O que aconteceu com ele?
6: Do Gabardo.
8: Veio aqui na rádio e o Lelê deu um chute no tornozelo.
4: Não, acho que é o jamais faria da coxa isso, que ele jamais sentiu. Faria isso.
6: Não, tu inclusive.
9: Seria no joelho, né?
6: Recebeu ele, não pode?
4: Oi?
6: Tu recebeu,
4: mano? Sim, eu recebi ele na porta, subi com ele no elevador. A desgraça do Colorado ela nunca termina, né? Tu perde o Grenal, tu chega na fila no outro dia, já vai ter que aguentar o bola, sobe com o Marlon no elevador. Mas um Marlon é um querido, né?
8: Não, change, mano, demais.
4: É,
8: um cara educado.
6: Assim como esses tempos o Anthony veio aqui também, Colorado. É até ruim, às vezes, conhecer.
7: Que o jogador que nos conhece, que entende a nossa zoeira, ele entende que é galhofa. Eu achei muito legal do Marlon olhar pro Lelê e dizer: ah, o Lelê me chama de chorão, né, Lelê? Olha aí, ó, quem é que tá chorando? Tipo, eu gostei, velho.
8: Não, ele ligou pro Carlos Vinícius.
7: O cara que é da galhofa, é legal, velho. É legal o cara daqui é da galhofa.
8: Vou dizer, um cara que eu odiava e conheci o cara é legal pra cacete, é o Sobs, cara. Quando eu vim aqui pra rádio, eu conheci o ódio do Sobs.
7: Ele é resenha.
9: Nada aí, clubista, o ódio.
8: Quê?
9: Nada clubista, o ódio.
8: Não, totalmente com isso.
7: Ódio. O único problema do Sobs é usar calça jeans e chinelo de dedo. Esse é o único problema.
8: Mas
7: dele.
8: O cara que
6: defendeu
8: mais
6: jogador.
9: Moda. Ah,
4: se o Jack Johnson faz isso, vocês acham legal. Aí pode, o Sobs não pode.
8: Rapaz, do forno.
7: Cara, não pode. Aí se é o gordo, eu não. E o gordo usando calça jeans.
4: O dia que tu
7: cabe o pé, não cabe o pé que é uma bola no
4: gol. O dia que tu fizer gol em 2 finais de Libertadores, tu anda como tu quiser com teus pés.
8: Olha pra mim, não, não. Como tu quiser também não.
7: O Léo é o contrário. Eu tinha o Sobs lá prateleira. Eu conheci ele e descobri que ele é um chinelão, e agora eu folgo nele. Ele folga em mim toda vez que me vê.
8: Não, mas eu não acho ele um chinelão. Eu só achei legal agora. Mas é que sabe qual é a diferença minha e tua pro Sobs? Que a gente não tem dinheiro.
7: É isso.
8: Quando o cara tem dinheiro. Quando tu tem dinheiro,
7: na metade do dinheiro do Sobs.
8: Vou te dar um exemplo, tá?
6: Não, o cara nasceu com uma skin legal.
8: Não, eu vou te dar um exemplo.
7: Para, o Sobs era feio. Para, Sobs, tu era feio, meu.
8: Vou te dar um exemplo. Tá? O Pedro Ernesto.

0: Tanar disse, ele botar um Rolex falso, vão achar que é quente.
1: É.
0: Agora, se tu botar um Rolex verdadeiro, vão achar que é falso.
2: É verdade, isso é verdade.
3: Lamentável.
2: É, inclusive, esse dia eu tava usando uma camisa do Grêmio, eu falei, ah, essa aí não é. Eu,
1: cara, é o Faustão, oficial, cara. O Faustão com os mega relógios, o pessoal, olha ali o relógio do Faustão.
2: Eu não posso agora... dar coisa original.
0: Não, os do Faustão eram quentes. O Silvio Santos comprava os bagulho nos Estados Unidos falso. Comprei porque ele achava legal e comprava.
2: Tem aqui o provável Grêmio, Lelê.
4: Tweet vai lá porque... Oi? Tweet entrou?
2: Não, provável não. Grêmio.
4: Vai lá porque não. Também a gente tem informações do Vasco.
2: Pois é. Everton, obrigado. Diego Caíto, Wallace, Kahneman ou Gustavo Martins e Pedro Gabriel na lateral esquerda. Que, na minha opinião, não tem feito bons jogos também, mas ainda assim é melhor que o...
5: Caio Paulista.
2: Que o Caio Paulista. Noriega, Vila Sante e Krovinovic, TT ou é namorado, Carlos Vinícius e Giovanni Cabral ou Nardoni.
4: Notícia boa, torcida do Grêmio, não vai chover amanhã.
1: Giovanni Cabral ou Nardoni?
2: É, o que tá aqui.
0: Vamos fechar a casinha, ó.
4: Garantiu o empate?
1: Ah, contra o Vasco em casa.
4: Olha, ó, quem está, quem volta.
5: Que não, não. Isso aí ontem,
4: notícia do Vasco.
1: Peraí, deixa a Carol falar, velho.
2: Quem vai, volta?
1: Carol.
2: O Roberto Dinamite?
5: O Katsu, eu fiz o serviço. O Katsu me explicou que se o Nardoni jogar, é porque o Cabral não tem condições ainda. Aí o Nardoni no meio e o croata, o Krovinovic, vai jogar na ponta. Então vai ser...
0: Três volantes.
5: Quebra-cabeça.
3: Ah, o Grêmio vai perder.
4: Quem volta a ficar à disposição do treinador do Vasco é um ex-jogador do Grêmio, Cuiabano.
2: Ah.
4: Está à disposição.
0: Isso aí é gol já.
4: É, então o Cuiabano volta a ficar à disposição. Bom jogador, bom jogador.
1: Ele marca dois gols no ano, nos dois jogos contra o Grêmio.
5: Ele voltando agora
1: pra ele. E comemora pra caralho.
2: Tá certo, tem que jogar com quatro volantes.
4: Lembrando que o Vasco foi a...
0: Faz sentido agora a escalação do Grêmio.
4: O Vasco foi a Colômbia na última terça-feira e poupou a maioria dos seus titulares. E tem, inclusive, a volta aqui dos jogadores como Thiago Mendes e Colídio, que também nem inscrito, tá? Na Sul-Americana.
1: Ah, ele é bom jogador esse cara aí.
4: Sempre lembrando que quem não tem Colídio...
0: Os óculos escuros.
4: Exatamente, isso aí. Então o Vasco vem com, ao que parece, força total, e o Grêmio agora com o desfalque do Marlon.
0: Eu queria a opinião tua e da Carolzinha sobre o time do Santos, né? O que o Neymar tá fazendo lá, né?
4: Ele tem dinheiro, né,
2: galera? Ele tá montando o próprio Inter Miami dele.
5: Oh, cara, estúdio, ao invés de ir pro Inter Miami, ele tá fazendo o seu próprio Inter Miami.
0: Cara, o que que vai ser esse time do Santos, cara?
5: Não vai cair já, isso. Já podemos
4: sai da briga do rebaixamento.
1: Tá, cara, é a mesma coisa que o Grêmio fez ano passado, cara. O Grêmio tava na cara do gol pra cair.
0: Não, a gente não contratou esses caras ano passado. Ah.
1: Tá, Léo, vocês contrataram o William, vocês contrataram o Arthur. E teve mais o Marcos Rocha e... Teve mais um.
4: O Carlos Vinícius não veio na janela do melhor.
2: Ah, mas não veio com ponta.
1: Acho que sim. Não, mas...
0: Bom, os caras trouxeram o Rodinei, o Arthur...
1: Sem clube.
5: O Cebolinha,
0: o Felipe Coutinho.
1: Sem clube.
0: E daí que é sem clube...
1: Tá, mas Léo, só brasileiro...
5: Tem grife.
1: Cara,
5: tem
1: o Felipe... Tá, mas o William tinha grife também, cara.
0: Eu também, mas eu tô falando...
1: O Marcos Rocha equivale ao Rodinei. É uma janela
0: não,
1: muito...
0: Não, Rodinei,
2: Rocha
0: não.
2: Ia ser dirigente
0: não,
2: do Palmeiras.
0: O melhor Marcos Rocha não é melhor que o melhor Rodinei. Mas o Rodinei de agora é melhor que o Marcos Rocha.
2: Já tava em decadência.
0: O Marcos jogou bem só o Grenal, velho. Depois ele só... É que a gente vê todos os jogos do Grêmio, cara.
1: É o mesmo estilo de janela. É uma janela só com veterano. Todos eles têm mais de 30 anos. Que, obviamente, vão dar um resultado imediato e vão salvar o Santos do rebaixamento. Mas a longo prazo, cara...
0: Eu não sei,
1: Coutinho,
0: cara.
1: Meu, o Coutinho parou de jogar pelo Vasco em fevereiro.
0: Não, mas
2: o Santos tá na Sul-Americana.
0: Bola bola, cara.
2: Hã? Eu acho que o Santos agora o papo não é nem campeonato brasileiro.
1: Sim, eles ganharam do Atlético Mineiro aí.
2: Se vai ser campeão da Sul-Americana.
0: Aquele outro que é bom, jogador, o Lima tá lá também.
2: O Bonatempo.
1: O Lima, eles contrataram. Bom tempo.
5: Bom tempo.
0: Bom tempo.
2: Bonatempo. O Lima que jogou no Grêmio também.
4: No Internacional, a gente tem a questão da lateral esquerda, né? Porque o Matheus Bahia tá suspenso, o Aguirre tá suspenso. E as informações dão conta aqui de que o Bernabé pode voltar à sua posição de origem, né? O que obviamente faz o Inter perder muito da parte ofensiva, que já tem pouco. Principalmente na questão do arremate a gol, né? Se eu não me engano, o Bernabé é o vice-artilheiro do Inter na temporada, né? Então, mas enfim, aí não tem o que fazer, né? Lembrando que, na minha opinião, vai ser um jogo que a Chapecoense vai vir com tudo pra cima, porque vem embalada de uma vitória fora de casa contra o Corinthians, e é a lanterna do campeonato, não tem outra opção que não seja ir pra cima pra tentar vitórias, porque, né, não tem absolutamente nada a perder. Duas informações também que são importantes. Dos 7 jogos que o Inter realizou até hoje na história na Arena Condá, só venceu 2, 15 pro meio-dia. E ano,

0: passado já era...
1: Tem uns 3 empates, né?
0: Não, são 5... São... Ai, meu Deus. Agora me atrapalhei. Dos 7 jogos, acho que não tem empate. É, 2 vitórias do Inter e 5 vitórias da Chape. Puta, nunca teve empate lá. É isso aí. Mas o que eu quero dizer é o seguinte, ano passado já era sintético?
1: Já. Já, porque a gente foi pra lá, lembra?
0: É que eu não joguei, né?
1: Eu não lembro disso. A gente entrou no estádio, Lelê.
0: Não, Lelê, eu tava... não, eu Lelê fui não dormir. Foi. Eu sou velho.
2: Nós dois, o Vini
1: e o Rafinha.
2: Rafinha ou a Vick?
1: Rafinha.
0: Rafinha. Se vocês foram fazer a visita, eu tava muito cansado.
2: Mas na Condá, que é
0: justamente
2: um lugar
0: por causa da viagem que tá fazendo.
1: É, porque, meu, porque daí eles liberaram pra gente entrar no estádio, a gente falou, ah, não vamos pisar. E aí o cara falou, não, pode pisar no gramado, é sintético.
3: E a gente se emocionou. Eu tenho pra ver o Inter aqui, ó, Lelê, tu quer?
0: Vamos lá, por favor.
3: Matheus Cunha ou Anthony?
0: Anthony.
3: Bruno Gomes, Maripan, Mercado e Bernabei.
0: O Mercado tem a possibilidade de não jogar justamente pelo gramado sintético.
3: Vidiagra, Bruno Henrique, Vitinho, Alan Patrick e Carboneiro e o Sanabria.
1: Mas eu já vou dizer uma coisa, tem que jogar o Mercado. A gente criticou na rodada passada que ficaram o Vidiagra e o Maripan fora, e agora, por mais que seja gramado sintético, é 2 semanas parado depois, Lelê. Na situação que tá o Inter, e conhecendo o Gabriel Mercado, vai pro jogo o Gabriel Mercado.
2: É, mas não. Se ele tiver uma lesão, vai ficar mais de 2 semanas parado, né?
1: Tá, mas Léo, eu preciso do Mercado.
2: Tá, isso, e se ele se machucar?
1: Eu preciso do Mercado.
4: Mas
1: eu,
4: o Inter precisa
1: já é,
4: muito.
1: Já é difícil ganhar sem o Mercado. Com o Mercado. Sem o Mercado é foda. Esses 3 pontos podem fazer a diferença.
0: Se correr, o bicho
1: pega. O Mercado tem que jogar. Tem que jogar o Mercado.
4: Informação aqui.
1: Informação.
4: O Léo até comentou no primeiro bloco sobre o torcedor que invadiu o gramado do Beira-Rio com uma criança no colo. E saiu agora há pouco em Gaúcho Esportes que esse torcedor, ele foi condenado. Ele foi condenado a 10 meses, 15 dias e 15 dias de detenção. Mas a pena pode ser substituída por prestação de serviços comunitários. Aí, só porque, né, a gente tava falando.
2: Tem tanta coisa pra falar sobre esse caso que eu... Vou manter o meu... Vou manter o meu réu primário.
1: Esse caso é uma vergonha.
0: Na minha,
2: pra mim, a continuação dele ainda é mais vergonhosa ainda. Mas a continuação do caso ainda é mais vergonhosa ainda.
1: Mas a gente é unânime, esse cara não pode nunca mais pisar no Beira-Rio.
0: É verdade. Ponto. Bom, eu falei na época, nem vou falar mais nada, tá? Deixa assim. Bom, então nós temos esta questão amanhã. 4 horas começa o jogo do Grêmio e 5 horas começa o jogo do Inter. Eu vou estar em casa, né? Vendo na TV, vai ter que ser, né? Vou dar uma secadinha na primeira hora, depois eu vou passar pro...
4: tu seca?
0: Acho que tu não ouviu o que eu falei, vamos lá. O jogo do Grêmio começa às 4, o jogo do Inter começa às 5. Como é que eu vou ver o jogo do Inter antes...
2: Assim, pode assistir um filmezinho,
4: pode não ver nada,
2: pode ver um desenho.
1: Mas a gente trabalha no Bola nas Costas, né?
0: Eu vou dar uma secadinha das 4 às 5.
1: Obriga a ver.
0: Depois
2: Não, nada a ver.
0: Quase, né?
1: Depois eu curti.
0: O jogo do Inter.
4: Teve integrante.
0: Que vocês se fodam, né? Eu não tô nem aí pra vocês depois, o meu time ainda entrar em campo.
1: Ele pra frente aqui, ele não tá mais.
0: Inclusive, alguém tem o tweet? Se não tiver.
4: Eu tenho o tweet retrô. Roda aí.
0: É bom que tem, senão eu só cito o patrocinador aqui.
5: O passado te condena. Retro.
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4: Passou batida esse tweet retro, que é um tweet retro Gold, Premium, Blaster Master.
0: Mais de 10 anos?
4: Mais de 10 anos. Mais de 10 anos. Deixa eu ver. É mais de 10 anos. Não.
0: É que ano é?
4: É dia 2 de outubro de 2016. Então não faz 10 anos ainda.
0: Não faz.
4: Vai fazer logo.
0: Vai virar.
4: Mas é que a qualidade dele é muito boa.
0: Qual
4: é
0: a data?
4: Dia 2 de outubro de 2016.
0: Tá chegando.
4: 7:30. @ Lelê Bortolassi.
0: Puta merda.
4: 15 anos sem título e tentando desmerecer a minha torcida em pleno sábado à noite. # nunca mudem.
0: Era uma época que vocês realmente... aquela postura do gremista na época me interessava.
1: A gente era feliz e não sabia.
0: Muito feliz, né? Mas tu vê as merdas que eu... Horário?
4: 7:30.
0: Não dá pra tuitar.
4: Vira isso conteúdo.
0: Isso é óbvio que é álcool.
4: A gente tem que tuitar mais.
0: Isso é álcool.
3: Eu acho também. Vocês têm que tuitar mais.
2: Mas tu falaria isso
0: hoje não.
1: Só eu tuito nesse programa. Não, eu e o Natan.
3: Eu
1: e o Natan.
0: Não, cara, eu vou dizer, cara, tá cada vez mais difícil ali o Twitter.
4: E o Twitter do Porto Léo é fake, hein?
0: É muito fake.
1: Mas não é pra olhar o que os caras te mandam.
0: É muito fake. Não, mas é que às vezes. Aí tu dá uma opinião ali, vem um monte de conta fake, comentar.
1: Eu silencio. Todo mundo, eu não olho.
3: Eu faço um tweet que eu sei, gauchão, que é batata, né? Tu faz um tweet, vai vir 8 mil pessoas...
2: Engajamento.
3: Despejarem óleo.
1: É engajamento, engajamento.
3: E já silencio.
1: Eu sigo as pessoas, tem uma galera ali que eu gosto. Eu cito vários ali que eu gosto. Eu gosto de seguir o Vini Fernandes, que volta em mente fala dele. Eu gosto de seguir o Nando Rocha.

0: Rocha, o Fábio Giacomelli, tem uma galera do Inter ali, tem uma galera que inclusive eu não conheço, assim, são torcedores que eu acho as opiniões legais e eu sigo, velho. Puta, eu sigo um monte de gente assim, então. E volta e meia, às vezes, quando eu tô na dúvida, assim, eu entro no Twitter e vejo o que, que esses caras estão falando, assim, porque eu gosto muito, assim. Eu
1: não aprendo com eles.
0: É isso, eu aprendo com uma galera, porque eu não acho que eu entendo tanto de futebol.
2: Olha aqui, ó.
3: Ah, eu não entendo. Retro, chama aí.
2: Não, entendo não. Não, isso aqui era teu mesmo?
1: Não. Não, a gente não achou.
3: A gente achou, mas as opiniões aqui são minhas.
1: Um Twitter fake do Gordo Léo.
3: Com as minhas opiniões.
1: Com as opiniões do Léo.
4: Faz escuta do
2: arroba o Gordo Léo. Arroba o Gordo Léo. Fake.
1: A gente vai processar esse cara.
2: É fake. O último tweet é de 21 de agosto de 2024.
3: Eu gosto do Monsalve ali. Do Monsalve é melhor.
2: Ah, tá. Esse aqui é 21 de 8 de 2024. Todo jogo que o Monsalve entra é uma jogada ou é um gol. E não dá pra acreditar que ele é reserva. Tá aí, ó.
3: Eu falei isso.
2: Tu falou isso?
3: Claro que eu falei.
2: Então não é fake.
1: Não, é o que acontece, o cara pega as falas do Léo no Bola e Twitter. Fazia antes, né, ali, deu uma parada.
2: Cansou,
1: cara,
2: né? Deu uma cansada.
1: Trabalhava de graça.
0: Processar esse cara, não ganhou dinheiro, não.
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2: Então vamos para os dois jogos que envolvem a dupla Grenal e também vamos colocar o Juventude no bolão. Afinal de contas, o Juventude é o líder da Série B. Vamos começar então, vamos na ordem cronológica. Amanhã, 16h, a Arena do Grêmio.
1: É 16h30?
2: Grêmio e Vasco, 16h. Tá. Tu não sabe o horário do jogo do teu time,
1: cara? Me perdi, cara, me perdi, desculpa.
2: Grêmio e Vasco, amanhã, 16h.
1: 2-1 Grêmio.
2: Com essa convicção toda.
1: Loucura, sim.
2: Loucura.
1: Everton fazendo defesa até o último lance.
2: Tá, isso aí é todo jogo.
0: 2-1 Vasco.
2: 2-1 Vasco.
4: 1-0 pro Vasco.
0: 2 do Cuiabano. Não, 1 do Cuiabano e 1 do Colídio.
1: Para, que Colídio.
3: 3-1 Grêmio.
2: 3-1 Grêmio.
3: Tá. Gol do Cuiabano contra.
1: Não é o Inter, cara.
2: Gol do Cuiabano contra.
3: Quem foi?
1: Não é o Inter pra o Grêmio meter 3.
3: É verdade.
1: Pô, acho que é menos, é 2-1.
2: Isso que vocês tomaram 4 num jogo desse ano. Mas enfim.
1: Primeiro.
9: Cara, foi 3-2, velho.
3: O que foi 3-2, cara?
1: O que foi?
9: Os grenais do ano, não é isso? Que a gente fez o cálculo outro dia?
3: 3-2.
2: Tirando que eles jogaram com a mais, tá tudo empatado.
1: Inter, cara, em dois jogos.
9: Ah, tá tudo certo.
2: Tá tudo certo.
3: Continua,
2: é assim que vocês têm que estar.
3: Isso,
2: é exatamente isso aí. Continua achando também assim. Tá?
3: Eu não acho que eu tô bem, eu sei que eu não.
2: 2-1 pro Vasco, eu tô contigo.
1: Eu sei, título querendo desmerecer nossa torcida. É.
3: Não dá, né?
2: Não, é a torcida. É desmerecer
3: essa torcida. Essa valsa mesmo.
2: Achar que.
3: Essa valsa mesmo.
2: É, isso
1: aí. Ah, o Santos.
2: 17h, Chapecoense Internacional.
4: 1-0 pra Chape.
1: 1-0 pra Chape também.
0: 1-0 Inter. Mas com essa convicção, assim.
3: 2-0 Chape, se fosse o Grêmio seria 3-0.
1: Ah, os mongoléus.
0: Seria 3-0 pra Chape?
4: Eu pensei isso também.
0: Cara, ele falou errado.
1: Não, tá certo. Vamos ver.
2: 2-1 pro Internacional amanhã. 2-1 pro Internacional amanhã. Amanhã começa a revirar.
3: Eu falei certo, pior. Ele
0: falou 2-0 pra Chape, que se fosse o Grêmio seria 3.
3: Sim, se fosse o Grêmio contra ele seria 3-0.
1: É.
2: E domingo, 18h,
4: Juventude
2: Alfredo Jaconi, Juventude e Atlético.
0: Ah, é 6-0 Juventude.
3: Cara,
0: Juventude
3: tá desmerecendo o Atlético.
0: 6-0 Juventude.
3: Posição do Atlético na Série B?
4: Ah, não sei, vou olhar aqui, ó.
1: Pra eu poder um dia frequentar o Jaconi.
3: Não vai mais, tu te fudeu.
1: 1-0 Juventude.
3: Ah, tá queimado lá,
4: cara. Vai gravar um bola fora.
1: Eles sabem que é entretenimento.
3: Tá, se tu for galo, tem que ir com os guris da Jaconeiros. Aí eles vão te perdoar.
2: O Atlético hoje está em 12º e das últimas 5 partidas venceu apenas uma.
0: 6-0 Juventude.
4: Não, Juventude vai ser 2-0. O Juan Cristian vai entrar no bid hoje. Tem que entrar no bid até hoje.
0: E o MP?
2: Temos que acabar.
3: MP tem processo.
2: Rapidinho, quem não deu ainda? Ei! Tem que acabar.
3: Cara, eu não dei.
1: Vai ele, hein?
2: Então vai, vem.
1: Vai
3: eu
1: ele.
3: Não dei, mas vai ser 1-0 Juventude.
2: 1-0 Juventude.
1: 1-0 Juventude.
0: 6-0 Juventude.
4: 2-0, 1 do Juan Cristian.
2: 2-0 Juventude, tô com a Carol. O Bola volta. Hoje, o Bola volta na segunda-feira. E seja o que Deus quiser.
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4: Atlântida é a rádio das nossas vidas e tá começando o nosso discorama, um pouquinho mais curto, mas abrindo os trabalhos desta sexta-feira de muita chuva, ao menos na capital gaúcha. Não sei como é que tá o tempo aí na tua cidade, mas por aqui é só tempo bom nas ondas sonoras da Atlântida. 28 minutos para uma da tarde. 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

É o Discorama na Atlântida com o clássico absoluto do Van Halen, Jump. A primeira foi o The Verve, Peter's Sweet Symphony. O vocalista do The Verve, o Richard Ashcroft, completa hoje 55 anos. Ele nasceu em 1971. Os pedidos estão chegando aqui no arroba rafinha.menegasso, fica bem à vontade. Discorama é isso, é atender a audiência em todo mundo. 20 minutos para uma da tarde, a uma tem o Pretinho Básico. E atendendo ao pedido aqui para tocar Legião Urbana.

essa guitarra inconfundível, Mark Knopfler, o vocal e guitarrista da banda Dire Straits. Um clássico absoluto por aqui que foi pedido de ouvinte no arroba rafinha.menegazzo. 12 minutos para uma. 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Mais um pedido que tem a cara, de novo, ao menos para grande Porto Alegre que chove. Mas esse som é um clássico absoluto do Guns N' Roses.

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2: Olá, boa tarde de sexta-feira, bom início de final de semana para você, amigo e amiga ligados na Atlântida. São 13 horas e 6 minutos deste início de tarde de 11 de setembro de 2026. Hoje é dia do Cerrado e daqui a pouquinho a gente vai entender por quê. 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Muito boa tarde, Léo Oliveira.
3: Boa tarde, Alexandre. Boa tarde para todo mundo.
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4: Boa tarde, Alexandre. Uma excelente sexta-feira e parabéns a quem já está no final de semana.
2: 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Boa tarde, Rafinha Menegazzo.
3: Baita tarde para nós.
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3: Fala, Alexandre, vamos nessa.
2: Está apresentada a mesa para esta edição do Pretinho Básico. Questão primeiro shot, não começa. Primeiro shot do dia 11 de setembro de 2026. Qual é a questão de ordem, Leandro?
4: Legal esse teu moletom, cara.
2: Não é moletom, é um blusão, né?
3: Isso aí, a Rodaica?
2: É. Blusão não é meu mesmo, cara, é meu. É
4: sabe
2: meu,
4: quem é que eu me lembro de uma vamos foto lá muito clássica usando um negócio parecido?
2: Só tô esperando aí a participação do Léo Oliveira assim que ele acabar ali.
4: Mas é por isso que eu fiz o pedido da questão de ordem, porque isso aí tem uma foto muito clássica de um show muito clássico do Nirvana, que o Kurt Cobain tá usando um blusão quase igual esse aí.
2: Eu não tô acreditando que tu tá falando isso.
4: Por quê?
2: Porque foi exatamente por isso que eu comprei este blusão.
3: Ah, tu não vai... Tu não sério? Vai dar sequência a tudo que o Kurt Cobain fez.
2: Não se sabe.
4: É sério isso.
2: É sério isso.
3: Ah, ele tá se encaminhando.
2: É sério isso.
4: A minha referência está correta.
2: A tua referência está absolutamente correta.
4: Uma questão de ordem pertinente.
2: Obrigado,
3: Alexandre. Se não tiver vai, na... A Rodaica não vem, tá aí.
4: Não. Hoje já eu tenho Pretinho ao vivo em Canoas.
3: Não, mas depois? Não, mas pode ir agora. Mata agora.
4: Não, já tô perto de casa.
3: Ali é jogo rápido, 5 minutinhos.
5: Aqui, ó.
3: Mas ele vai daqui, é jogo rápido, 5 minutinhos e resolve, né, meu rei?
4: Aliás, eu acho
3: Sherwood é parceiro da rádio.
4: Acho que aquela cena,
3: faz a permuta e mostra na roupa.
4: Acho que aquela cena clássica do Kurt Cobain se jogando em cima de uma bateria. Opa. Com a guitarra, ele tá com esse moletom.
2: Ele usou esse show. Blusão, não naquele é moletom, show, né? É um blusão. Ele, é mais de uma vez que ele aparece com esse blusão.
3: Né?
2: É,
3: né? Ele não era muito banho, Lelê.
2: Não vamos parar o programa pra falar do meu blusão.
3: Tá bonito, chama a live, tá bonito, tá cara.
2: Blusão, tem camiseta.
3: Tá legal.
2: Tem uma camiseta por baixo.
3: Achei pinica, né? Tá mostrando o Tico?
2: Pinica,
3: né?
2: Tem uma camiseta por baixo.
3: Eu fiz atenção, achei bacana eu mostrar o Tico aqui, tá aqui, ô, rapaz.
2: Não,
3: aqui
2: pinica,
3: a foto de camiseta aqui.
2: Eu botei a camiseta porque ele pinica.
3: Vamos sair do estúdio, né?
2: Por que hoje é o dia do Cerrado, Rafael Gomes?
6: Porque é o dia que o Ibama definiu.
3: Tá aplicando, hein?
6: Não tô. Quer que eu leia?
4: É o Cerrado com C.
2: Isso.
3: Não, Marcelo.
4: Não, é Marcelo Cerrado.
3: Marcelo Cerrado.
4: Não, vocês sabem a diferença entre o Cerrado com C e o Cerrado com S.
2: Sim, claro. O Cerrado com
3: sim,
2: S.
3: É uma letra. Não, mas ah, ele foi bem agora. Qual é o
2: sentido? Não, o Cerrado com C é o bioma, o Cerrado com S é a madeira que foi cerrada.
4: Outras coisas podem ser cerradas.
2: Pode, claro.
6: Posso prosseguir agora? Eu ia falar de bate-pronto que eu já
2: pode
6: tinha
2: lido. Pode fazer o que tu quiser, esse programa é produzido por ti.
6: Porque o Ibama definiu o Cerrado como o segundo maior bioma do Brasil.
4: Qual é o primeiro?
6: O primeiro é a Mata Atlântica.
4: Mata Atlântica.
6: É a
4: Mata
6: Atlântica.
3: Aí, ó, agora tu veio.
2: Te testou, hein?
3: É?
2: Ele te testou.
3: Pai, ele pensou, pai, eu dei uma crescida no gordo, ele vai me fuder e eu vai.
2: Boa.
3: E o terceiro?
6: E como o Cerrado ocupa 24% do território brasileiro, o dia de hoje ele foi definido para a preservação do Cerrado.
2: Muito bem, parabéns, Rafael Gomes, pela informação.
3: Excelente informação.
2: Eu preciso te dar uns parabéns também por uma outra situação, que é a seguinte, eu vi no perfil do Pretinho Básico, no Instagram, perfil... O único perfil do Grupo RBS com mais de 2 milhões de seguidores.
6: Milhões. Não, a gente é o único.
3: Milhões?
2: Olha, era,
3: não sei se não, eu não tô duvidando.
6: O Grupo RBS é o único com mais de 2 milhões.
2: Não sei se mudou.
5: Não tem
2: qual
5: outro perfil
2: outro
5: com mais de 2 milhões.
2: Qual outro pode ser? GZH, vamos não. ver. GZH de 1.300.000.
5: Chupa zero hora.
2: Vamos ver aqui. É, não, faz isso, isso.
3: Andrei, não, para. Para.
2: Não, não faz isso.
3: Não faz isso,
2: que GZH, 1.300.000. Vamos ver aqui a RBS. RBS.
5: Também não.
2: CTV. RBS.
5: Eu tô te dando uma informação.

0: informação.
1: 1.200.000 seguidores.
2: Jornal do Almoço.
1: Jornal do Almoço. Boa,
0: Jornal do Almoço. Não acredito no cara.
3: Não, Jornal do Almoço nos ganha no Facebook.
1: Jornal do
3: Almoço. Tem o veterano da televisão que tá no Facebook. Não tá no Instagram.
1: Achei
3: Jornal do Almoço.
1: Jornal do Almoço. Não, não é. Jornal do Almoço. Jornal do Almoço, não tem JA, eu acho que é JA.
0: É JA. Não, vocês estão fazendo surdo. Tô dando todas as informações aqui.
1: Qual é do Jornal do Almoço, então?
0: JA, bota JA, tu vai achar. E outra, não tem o perfil pretinho. É o que tem mais,
1: não tem JA.
0: Mais
1: JA.
0: Seguidor,
1: tem.
0: Cara.
1: Não tem JA. Então a informação é correta. O perfil do Pretinho Básico. Porra, é legal, o perfil, velho, do Grupo RBS com maior número de seguidores.
0: Tá, mas
1: no perfil do Pretinho Básico tem um game do Pretinho, os jogos do Pretinho. Eu achei sensacional aquilo.
4: O ATL Games, aquilo ali é a iniciativa da Camila, da Sofia e do Marcelinho.
1: Muito bom, parabéns,
4: inventaram,
1: galera.
4: Inventaram os games pra eu, Léo, Vini Moura e Nathan Nunes jogarmos, que é quantas coisas tu consegue listar, né? E aí vale qualquer coisa. Vale.
1: Eu listo 7 jogadores do Lakers em 2004.
4: Isso, aí o outro diz, eu listo 8. Aí é o jogo de duvido.
1: E o outro diz, eu listo 9 e alguém diz, duvido. O cara vai ter que listar os 9.
4: E aí, se tu listar os 9, o cara que duvida é eliminado. E se tu não conseguiu, eliminado é tu.
1: É muito legal isso,
3: cara. Eu escalei um elenco pra ti pra te jogar. Tu, Rafinha, Lele e Rodaica.
1: Jogo, claro.
4: Pra falar só de duvido. E vale qualquer coisa.
1: Tá, claro.
0: Que horas?
1: O cara é tipo o cara que lança o desafio.
4: Qualquer coisa.
1: Tá.
4: Que ele quiser.
1: Tá bem?
3: O Nathan disse que conseguia falar 7 marcas de carro.
4: Aí o Léo olhou, o Léo deu uma grana, a galera falou, ah, duvido.
1: Eu vi. O Nathan não falou 3. Eu listo 20 integrantes do Pretinho Básico.
4: Aí, duvido. Enquanto. É sempre um minuto.
1: É, o duvido, como é que rola o duvido?
4: É uma ordem. Vai,
5: tá, mas
4: é
5: se eu dissesse, não, tá, ele vai fazer então, eu passo a minha vez.
4: Aí,
5: então,
4: aí, tu pode tem que fazer 21.
1: É, faz 21? Tu lista 21?
0: Não tá mais entre nós.
1: O 21.
4: Faz 21. Nosso colega, nós estamos jogando, Leleto. Faz 21.
3: Tu fala 21, caras do Pretinho?
5: Acho que não. Não sei se eu vou conseguir completar.
3: Tu tem que falar duvido. Ou tu fala duvido.
4: Ou tu... Isso aí, tu fala duvido. Aí tu tem que torcer pro Fetter errar, senão eliminado.
5: Não, ele já disse que vai fazer, eu não vou duvidar dele.
1: Exato.
4: Então tu tá eliminado, parabéns.
1: Já tá eliminado.
4: É um idiota.
1: Mas de qualquer forma,
4: é um listo
1: muito legal.
5: Tu duvida dele que ele
1: vai. Eu duvido.
4: Eu duvida? Pode marcar aí, então.
1: Pera aí. Um minuto?
4: Vai. Alexandre Fetter, Maurício Amaral, Cagê, Luciano Potter, Duda Garbi, Rodaica, Neto Fagundes, Porã, Rafinha Menegazzo, Lele Bortolassi, Rodrigo Adams, Gordo Léo, Vini Moura, Nathan Nunes, Rodrigo Cosma, Magro Lima, Nego Di, Pedro Espinosa, Nelson Quinto, Guri de Uruguaiana, Zé Vitor Castiel.
0: Não, mas é que Nathan daí tu não botou integrante, que é integrante fato. É,
5: Nathan Nunes,
1: aí é o seguinte.
0: Não,
4: aí, eu não botei.
0: O Rodrigo Cosma não foi integrante.
1: Não vou contestar pra não criar nenhum clima aqui, mas o Cosminha não foi integrante. Ele participou algumas vezes. Do PBzinho, que era o programa que tinha antes do Pretinho
4: Básico. Eu guardei Arthur Gubert, eu guardei Pedro Manoel, eu guardei vários.
1: Guardou Davi Coimbra.
4: Guardou e foi você. Não guardou e fudeu.
0: Eu não fui.
1: Exato. Mas o jogo é muito legal. Aliás, fica a dica aí pra você fazer no seu grupo de amigos no final de semana, tomando um vinhozinho e tudo mais.
0: Mas eu por escolha,
4: né? Vai, joga tu então, Rafinha.
1: Sim, por escolha.
4: Tu lista. Não, o que, que tu lista em um minuto?
1: O que, que tu lista em um minuto? O cérebrozinho não acompanha, né?
0: Acompanha. Joga aí então, garotão. Vamos lá, se
4: eu Mas é a tua vez.
0: É tu propõe. 20 marcas de surf, Fetter. Vai.
1: Duvido.
4: Vai. Cronômetro.
1: 20 marcas de surf. Duvido.
0: Tu duvida?
1: Um, dois, vai.
0: Pichulim, Tal Encontro, Kicksilver, Billabong, Volcom, Visla, Hot Stick, Pura Vida.
1: Oito.
0: Tem oito?
1: Oito.
0: Quanto tempo é,
1: rapaz? Um minuto.
0: Ah, eu vou conseguir certo.
1: Vai.
3: Vai, pensa, vai.
0: Pichulim.
1: Não,
0: Pichulim não
1: já
0: vai.
1: Já falou.
5: Cara, tu começou pro Pichulim de
1: Javadeira. Esse é o problema não, também, não vai lembrar.
4: Falta 30 segundos, falta 30 segundos.
0: É que a marca de surf o cara não
1: vai Lightning Bolt, OP, Sunset. Não, mas é uma brincadeira, não tá
3: mal. Eu não preciso me arrancar em vídeo, cara. Eu falo 5, eu falo 6, falo 7.
0: Ele é 20 discos clássicos do rock gaúcho.
1: Vai, duvido.
3: Vai, Lelê.
4: Um minuto valendo.
5: Broncas Legais, Olelê, Rock Grande do Sul.

0: Acústica MTV, bandas gaúchas, as próximas horas serão muito boas, Baby Boom, Acústicos e Valvulados, Graforest, Coisa de Louco 2, a Graforest Filarmônica, Ultramei, o disco de estreia, Michael Douglas Síndrome, Acústico do Nenhum de Nós, Espermatozum no Cidadão Ken, ai meu Deus,
1: para,
0: 30 segundos, Cleito Clegira, o Álbum Branco, Nenhum de Nós, Acústico 2,
2: dois,
0: boa, Lelê. Porra.
1: 20 segundos.
0: Meu Deus do céu! Ai, meu Deus, para!
1: Vai, vai!
0: Fresno, Ciano, o Rio Cidade a Árvore, o primeiro da Cachorro Grande.
1: Vai,
0: incrível caso da comunidade.
1: Vai dar.
0: 7. Creme Dental Rock and Roll,
1: Acústicos Vambulados,
0: Rosa Tatuada.
2: Aê. Neural.
0: Não falei nem da reação.
2: É muito legal isso aí, cara.
0: É que confunde.
1: É difícil.
2: Muito bem, vamos lá então. 1:17, Massas Romena, 40 anos. 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
1: E aí, Bruno?
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1: Isso.
2: Solufix profissional com dois S, né?
1: Eu falo, meu irmão.
2: Boa tarde, da
1: Boa
2: Pena.
1: Boa tarde, meu irmão.
2: O que
1: você
2: quer falar?
1: Eu falo 20 bandas de reggae.
3: Duvido.
4: Ah, não, dá. 20 bandas de reggae.
2: Em um minuto.
4: Existam, né?
2: Vai.
1: Valendo.
2: 3:18, vai.
1: The Wailers, Chibaguts.
2: Vai, mano, essa velocidade
1: Pedrada
2: maconheiro aí.
1: É reggae, né, cara? Pedrada Vum.
4: Sim.
2: Pedrada Fu não é banda de reggae.
4: Pedrada Fu mais ou menos, já não aprendeu. É só reggae não.
1: Vamos lá então.
2: Dois.
1: Steel Pulse.
2: Tá. Boa. Quatro.
1: O Israel Vibration.
2: Três.
1: Ascavo.
2: Cinco.
1: Plant Raiz.
2: Boa.
1: Solarize.
2: Boa. Solarize.
1: Matuê.
4: Matuê não, é reggae.
1: Não é, aquela
2: lá. Mato Seco.
1: Mato Seco.
2: Mato Seco.
1: Obrigado.
4: Eu tô ajudando ele.
1: O Tribo de Já. Edson Olha. Gomes. Pô, que 10. Nome? Tem 11,
3: não,
1: hein,
3: não,
1: meu
3: irmão? Não, falou uma que não era. 10.
1: Como não era, meu 10. Irmão? Pô...
3: Para de enredar e fala.
1: Arboidinho e banda.
2: 15 segundos.
4: É uma merda.
1: Nath Roots.
4: China Roots.
2: China Roots.
1: Nativos. Que é é diferente.
2: São bandas diferentes.
1: São bandas diferentes. A Isabela sozinha cantou aquela vez aqui na rádio.
2: Não. Acabou o tempo.
1: Rapa.
2: Acabou o tempo.
1: Perdeu o Charlie Brown.
2: Quanto
1: eu falei?
2: Perdeu.
1: Quanto eu falei?
3: 13 ou 14.
2: Ó, o petinho básico é a princesa.
1: O regueiro é umas princesas.
2: A princesa é uma Lulu da Pomerânia que parece um coelhinho da tutora Jennifer de Sapucaia do Sul. O que houve?
3: Veja qual é a citação.
2: Hã?
3: Qual é a citação do patrocinador?
1: Citação, não é situação.
2: 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Boa. 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
3: Não, muito tinha coelho, bom. Eu procurei o que mais
2: parecia. Sensacional. A tutora Jennifer da Lulu da Pomerânia, chamada Princesa, ela é de Sapucaia do Sul. Aniversariante, ouvinte do Pretinho, é Juliano Meneghini Furlan, engenheiro e consultor ambiental de Joinville, fazendo 52 hoje.
1: Parabéns ao Juju aí.
2: Juliano Meneghini. Os famosos de hoje, aniversariante, primeiro, Ludacris. O rapper Ludacris, fazendo 49 anos, me lembrou Mr. P.
1: Qual é o...
2: O Ludacris.
1: Qual é o... Alejandro, boa noite.
2: Boa noite, Ivan. É, me lembrou Mr. P, um rostão grandão.
1: Ah, assim. Qual o...
3: Qual? Hit? Qual? Ele fez Velozes e Furiosos.
2: Não. Qual é o hit dele?
1: Ai, no... Qual a música...
2: Não sei.
1: Hit do Ludacris.
2: Não faço ideia.
4: Ludacris. Bota
2: vamos
4: no
2: procurar
4: Spotify
2: no Spotify aí, aqui.
1: Não toca na Atlântica?
2: Mas daí vamos ter que procurar também as de todos os outros músicos, que hoje é só músico aqui.
1: O coisa da
3: Cris é Tonight.
2: Ah, essa é legal. Tá.
3: Isso é Pitbull.
2: Richard. Richard Ashcroft.
4: Agora sim.
2: Vocalista do The Verve.
4: Esse
2: fazendo
4: aí tá mais parecido com o Mr.
2: 55 anos. Também tá.
3: É verdade.
2: O Mob. O músico Mob. Mob tá fazendo 61.
1: Ah, ele é legal, gente. Vocês são... Pra quem
2: conhece ele? Mob é legal.
1: Claro que não. O Ravinha gritou aí.
2: O somzão do Mob aqui.
4: Não, tem um somzão do Mob.
1: O cabo tá ruim.
2: Mob.
4: E de estranho,
2: é um artista que não é de hits de rádio.
4: Não, não é.
2: É um artista extremamente...

0: Consolidado.
1: É eletrônico.
2: Ele é alternativo, diria. Tá de aniversário também o Juno, Juno Andrade.
0: Oh, esse é bom, hein?
2: Marido da Xuxa, fazendo 63 anos.
0: Ah, vou ter que te corrigir aí.
2: Por quê? Não é marido da Xuxa?
0: Ele é cantor.
3: Não, ele é marido da
4: Xuxa. Cite uma música do Juno, por favor. Oh,
2: qual é de... Por que ele não pode ser cantor? Porque ele é cantor e marido da Xuxa.
0: O senhor falou só que ele era marido da
2: Xuxa. Não, eu falei então, que ele era cantor.
4: Por favor, cite o maior hit do Juno.
0: Solidão.
2: Não. Só um pouquinho que eu vou...
4: Então canta só o refrão.
2: Juno Andrade.
0: Só, eu vivo só.
5: Ah, que cachorro.
0: Mas o meu coração, ele canta em dó. Vivo só, vivo só.
4: É, não deu muito.
0: Essa é do segundo CD dele.
1: Aí, dois.
4: Segundo.
1: É, Juno Andrade. A melodia tá ótima.
2: O maior hit do Juno Andrade chama-se Vermelho.
1: Vermelho,
2: Vermelho. É isso aí,
1: ele
2: tá.
1: É cantor, é.
2: Tá de aniversário também Brian De Palma, o cineasta Brian De Palma, fazendo 86 anos.
0: Oh, tá bem o tio, hein? Bonito, tiozinho.
2: E por último, nesta lista de aniversariantes, está de aniversário Everaldo.
1: Olha aí.
2: Everaldo, a estrela do Grêmio, faria 83 anos hoje, pereceu em 1974.
0: Em um acidente de carro enquanto fazia sua campanha para vereador.
2: Isso aí.
0: E muita gente pensa que a estrela que o Grêmio tem nasceu por causa do Mundial, não é, por causa do Everaldo, né? Esse que é um lateral campeão do mundo em 70. O que foi, Cachecomen?
2: Não, nada.
0: Não, o Grêmio não é campeão do mundo, tá bom.
2: Cachecomen, cara.
1: Vai meter essa.
2: Ah, o que
1: essa,
2: eu falei? Eu não falei nada.
0: O Grêmio não é campeão do mundo.
2: Não falei nada.
1: Saiu do microfone, tem live. É só isso, hoje em dia tem live.
2: Só uma provocadinha.
0: É, botaram o FIFA lá. Eles botaram no estádio e mandaram tirar lá.
2: É. Só uma provocadinha. É brincadeira, que é isso.
0: Estado do Marrom.
2: Muito bem, foram os aniversariantes de hoje. Agora a gente bota os destaques. Mulher paga por implante anticoncepcional, engravida e descobre que o chip anticoncepcional nunca foi implantado.
3: Desde 2022.
2: Mas a picaretagem não tem limite.
3: Tem um caso rolando no Tribunal de Santa Catarina, na cidade de São Bento, porque uma moça foi até uma clínica e instalou um chip anticoncepcional. É um dos tantos métodos contraceptivos que as mulheres podem se adequar. Tu implanta subcutaneamente e ela entendeu que estava, digamos assim, protegida, entre aspas, por mais que nenhum método contraceptivo seja 100% eficaz. O
4: que houve, cara?
1: Não, tô dando ligado o Fetter pra ver se ele...
2: Cara, tem um otário, cara.
0: Ele presta atenção no programa.
2: Porque eu tô trabalhando aqui, cara, marcando aqui no nosso controle. Exatamente isso que eu tô fazendo.
1: Então, pode me dar um amarelo.
2: Eu vou te dar um amarelo. Vou te dar um amarelo porque tu atrapalhou a escalada do colega. Amarelo.
4: Dá uma escalada nele aí, velho.
2: Palhaço. Desculpa, Gomes. Eu peço desculpa, Gomes, pela atravessada do samba do colega.
0: Ele só me olhou baixinho e falou... Vou ligar pro Pedro.
3: Vou falar só uma coisa. Só tem mau caráter.
2: Só tem mau caráter nesse estúdio, cara.
3: E eu falo por todos.
2: Todos?
3: Todos.
2: Eu?
3: Todos.
2: O que eu fiz,
3: todos,
2: cara?
3: Todos, Alexandre.
4: Tá, daí a moça botou o troço lá embaixo da pele.
3: E que achou é que né? Estava protegida, Lelê.
4: E aí saiu...
3: No mês seguinte...
1: Não, saiu, entrou, Lelê.
4: Não,
1: mês... Ela engravidou.
2: Entrou assim, ó.
3: No mês seguinte, ela engravidou. E processou a clínica e a médica.
2: Porra, é o mínimo.
3: E no pedido de processo dela, ela havia pedido uma pensão vitalícia para o bebê.
2: Claro.
4: Justo.
3: O Tribunal de Santa Catarina não achou justo.
2: Porra! Ah, não, é?
3: Não, porque não é 100%, nenhum método contraceptivo é 100%
0: nem
3: eficaz.
0: Nem a camisinha?
3: Nem a camisinha.
1: Não, pode estourar, né?
4: Eu fiz vasectomia, não é 100%?
3: Não, mas que daí não é um método contraceptivo, Lelê.
0: Como não?
3: O método contraceptivo é quando a pessoa pode engravidar, quando tu derruba o caminhão do leite ali, Lelê. Não é um método contraceptivo, é um... Tu tá...
0: Quando tu fecha a fábrica do leite, não é contraceptivo. Não, mas não tem uma gotícula, não pode ter um fivelinho assim, um negocinho, só um
2: é perdido,
0: que ficou preso na
2: pelinha. Informação.
4: Tanto que quando eu fiz a vasectomia, o médico, o doutor...
1: Tem um jockeyzinho mais rápido ali, né, Lelê?

0: Informação.
1: O doutor na época, doutor Rabolini. Doutor Rabolini
2: informação, avisou. É prioridade.
0: Falou, informação.
3: Amarelo,
0: é que eu fiz o troço.
3: Mas ele quer dar uma informação.
0: Amarelinho, Lelê, por indisciplina.
3: Tu não aprendeu nada na Copa?
0: Informação. A vasectomia é um método contraceptivo cirúrgico, definitivo e seguro para homens, realizado através do corte ou bloqueio dos canais deferentes para impedir que os espermatozoides cheguem ao... onde tem que chegar.
3: No útero.
2: Não, mas daí também...
1: Posso complementar a informação?
0: Pode, pode. Agora
1: porque tá... isso na época, quando eu fiz, o doutor ainda disse. Mesmo que tu tenha feito, durante os próximos 90 dias, né, tenha um cuidado.
0: Tem o risco, claro.
3: Que fica os piolhos pegados ali na pontinha do...
1: Tem os mais fortinhos.
0: Eles espertinhos ali na porta. Abriu a porta.
1: Tem um sobrevivente que tá ali, ó.
3: Não, na Black Friday tem os na porta desde de manhã. Quando abre a porta...
4: O que a justiça concedeu para a moça em
1: questão? O que a justiça concedeu?
4: 30 mil reais.
3: Mas isso aí nem arranca.
4: Não. Por quê? Seria...
3: quarto.
4: É parte do valor do tratamento, mais um dano moral. Vocês querem adicionar a gente no grupo do WhatsApp?
3: Não, agora foi a vingança.
0: Eu tô ligando pra ele agora.
1: Ah, não, cara.
3: Cara, vamos...
4: Mas eu acho essa uma excelente tática pra largar o telefone.
3: Cara, ligar todo mundo, a gente faz o programa pro telefone.
4: Eu acho que tinha que ser...
1: Faz uma ligação em grupo, no grupo do Pretinho.
4: Olha o telefone aí, ó.
3: Eu acho que tinha programa Enem, isso aí.
2: É verdade, Lelê.
1: Acabou.
2: Eu vou botar pra cima, porque eu não tenho nada pra
0: botar o telefone de vocês aí.
3: Não, bota aí, não, bota também. Bota aí,
2: ele bota aí, patrocinador.
3: Bota aí.
0: Eu preciso marcar os
3: Então eu vou te liberar.
0: Obrigado.
3: Só por isso.
0: Radar flagra motociclista.
3: Ah, não.
0: A 870 quilômetros por hora.
1: Mas onde isso?
0: Velocidade de cruzeiro de avião.
2: Na tela.
4: Não, é mais do que isso. É velocidade de um caça. É mais do que um cruzeiro.
1: Mas onde? Não, tá errado. Você não tem
4: nada.
1: É óbvio
4: que tá errado, tá?
0: Não, tá certinho ali. É uma Saara 2002.
2: Uma Saara 150.
4: É óbvio que tá errado, porque...
0: Cara, é o Natan na foto.
4: Claro.
0: Não é possível.
4: A gente fez
3: em... Chega pra frente.
0: Sem capacete.
4: É um motoqueiro quase fantasma. Ele caiu, quase morreu.
0: Pô, mas que motão que tá o Natan, hein?
4: Tá, nesse caso, a gente tá falando numa Honda CG Fan 150 ESI.
3: Não bate.
4: No Mato Grosso do Sul.
3: Não bate.
4: Ela foi flagrada a 870 km por hora por um radar móvel. O motorista, de 29 anos, foi multado à época. Só que lá em 2019, quando ele foi multado, ele recorreu da multa. Por quê? A CG dele só anda, entre aspas, só a 150 por hora.
3: Se não
4: ele
3: bate,
4: não teria, né, como dirigir a moto mais rápida do mundo a 870 km por hora. As motos velocidades não andam a 800 km por hora. Isso é a velocidade de um dos caças mais rápidos do mundo, inclusive. Então...
1: Acho que é mais rápido que a velocidade do som, não.
4: Só que o detalhe é, ele recebeu uma multa de R$898,63.
2: E perdeu a carteira?
4: Não, inicialmente ele recebe só a multa, Rafinha. E aí,
3: devia saber, Rafinha.
2: Não, mas eu sei, isso aí é...
4: Não, não, mas é que eu tô te contando a história. Inicialmente ele recebeu só a multa. Ele tava recorrendo desta multa, só que neste meio tempo ele quis vender a moto. E a moto precisa ser vendida com todos os documentos...
3: Limpinho, pagos.
4: Então ele teve de pagar esta multa de quase R$900. Entrou novamente na justiça para reaver o valor em questão. A justiça não deu ganho de causa para ele.
3: Mas isso é um tapa na cara da sociedade aí, Gus.
4: Então, como agora ele, entre aspas, ele perdeu, porque aí quando ele perdeu a carteira de motorista. Cara,
2: eu Rafinha, tá correto.
4: Porque enquanto correu o processo, ele não perdeu a carteira, porque certo. Ele estava recorrendo.
2: É, sim. Demora uns três
4: anos. Só que
2: anos.
4: Agora saiu a decisão e ele perdeu.
0: Cara,
4: ele
0: diz, cara, isso termina com a fé do brasileiro nesta merda de país.
1: É impressionante.
4: Então, cara, ele resolveu contar a história, dizendo, gente, olha só, eu perdi a carteira e eu tomei uma multa, por andar 800 km por hora. A velocidade de um caça de guerra. Eu andei com uma CG.
3: Tá, mas não tem como compor um advogado?
4: Não, provavelmente tem.
3: Aí tá assim, ó. É que não,
1: o advogado agora... tem, mas aí cai na mão do juiz.
3: Calma, não, não ganhou. Mas aí o cara tem que ser história... o campeão, o juiz.
1: Mas mano. Eles são assim.
3: Porra, mas não tem isso, não tem como. Mas
1: tu não tá vendo o que tá acontecendo?
4: O destaque anterior ali do
1: Rio. Tu não tá vendo o que tá acontecendo no Brasil?
3: Toma, não podemos.

0: vi o destaque anterior ali?
1: Que o bioma...
0: 30 mil deram pra mulher que teve um problema que ela vai ter pro resto da vida. Problema não, no caso, ela teve um
1: filho. O maior bioma do Brasil é a Amazônia.
2: O filho, ele, em certo ponto, ele pode ser um problema.
0: Ela não queria ter filho, por isso que ela fez o troço.
2: Mas aí tem que ter umas crianças. Mas aí bota o
0: capo... Tem que se proteger. Não, cara, eu tô dizendo um problema no sentido de que ela não queria ter.
3: Não, só um pouquinho.
0: Por isso que ela fez o
3: troço. Tá tudo certo. Olha só, não vamos fugir do foco. O foco é a porra da moto flagrada a 870 quilômetros por hora.
2: Não dá.
3: E o juiz diz que o cara tá... Tava a 870 quilômetros por hora.
0: Porque tá ali no equipamento.
3: Ah, sério, cara.
2: Tem que mandar fazer o seguinte, vamos pegar essa moto e vamos numa reta.
3: Sabe o que tem que mandar? Tem que mandar... É isso aí. É o que tem que mandar.
1: Talvez na descida. Talvez uma descida
2: a motinha chegaria. Mas não, aqui não tem
1: nem... Na descida a motinha
2: chegaria. Eu posso fazer isso se tu quiser.
3: Pode, vamos conversar.
2: Sei que o Pedro mandou fazer.
3: Estudo diz que... Ambiente de trabalho... Esse lugar que nós estamos aqui... Pode aumentar o risco de disfunção erétil.
0: Ah, aqui não.
2: Eu discordo, meu amor. Discordo.
1: Tá na live ali, ó.
3: Calma, Lelê.
2: Por que que eu e o Lelê? Ah, o Natan é foda. Vamos lá.
3: Abre essa pra nós.
2: Tem um estudo de uma universidade que analisa urologia, que entrevistou 826 homens entre 22 e 40 anos.
1: É na Itália?
2: É no Brasil.
1: Ah, desculpa.
2: Estes homens em questão eram avaliados de acordo com a sua felicidade no meio de trabalho.
1: Ah, Lelê.
2: E isso se mostrou diretamente proporcional ao nível de disfunção erétil. Foram avaliados diferentes níveis de tensão no ambiente de trabalho. Horas semanais trabalhadas, autonomia para tomada de decisões, apoio dos seus superiores, relacionamentos profissionais e pressão.
1: Tá, isso aí o Federer faz.
2: É o time, né?
1: O Serete, ele apoia o cara.
2: Depois que todo mundo avaliava o seu trabalho de acordo com essas categorias, os participantes eram classificados em categorias de baixo estresse, médio-baixo, médio-alto e alto nível de estresse. E descobriu-se que os mais estressados tinham 10 vezes mais chances de ter problemas com ereção.
1: Olha, eu discordo. Ó, tu é fudido, tu, ó, quando o cara tem expulsão erétil, tu é fora. Tu olha pra trás e fala pro cara, acontece, tu é assim mesmo. Tu é quente.
2: O nível, meteu
1: assim.
2: O nível do cortisol, que é o hormônio do estresse, ele impactava na semana seguinte na testosterona, que é o hormônio que acaba facilitando a disfunção erétil, a falta dela neste caso.
3: Eu vou ser obrigado a atestar essa pesquisa.
2: É. Tu anda muito estressado ali?
3: Não ando estressado, não é isso, mas é que é verdade, cara. Dependendo do teu cargo, dependendo de quem é o teu chefe, dependendo da estratégia da empresa em relação ao que tu faz dentro dela. O estresse rola. E o estresse rola e rola forte porque é o teu trabalho, tu depende daquilo ali.
0: Chega em casa, não consegue desvincular daquilo.
1: Impacta na vida do cara. Estratégia do latim. Isso é bom tu trazer elemento, tropa de elite.
0: Impacta na vida fora do trabalho, dentro da casa,
1: fode,
0: a vida sexual.
1: Exato. Que não fode, não fode, na verdade.
0: Exato.
1: Mas o cara tem que cuidar aí. Tem que pegar e se cuidar mesmo.
2: Catuaba e minduim.
1: Ovo de codorna.
2: Saiu do serviço.
1: Minduim,
2: catuaba e um citrato de...
1: Botiazinho também vai vir.
2: Não, botia
3: derruba. Mas na verdade, tem que deixar... Remédio. Não podemos. Na verdade, a gente tem que deixar o ranço do trabalho no trabalho quando a gente sai dele.
1: Ah, às vezes é difícil.
3: Às vezes não, é muito na vida difícil. Do cara. É muito difícil. Mas é preciso fazer o exercício.
1: Mas é difícil.
3: Acabou hoje, amanhã a gente retoma. E outra coisa, as brigas que acontecem dentro da empresa, elas não são de cunho pessoal.
1: Não. Mas né? É difícil.
3: É de cunho profissional. Nós estamos todos aqui querendo fazer o melhor para este negócio. Ah, às vezes vai ter um colega que vai complicar
1: em tese,
3: a tua performance. Ele vai complicar, ele não vai querer que tu entregue o melhor. Acontece isso.
1: Acontece. Mas às vezes é difícil.
3: Às vezes é difícil desvincular, mas é preciso fazer o exercício.
2: Não só negócio, não é pessoal.
4: O que vocês acham que impacta mais? Tem problema na vida pessoal difíceis. Impacta no trabalho ou problema no trabalho impacta na vida pessoal?
3: Ah, eu acho que o pessoal impacta mais no trabalho do que o trabalho na vida pessoal.
2: Não, o trabalho que chega em casa...
0: Eu acho que depende do tamanho do problema.
1: Mas é difícil.
3: Não, ok, isso aí tá, concordo. Mas é que, tem coisas na tua vida pessoal que elas te tiram o foco de tudo.
1: É difícil desvincular.
3: O trabalho tu liga o foda-se, diz, foda-se.
1: Mais ou menos.
3: A vida pessoal não dá.
1: Não, é difícil.
2: É difícil.
1: difícil.
2: O cara não pode sair de... Ah, o Peter que se
1: foda. Não pode. Não pode. Não pode. Em casa...
5: Em casa também isso vai. É difícil tu desvincular e chegar...
3: Eu peguei o raciocínio.
5: Ai, que merda!
3: Ai, muito bem, foram os destaques do Pretinho aí, meu irmão, pra esse início de tarde, de final de semana, sexta-feira. 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
5: Exatamente.
2: Eu tenho um protesto. Comeram todos os bombonzinhos.
3: Comeram
5: é
3: todos.
5: Verdade, galera.
3: Comeram todos. Se controla, impressionante.
2: Cara. Em uma semana comeram todos.
3: Cara, tinha umas 30 caixas.
2: Fácil. Ah, fácil. Não, 30 acho que tu chutou baixo.
3: Chutei baixo.
2: E mais os potes de sorvete.
3: Lamentável. O pessoal também. Tá... O pessoal tem que dar uma
5: não
3: olhada
5: aí. Não conhecia sair o pessoal.
3: É, tem que dar uma olhada aí.
0: Esse é que cê, é, dá a cera do The Best, né?
5: Mas é o último açaí que reponha, né, Lelê?
3: É o preço. Tudo bem, vamos dar uma girada na mesa. Bota a Rafinha uma aí pra nós, então.
5: Eu tenho uma charadinha. Não. Eu tenho uma charadinha para as crianças. As crianças estão
0: vai estar em Canoas hoje, mestre?
5: O mestre estará. Independente de qualquer coisa, o mestre estará. Lelê, pra você que tem duas crianças e não pode mais ter filhos, que deu um cut na tua...
0: Eu posso religar, mas eu não quero mais.
5: Não religue dois nada, tá legal. Só o gato lá da baia, né, Lelê? Por que a batata e o pão não conseguem conversar? Crianças, ouçam essa charadinha do mestre.
1: Tá, vamos devagarinho, mestre, vamos lá.
0: Eu sei, porque o pão é francês e a batata é inglesa.
5: Você demais, Lelê!
3: Lelê!
1: Que sabedoria. Tem mais?
5: Quem mandou foi João Pedro, não, só tinha essa.
3: Muito bom, tem uma piada, Lelê?
5: Não.
0: Abraço então, Lelê. A produção não me passou, mas tem, olha só que interessante. Ó, dia 23 de setembro é meu aniversário.
5: Não, mas hoje é dia 11.
2: Eu achei que tu fazia no início do ano.
0: É, um e-mail, né? Farei 33 anos. E de presente me dei a inscrição para Beer Run
5: da
0: Cervejaria Imigração.
3: É muito legal.
5: Lá em Campo Bom.
0: Com isso eu tenho treinado todos os dias. E ontem, correndo na esteira, ouvindo o PB no fone, como eu faço todos os dias, eis que inicia a playlist das músicas dos One Hit Wonders, anos 90 e 2000. Essa playlist me trouxe muitas memórias afetivas, até que começa a tocar Luca. E eu não me controlo, começo a cantar e dançar correndo na esteira.
5: É uma menina, né? É uma menina?
0: Sim, é uma menina. Foi engraçado, eu voltei à minha infância como se estivesse sozinha na academia, que estava lotada. Quando de repente o senhor que estava na esteira do lado começou a me olhar e rir. Eu não sabia se ria, se cantava, se dançava ou se corria. Tô Nem Aí foi a primeira música que eu montei uma coreografia para apresentar naqueles projetos de danças que tinha na escola. E isso quando eu tinha 8 anos de idade. Então pensem o quanto eu voltei ao passado. Obrigada, Pretinhos, por fazerem nossos dias melhores com leveza e descontração. Pede pro mestre mandar um...
5: Lá, coragem, pilocada na corrida, dá pra tomar uma imigração. Tem 4 pit stops, Alexandre, pra beber.
3: Que
5: tu
3: delícia.
5: Que toma uma ceva todos
3: que
5: os
3: delícia.
5: Dias.
3: Olha, vai, que delícia.
5: Vamos lá ou não?
3: Vai ter ideia.
2: Correção, eu não tomo ceva todos os dias.
5: Um dia sim, um dia não, desculpa.
3: Mudou. Isso não é da tua conta.
5: É verdade, ele não bebe ceva, só em casa.
0: Um beijo a todos, quem manda pra nós é a Kimberly de Passo
3: Kimberly.
0: Fundo.
3: Kimberly!
5: Kimberly de Passo Fundo. Ela vem de Passo Fundo legal. Pra Campo Bom.
0: Para tu ver, né, cara?
5: Tranquilo,
0: né?
5: É uma baita de um evento esse.
0: Beer Run da cervejaria Imigrante.

0: aceleração.
1: E é verdade, tem os pit stop, tu corre é e massa, aí tu é toma massa. Um gelo.
0: Vai repor, ainda mais que tenha zero carbo.
2: É isso. Repor os sais minerais, é importante.
0: Ó, oh, sobre a festa da menina, a festa de 15 anos da menina, que a menina não foi convidada, lembra que falamos ontem? Olá, pretinhos, me chamo Aline. E acompanho vocês há mais de 15 anos diariamente.
1: Bonito nome.
0: Difícil. Nome da tua irmã.
1: É?
0: Exato. Sobre a mãe que está processando a aluna porque a filha não foi convidada para a festa. Faça deste não convite uma aula para sua filha entender que o mundo não gira ao redor do umbigo dela.
3: Olha! Boa!
0: Use isso como oportunidade para ensinar a sua filha que há males no mundo que vêm para o bem.
2: Muito bom!
0: Não esqueça que o poder judiciário deste país já tem coisas que realmente importam para julgar, muito mais do que o convite ou não convite para uma festa de 15 anos, privada, particular, que a pessoa resolveu te convidar ou não. Com este processo, ela só está mostrando o quão mimada sua filha poderá ser quando adulta. Se aos 15 anos faz esse drama todo, a terapia tá aí para isso. Ivan!
1: Para!
0: Manda um...
1: Quer levar pra cama?
0: Isso, Ivan, boa!
1: Ela trouxe um outro ponto.
0: Cara, e é maravilhoso esse
2: maravilhoso.
0: Ponto. Porque ele é definitivo, na verdade.
1: E o cara tem que botar uma coisa na cabeça. Bota, Alejandro, aprende comigo.
0: Toca.
1: Aprende comigo uma coisinha que okay, eu vou te falar só uma vez.
0: Eu aprendo contigo.
1: Olha pra mim, se não te convidaram pra um bagulho.
0: É porque não querem que tu vá.
1: Exato, então não vai. Por que tu vai lá pra te tratar animal?
2: Não é esse ponto.
0: Senão, não começa.
1: Não é, não é. Mas, filha, se não vocês te convidarem, tu não quer que tu vá lá.
2: Tu tá sendo radical numa.
1: Eu sou radical, sou
2: tá, não, mas então o mundo não é radical. Tu não pode ser nenhum lado nem outro 100%. Só o outro ponto. A viagem da mãe processar, a gente debateu, é ruim, claro, é o exemplo ruim que ela dá pra filha. O ponto é antes disso, cara. Tu tá excluindo, tu tá mostrando que tu tá excluindo apenas uma pessoa do universo de 30. Ok! Primeiro, não tá a fim de convidar, não convida. Mas isso gera um impacto. Eu não tô defendendo a pessoa processar. Eu acho um absurdo. Tu mostra até uma imaturidade da mãe e do pai.
0: Exatamente.
2: Mas como tu sendo pai e mãe, tu vendo o teu filho, não é o processo. Eu acho que eu está.
0: Ah, tu trouxe o lado do humano, sentimento, cara, do pai e da mãe,
2: Daqui
0: ok.
2: Daqui a pouco chega assim, minha filha, o que que aconteceu? Daqui a um pouco essa menina fez uma puta de uma cagada pra aniversariante, a gente não sabe.
3: Fala disso.
2: Eu só acho que assim, ó, tu mostrar definitivamente pra todo mundo, hoje em dia o adolescente é muito mais sensível, a rede social fode com a cabeça dos adolescentes, porque tu expõe a pessoa de uma maneira muito ruim.
3: Isso é verdade.
2: Aí essa menina vai ser, cara, eu sou a única pessoa que não estarei no maior evento da escola naquele momento, ainda mais numa classe social que é acima da média, porque não é a questão do dinheiro, mas a galera, às vezes, com muito poder aquisitivo, é muito mais maldosa que a pessoa mais simples. É um outro ponto só de ver.
0: Tá bem. Isso. Registrado está.
1: Ah, é errado.
2: Obrigado.
1: Errado, não tá.
0: Não, é um outro ponto.
1: É um outro ponto. Tem mais
0: é
1: pontos.
0: Um assunto de veras complexo.
1: É, isso aí. É. Muitos
0: mas eu gostei do posicionamento da moça aqui, da linha.
2: É, gostei também.
0: Gostei. Pega esse limão, espreme, bota um açucrinho, um gelinho, uma vodkazinha e faz uma caipira.
2: Queria ver se faz com a filha dela. Filha.
1: O mundo é assim, né, Leandro?
0: Tudo bem. 15 minutos para uma da tarde. O que mais que a gente tem aqui? Bah, eu tenho uma aqui que
2: Aline
0: gostaria,
2: não disse ver. No e-mail se ela é mãe.
0: Ela não disse se é mãe.
2: É isso que eu falei, queria não ver se você é filha dela, exato. 14, 15 anos.
1: Talvez. É, mas é que aí mexe no sentimental. Se mexe com o teu filho, com a tua filha, tu faz coisa que até...
2: Vai em ti.
1: Tu faz coisa que até Deus duvida.
2: Mas não precisa ir processar, é outra
1: exatamente.
2: Coisa.
1: Exatamente.
0: É, não, processo.
1: Pô, a justiça tem um monte de problema aí, gente aí dirigindo 870 km por hora pra poder resolver. Isso aí, cara.
0: Nosso ouvinte Jairton. Jairton, ele é de Governador Valadares. Onde fica, Rafinha?
2: Santa Catarina.
0: Governador Valadares, eu acho que fica no Rio de Janeiro.
2: Ah, eu confundi com o Governador Celso Ramos.
0: Boa.
2: É, o meu cérebro é muito rápido.
0: É, governador. Bem, não quer dizer que seja certo.
2: Não. É ninguém falou isso, é rápido. Exato.
0: Boa tarde, pretinhos, tudo bem com vocês?
2: Boa tarde.
0: Agora há pouco cheguei da faculdade, onde curso psicologia com minha esposa. para desespero do cowboy de pulgas.
2: Estudar. Esposa, né?
1: Informação.
3: É, eu acho que é Minas Gerais.
1: Governador Valadares é Minas Gerais.
3: É, eu também acho que é Minas Gerais.
1: Tem até o time lá, o Democrata de Governador Valadares.
2: Vou ver, o teu cérebro é devagar e errou.
3: Eu fiquei aqui pensando, Rio de Janeiro?
2: Eu sempre aceito, eu sou.
1: Minas Gerais.
0: Qual é o governador?

0: Aqui é do Rio. Tem uma cidade do Rio de Janeiro.
1: Governador?
2: Que é não, é a Ilha do Governador.
0: A Ilha do Governador.
2: Aonde tem.
1: Nós estamos na mesa, Alexandre.
0: Na mesa.
1: Qual é o primeiro.
0: Aeroporto. A verdade é: temos que parar com
3: isso. Qual é o primeiro nome do Governador Valadares?
2: Governador.
0: Porque ele deve ser o governador, Valadares.
3: Celso Valadares.
0: Celso Valadares.
3: Não, não sei, tô brincando.
2: Governador Valadares.
3: Retomando Valadares o e-mail que eu tava lendo aqui do nosso ouvinte, Jairton, de Governador Valadares, Minas Gerais.
1: Fez um bullying comigo, Magrão, aí.
3: Lembrei que o Magnânimo já recomendou algumas vezes suas playlists no Spotify. E aí eu fui lá catar e me deparei com uma preciosa coleção.
2: Seu calhada.
3: Féter, tu é brabo demais. Sou o público do Magnânimo e também do Palhaço Maionese.
2: Muito obrigado, dia 9 em Jaguarão.
3: Manda um que privilégio.
2: Que privilégio.
3: Abraços, Jairton, de Governador Valadares. Ele não entendeu, ele não prestou atenção, nada. Ele não tava ouvindo.
1: Nada. Eu ouvi, que privilégio.
3: Isso.
1: Ele chamou o anão de quê mesmo?
3: De cowboy de pulgas.
1: Manda ele tomar bem no rabo
3: não,
1: dele.
3: Não, não,
2: não. As crianças...
4: Amarelado.
1: Foi uma
4: grosseria válida.
1: Eu já tenho amarelo.
3: Pode sair, foi azulzinho pra ti.
1: É o mestre, né?
3: É o mestre, isso. E tu quem é?
1: Eu sou o Rafinha.
3: E quem é que faz o mestre?
1: Meu irmão de
2: mais. Já tentei dar esse aplique aí, não.
3: Pode sair, vai. Ó, deixa eu dizer. Real Féter no Spotify. Não tem arroba, é Real Féter no Spotify. Tem um monte de playlist e a minha preferida é a RS Rock.
2: Eu gosto da Seu Calhada.
3: Seu Calhada é boa também pra outras coisas.
2: Já transei te ouvindo.
3: Obrigado, mas é só música, eu não falo, né?
2: Eu já transei ouvindo
3: Rafinha. RS Rock é uma playlist que tem, cara, centenas de músicas do rock do Rio Grande do Sul desde sempre. Desde Almôndegas tem, desde de Bicho da Seda tem música lá.
2: Benedito Valadares Ribeiro é o nome do Governador Valadares.
3: Aí.
2: Será Benedito?
3: Boa, será o pé do Benedito.
2: Pé do Benedito.
1: Eu já
2: transei. Quanto
1: calça o Governador
2: já Valadares? Já transei ouvindo 39, já transei ouvindo o Rafinha.
3: É?
2: É. Ele dizia, para que tá doendo. Olha
3: não,
2: só.
3: Não, é possível.
2: Posso contar uma piada?
3: Pode, mano.
2: Quem que foi, Leandro? Quem que houve, Leandro?
4: O quê?
2: Dá um ali, velho.
3: O quê, cara?
2: O álcool que tu botou agora na mão. O homem tá sentado, que ele tinha marcado um encontro com a senhora dele, 3 da tarde.
3: Tá.
2: Aí deu 4 da tarde, nada. 5 da tarde, nada. 6 da tarde, nada. 7 da tarde, 8 da tarde, nada.
4: 8 da noite.
2: Aí chegou o amigo dele e falou, oi, Ivan, o que tá fazendo aí? Não, tô esperando aí, cara. Nós vamos fazer um bailezinho e tal. Tô desde as 3 aqui, ele falou, pô, aí cara não tá aí, meu irmão. Aí cara tá na macumba. E ele, como assim tá na macumba? Não, aí cara tá na macumba. Aí o Ivan e o amigo dele foram até uma macumba, chega lá, tava aí cara girando. Ia, ia, ia. Aí o Ivan falou, ia, ia, mas não foi, me fudeu, fiquei assim esperando. Ia, ia, ia nada. Fiquei te esperando.
3: Eu gostei.
4: Não sei se dá pra ver disso.
3: Ai, cara. Um minuto pra 10 pras duas.
2: Piada nova.
3: Piada do Joãozinho. Joãozinho boiando na aula da língua portuguesa. E a professora lasca. Joãozinho! Diga-me 2 pronomes. E o Joãozinho levanta a cabeça no meio do nada e lasca.
2: Quem eu?
3: E a professora? Muito bom, Joãozinho! Rápido intervalo, já voltamos com o Pretinho Básico. Quem mandou essa aqui foi o Jean Fabrin. Valeu aí, Jean. Obrigado. Quê?
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3: Estamos de volta com o Pretinho Básico aqui na Atlântida, Rádio das Nossas Vidas. 4 minutos para as 2 da tarde. O que, que é, Ivan? Tá rotando no microfone?
4: Não, não, tô conversando com a gente aí, né?
3: Que gente?
4: Com a gente
3: que nós não estamos vendo.
4: Tá, eu sou espírito.
3: Tem esse poder.
4: Eu sou espírito, tu sabe? Tipo, olha pra trás aí, olha pra trás.
3: Mandar um abraço. Olha,
4: te cuida. Te cuida aí.
3: Ninguém aqui.
4: Mas tu tá bem, tu tem aura boa.
3: Tem.
4: Manto azul.
3: Tem mesmo.
5: Tá de verde hoje.
3: Enviei um cabo pra Atlântida, mandou aqui o nosso ouvinte dos Estados Unidos. Rafa, de tanto ouvir vocês falarem que falta um cabo pra tocar música no Pretinho ou o tweet retrô do Bola, compadecido, resolvi mandar um cabo P2 e um adaptador P2 para o USB-C.
4: Ah, que merda.
3: E agora vocês não têm mais desculpa para não tocar direto do celular as paradas.
6: O negócio é o cabo ficar aí agora e ninguém...
3: Vai chegar então para vocês um adaptador de P2 para P10 na terça-feira. Não sei qual entrada tem na mesa de áudio aí, não precisa ler no ar, nem me identificar, faz questão. Um abraço aqui dos Estados Unidos. Como é o nome dele, cara?
7: Joab.
3: Muito bom, Joab. Obrigado aí, tá?
5: É, que legal.
4: Que chinelagem nós temos.
6: Espero que ele tenha comprado original, pelo menos.
3: Original do
7: quê? Mas, Lelê, é que a gente não pediu pra comprar. A gente ficava reclamando.
6: Não,
7: a
6: gente...
7: Sabe aí que o cara nos reclamando? Estados Unidos resolveu um problema que a gente não se mexeu.
3: Sabe por que a gente fica reclamando e a gente não resolveu o problema? Porque a gente acaba o programa, esquece do negócio e eu esqueço de ligar pro cara da técnica, nosso colega e-mail, nós estamos sem o cabo, pode me ajudar?
7: Que resolveria em 5 minutos.
3: Resolveria em 3 minutos. Ele viria aqui com o cabo e colocaria aqui, sim. Entendeu?
5: Ah, mas é mais fácil mandar dos Estados Unidos pra nós.
4: Agora nós precisamos de uma mesa de snook.
3: Não.
4: Claro que
3: não.
4: Sim, mesa de snook.
5: Ah, o Flávulozinho.
4: O Pimbolim.
7: 1:09:09.
6: Aliás, né?
7: A mesa de snook. Eu recebo a mesa de snook.
4: A mesa de snook. Vetar a mesa.
6: Já da mesa vermelha.
4: Já
6: vetaram.
4: Claro. Eu consegui.
5: Vão fazer, vão comer em cima da mesa.
3: Exatamente.
4: Não, eu consegui a mesa e vetar.
6: Então vão derrubar.
3: Se ela ver, o que a gente pode fazer? Tem mesa de snooker que ela é de que ela é reversível.
5: Ah, é verdade.
3: Ela vira uma mesa de ping-pong do outro lado, entendeu? Tu vira ela pra baixo. É essa que nós queremos, porque daí em cima da mesa de ping-pong a gente pode comer.
6: Essa aí. Não precisa mandar dos Estados Unidos, pode ser nacional mesmo.
4: A gente almoça onde?
3: Pode ser nacional, tem os amigos nossos aqui.
5: A gente almoça no refeitório. No refeitório.
3: Oi?
5: Não, nada disso. Aí a gente almoça onde? No refeitório.
4: É que tu falou, tu
3: comer na mesa de ping-pong.
4: A gente almoça onde, daí?
3: Na mesa de ping-pong.
4: Ah, tá, beleza.
7: Eu tava falando de sexo.
6: Ah, cara, daí tem as mesas do refeitório e as mesas da cozinha.
4: Mas, meu, se nunca a gente conseguiu a mesa, ele pode vetar a mesa.
3: É, vetar a mesa. A real é vetar a mesa.
4: Vamos falar a verdade. Tinha a mesa
6: bonita. Ah, tá, videogame tinha. Pode jogar. Se nunca não pode.
4: Olha pra mim. Não, tá com a mesa pronta.
7: É. Sob medida. Com o logo do Pretinho.
4: Logo do Pretinho, o tapete era preto.
3: Aí a chefe de vocês vetou.
4: Fucão, ia ter
6: Mas daí eu tô com ela.
4: Ô, meu, ia ter o Fuca do Pretinho no meio da minha mesa bonita.
3: Ia ser lindo. Não,
7: a mesa é mandar lá pra casa.
3: Onde que tu vai botar?
4: Você vai botar onde? Não tem espaço. Não
7: conhece minha casa?
3: Eu conheço a casa do Lelê.
7: Não é mais.
4: Não é mais.
3: Duas horas da tarde, duas maionese! Horas. Com a Lager Zero Carbo. 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Só quem prova entende. Pode sair votando hoje por primeiro, Rafinha.
5: Apô
3: o quê, mano? Apô o quê?
4: Ele vai te dar um soco.
3: Cara, que vontade de meter um pombo sem asa.
5: Pô, eu fui expulso, voltei, tô...
3: Então volta!
5: Tô realizando de novo.
3: Realizando o quê?
6: Realizando o quê, cara?
5: Meus sonhos, né?
4: Tá reconfigurando a tela, sabe quando falta a luz que
5: eu
4: volta?
3: Eu vou te dar a chance.
5: Obrigado.
3: Lelê, vota, Lelê.
6: Ah, cara, esse teu blusão aí.
3: Não, gostou do blusão, é isso,
6: né?
3: Vai botar em mim por causa da roupa, Lelê.
6: Live at the Paramount.
3: Tá bom, obrigado, Lelêzinho. Agora tu, Rafinha.
5: Surpreendente teu voto.
3: Agora tu, Rafinha.
5: Surpreendente o voto, Lelê.
6: Porra, eu voto todo mundo.
5: Eu vou votar no Lelê.
3: Ah, tá.
7: Por quê?
5: Porque eu acho que o Lelê trouxe aquele e-mail interessante da cervejaria Imigração.
3: Pô, então vota na produção que coletou o e-mail, né?
6: Não, mas a emenda é pela
5: não foi. Peraí. Então nós vamos votar todas as vezes na produção, porque ela coleta os e-mails.
4: É, matamos ele.
5: Então não precisa mais ter integrante,
3: Lelê. Tem razão, vou te dar razão nisso.
5: Então meu voto é no Lelê.
3: Vai no Lelê.
5: patrocinador.
3: No... Maionese vai botar em quem?
4: Olá, tudo bem, Alexandre? Tudo bem?
3: Bom tarde pra ti.
4: Bom, um ótimo tarde.

0: E para você, para o Leandro, para o Rafael e para o Menegazzo. Que alegria estamos vivendo o dia de hoje.
1: Bota!
0: Eu boto no Rafael Menegazzo.
2: Por quê?
0: Porque ele tá gordurei o casaco dele.
2: Ah, o Michelin. Não, tá botando... O mini Michelin.
3: Ah, foi baratinho.
0: O que é o caro?
3: A passagem. Tá.
0: É, até o Chuí tá caro o ônibus.
2: Gomes vai votar em quem?
1: Ah, eu vou votar no Rafinha, que criou uma nova tendência nesse programa.
2: Qual?
1: Todo mundo que estiver mexendo no celular, nós vamos ligar. Pra ver qual é a resposta que o cara vai dar. Hoje a tua resposta foi excelente.
2: Mas é que a minha resposta, ela foi verdadeira.
1: Claro, foi excelente. Então por isso. Então por isso.
3: Foi verdadeira.
1: Meu assim, voto é no Rafinha.
4: Como é que tá bem.
0: Nem tem o link
2: pra mim. Tu quer que eu te prove?
0: Nem tem o link.
2: Quer que eu... Depois. Agora nós temos que acabar o programa.
3: Tu tem razão.
1: Lembra a legenda que eu falei?
2: O
1: todo
2: quê?
1: Mundo é mau caráter.
2: Todo mundo é mau caráter.
1: Inclusive
2: não tenho tu. Como negar. Inclusive não tem como negar. Eu vou votar. Eu vou votar no Gomes.
1: Obrigado.
2: Porque o Gomes tá numa vibe muito boa. Veio muito bem hoje nos destaques. Veio bem com tudo. Veio, tá muito bem, Gomes.
1: Ganhou o Rafinha.
2: Ganhou o Rafinha.
1: Muito obrigado.
2: Tudo bem.
0: Ganhamos!
2: Rafinha leva um packzinho, um six pack de Lager Zero Carbo da Cervejaria Imigração. É, muito bem, era isso por enquanto. Vou o Pretinho lá. Dá um tempo e volta às 6 da tarde. Amanhã volta também, mas aí é replay, né?
3: Eu tô às 5 da tarde.
2: Aí é replay, tá, mas não importa onde
0: vamos
2: tá.
0: Vamos tomar essas 6 agora.
2: O que importa
0: tarde.
2: É que o Pretinho volta às 6 da tarde.
1: Eu e o Léo estamos à meia-noite.
2: À meia-noite
1: às 2.
2: Não, mas...
0: hoje não tem.
3: Mas antes da meia-noite estaremos em Canoas hoje à noite.
2: Hoje isso. Não tem. Mas o Pretinho volta às 6.
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12: Estamos no ar nas ondas da Rede Atlântida para começar a sexta-feira. Abriu o final de semana com muita energia positiva na vibe do ATL DJ Banrisul, que começa agora e segue até às 3 da tarde com o melhor da música eletrônica nacional, mundial, pra gente se divertir por aqui e fazer a festa. Eu sou arroba Guzanotto, pra você participar junto comigo, conferir o nosso playlist na íntegra ou ainda pedir o seu som, mandar o seu recado, arroba ATL DJ oficial, é o nosso Insta. 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Antes da gente abrir de sons nessa sexta-feira, eu quero deixar um convite muito especial também para você. É uma noite única que vai acontecer no dia 3 de outubro. Um novo universo está chegando. Vai rolar uma atmosfera imersiva com telões de LED expansivos, transformação completa na Glass, na cidade de Porto Alegre, no sábado.

junto com meu parceiro Jazz Fly. Eu tô por lá pra abrir essa grande noite e eu quero deixar o convite pra você, em especial porque vai ser a Glass de um jeito que você nunca viu, com toda a casa na Universe 360 e telões em 360 graus. Eu já vi aqui um pouco dos bastidores e também alguns spoilers. Vai ser uma noite muito bacana, com uma experiência única, por isso eu já quero reforçar o convite pra você. Por aqui a gente vai chegando pra começar de músicas com a sonzeira de Silva Bumpa. O nome da faixa é On Tonight.

0: Calvin Harris e Jay-Z com Satisfy, fechando o primeiro bloco de sons. Também toquei Forever Young, na versão remix de For You What. Na sequência, Fade Web vs Stardust com Trap Queen. Também tivemos por aqui o bloco da Candy Shop com Gracie Abrams vs Nelly Furtado. Na sequência, Lady Gaga e Dulce com Runway. Também Taylor Swift com Opalite, pra gente fechar a primeira meia hora de músicas.
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0: Antes mesmo de ser lançada oficialmente, essa faixa já estava circulando entre os DJs. A primeira versão apareceu no Essential Mix da BBC ainda em 2010, e a versão final foi apresentada no Ultra Music Festival do ano seguinte. O detalhe que virou a assinatura da faixa veio de Etta James, num vocal de 1962 que o Avicii resgatou e colocou no centro de uma produção completamente nova. A faixa chegou ao primeiro lugar ainda no lançamento na Suécia aí na Noruega e ainda rendeu uma indicação ao Grammy. Estamos falando da sonzeira de Avicii com Levels.

Jonas Blue e Maliv com Edge of Desire. Fechando mais um bloco de músicas. Também toquei nessa tarde ATB Topic com A7S, a faixa Your Love. Na sequência, Just Fly com a faixa Mind. Também rolou o som de Alesso e One Republic com In Your Eyes. Na sequência, minha música junto com Marco Antônio Mac, chamada Te Encontro. Também tivemos Fisher, Florence Arman e a faixa What a Life. Pra gente fechar mais um playlist de sons do ATR DJ aqui nas ondas da Rede Atlântida. Pra você conferir o nome de todas as faixas, daqui a pouquinho eu posto lá no @ATRDJOficial. Também quero agradecer a sua parceria, te convidar pra voltar com a gente à noite, a partir das 8 horas. E pra gente fechar essa edição, The Clots com Neutron Dance. Também quero reforçar o convite pra você pro dia 3 de outubro, conferir junto comigo uma edição muito especial, uma experiência única que vai acontecer na Glass em Porto Alegre, numa atmosfera imersiva com telões de LED expansivos, uma transformação completa. A Glass vai estar de um jeito que você nunca viu, com todo essa produção da Universe 360 graus, junto com meu parceiro Jazz Fly. Por aqui eu vou chegando pra gente fechar a edição. Obrigado pela parceria, uma ótima tarde e até mais.

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4: E olha só a dúvida do Antônio. Doutor, eu me considero uma pessoa madura, já tenho quase 30 anos e estou em um novo relacionamento. Mas com essa minha parceira atual, não consigo chegar ao orgasmo de jeito nenhum. Quando estou sozinho, de boa, normalmente. Acredito que isso possa estar relacionado ao hábito que desenvolvi com a velocidade e a forma de estimulação durante a masturbação, que talvez sejam diferentes do que acontece durante a relação. Gostaria de saber se isso pode está influenciando e o que eu posso fazer. Olha só, Antônio, a tua construção aí da explicação do porquê você não tá conseguindo chegar ao orgasmo ou à ejaculação com a sua parceira, pode ser plausível. Então, na verdade, você tá habituado a chegar ao prazer sozinho, no seu ritmo, então isso pode, de alguma forma, talvez estar te atrapalhando. Mas, mais do que isso, eu acho que a questão que deve estar pegando é o fato de você estar num novo relacionamento, de você se sentir ansioso, cobrado, de estar inseguro ainda com esse novo relacionamento, não relaxar o suficiente para poder aproveitar o momento e chegar lá. Então, assim, acho que seria importante você focar no relacionamento, no momento em que você tá com a sua parceira, para que vocês juntos possam chegar a um momento de prazer para os dois, sem você precisar ficar encanado com essa situação, tá bom? Dúvidas? @JairoBauerOficial.
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19: Da Rádio das Nossas Vidas, uma baita tarde pra ti, tá começando, tá vazando na rede, ao vivo pra toda a galera ligada na Atlântida, no interior do estado, pelas clássicas frequências da Rádio das Nossas Vidas, em 93.3 na região dos vales, 94.3 na região central do estado, em 95.3 na zona sul, 97.1 pra você que sintoniza a Atlântida no norte gaúcho e em 105.7 pra galera ligada na Serra Gaúcha, todo mundo conectado, reunido pra uma hora inteira na tua sexta-feira, Dia Internacional do Bom Humor. Essa galera tá junto contigo pra fazer legal essa tua tarde. Como diria o cara que tá de férias, Marcos Carvalho.

0: trabalho, quem não se organizou até a tarde da sexta-feira, aí fez errado, né? Então, vamos juntos aqui pra tarde da sexta-feira acompanhar essa galera e aguardando a audiência legal da nossa parceria bacana com a audiência da Atlântida. 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Essa é a galera que junto conosco apresenta o Tá Vazando na Rede. Por aqui, quero já começar a apresentar o nosso time, escalar essa seleção que chega para passar a tarde contigo, direto pelo Norte Gaúcho, valorizando ele que está garantindo a qualidade técnica, a entrega desse som bacana que chega para você, Guilherme Horn, direto do estúdio da Atlântida em Passo Fundo. Começar agora a apresentar a turma, então. Vamos para a Serra Gaúcha, terceiro andar da esquina da comunicação, no estúdio de rádio mais lindo do Sistema Solar. Traz ela, Daniela Fante. Boa tarde, Dani!
1: Oi, Fabi, boa tarde pra ti, pra todo mundo que nos acompanha. Que saudade que eu tava, Fabi, a gente não
0: saudade.
1: Tinha
0: sido
1: cruzado aqui ainda,
0: ainda,
1: né?
0: Não, saudade, Dani.
1: É, essa semana, o Guilherme caprichou na jaqueta, hein, Fabi.
0: Dá pra dizer linda.
1: Que, olha, linda. Ele tá estiloso hoje, Guilherme, lá em Passo Fundo. Vamos até pedir aí, prestado, quando precisar, né, aquela jaquetinha.
0: E essa é aquela estilosa. Que veste bem todos os estilos, inclusive, ali, ó, linda,
1: é,
0: linda, linda.
1: Querido, tá achando que é entregando muito estilo, Guilherme, na sexta-feira, que tá assim, ó, ainda bem que é sexta, porque tamo numa preguiça, uma chuvinha, um friozinho, é isso, vamos lá que tamo com o fim de mais pertinho, né, semana mais curta, então, bora entregar o Tá Vazando na Rede.
0: Boa! Daniela Fante, chegando direto da Serra Gaúcha, agora nós vamos direto para a região dos vales, vamos para a rua Assis Brasil, centro de Santa Cruz do Sul, o estúdio da Atlântida traz ele, Nairo Orlandi. Boa tarde, Nairo!
2: E aí, meus queridos, muito boa tarde. Sextou, hein? Chovendo aqui na região dos vales também. Tempo instável, preguiçoso, como diz a Daniela Fante. E eu queria pedir mil desculpas ao Guilherme, mas toda vez que eu falo sobre o nome dele ou escuto, me lembro de buzina, não sei porquê. Sempre me lembra Ron, me lembra Ron, não sei, mas me lembra buzina, Guilherme. Tu me desculpa, isso não é um...
0: Ele não gostou. Não é um, ele não gostou,
2: não,
0: né?
2: Não gostou, vai embora. Valeu, desculpa aí, Guilherme, viu?
1: Larga.
2: Mas é que aqui na região dos vales a gente tem, obviamente, muitos nomes germânicos. E Ron não deixa de ser, né? Obviamente, um nome também de cultura germânica. Então, toda vez que a gente fala ali Guilherme Ron, eu me lembro de Guilherme Hor, que aqui é muito comum o sobrenome Hor. E aí eu tenho que tomar um cuidado pra não falar o R. Então eu falo Ron, e aí o Ron parece que me lembra buzina. Ron, sabe? Sei lá.
0: Com toda essa explicação que o Nairo Orlandi trouxe agora com relação ao sobrenome do Guilherme, a impressão que eu tinha que eu havia pronunciado errado agora virou certeza. Eu pronunciei errado realmente o sobrenome do Guilherme.
1: Foi sutil. O Nairo, ele quis ser sutil, mas deu um recado.
0: É, exatamente. Muito obrigado, Nairo Orlandi, pela tua gentileza, sutileza, como o Daniela Fante falou. Muito obrigado. E ao Guilherme... Ao Nairo, obrigado. E ao Guilherme, desculpas.
2: E nas minhas 50 voltas, vocês entenderam, é isso que importa. Bora!
0: Boa, Nairo Orlandi! Vamos agora direto para a região sul do estado. Nós vamos para a Princesa do Sul, para a cidade mais doce do Brasil. Vamos direto para Pelotas. Lá está ele, trajado. Lembrei, já que falamos sobre trajes aqui, já falamos sobre nostalgia ontem também aqui no programa. Sabe quem que eu lembrei com essa touca aí e com esse cabelinho pro lado? Onde está? Onde está? E esse óculos?
3: Ah,
0: é. Onde ele está? Onde está o Wally? Mas não é o Wally que vem pra cá agora. É o nosso prof, o cara dono de uma energia sensacional que vem direto da Travessa Hipólito José da Costa, lá de Pelotas, ou aqui de Pelotas. Marcinho Melo, boa tarde!
3: Muito boa tarde, Fabiano Oliveira. Muito boa tarde, integrantes desta mesa estelar. Sextou, sexta-feira, meus camaradas. Semaninha curta, né? Já é sexta-feira. Piscou, passou. É isso mesmo. E estamos aí com o nosso Tá Vazando na Rede, meu camarada. Chove na zona sul do estado. Agora deu uma paradinha, enfim, mas a previsão é pros próximos dias até de sol, hein? Atenção, vamos esperar e aguardar com ansiedade, meu camarada. Boa tarde.
0: Boa tarde. Vou atualizar também o tempo aqui na região central do estado. Bem diferente de vocês, pelo que parece, então. Principalmente na região da Serra e dos Vales. Aqui, sol brilhando lá fora. Já tivemos chuva durante a manhã, mas sol brilhando lá fora. E neste momento, temperatura legal. 17 graus é a temperatura amena aqui na região de Santa Maria. Agora, Marcinho Melo, diga.
2: Uma temperatura ilegal daí.
0: Uma temperatura ilegal, que é aquela que não é legal na Aerolândia, acima dos 40 graus, né? E abaixo do zero.
2: Ei, não dá.
0: Né? Não dá, né? Daí chega a ser ilegal, chega a ser uma afronta, né? Devia ser crime, né? Devia ser crime, né?
1: Devia ser crime, eu acho,
0: velho. Boa! Marcinho Melo tem um álbum celebrando 50 anos. É um clássico. Vai ter turnê mundial. Quem é que apresenta essa pra gente? Quem protagoniza, Marcinho?
3: Vamos falar dele, meus camaradas, o rei, exatamente. É um dos, cara, vamos dizer assim, cara, um dos grandes nomes da música negra no mundo. É um dos grandes nomes do soul, um dos grandes nomes da música romântica, enfim. E é claro, meus camaradas, ele que passa então aí para o hall aí, enfim, daqueles que têm grandes trabalhos, como por exemplo esse que a gente vai falar agora, Songs in the Key of Life, um álbum duplo, e estamos falando dele, meu camarada, meu brother, Stevie Wonder, que anunciou uma turnê mundial para comemorar os 50 anos. Vejam bem, não é nem 10 nem 20, é 50 anos desta relíquia, este álbum duplo, que é Songs in the Key of Life, um dos álbuns mais importantes da carreira do cantor e também da história da música, né? O disco foi lançado em setembro de 76, ninguém era nascido aqui nessa mesa, e completa 5 décadas neste ano. A novidade é que durante os shows, Steve vai apresentar o álbum na íntegra, e isso vai ser demais. Atenção, um show imperdível de uma lenda, né? Tocando um álbum histórico e clássico que faz 50 anos na íntegra, é um show imperdível aí pra quem está ao alcance, né? Repertório inclui clássicos como Sir Duck, ainda Duke, né? No caso, I Wish, Isn't She Lovely? Essa é clássica, né, cara? Essa é maravilhosa. Você sabe, essa música aí, feita pra filha dele, né? O início, essa música, ela originalmente, ela tem vários minutos a mais, assim, e os primeiros minutos é a filhinha dele falando com ele. E aí, pum, começa a música. Ou tipo, seja, uma homenagem... Exato, uma intro da música é a filhinha dele falando com ele, né? E essa música dedicada à filha dele, maravilhoso, Stevie Wonder, né? Enfim, uma das filhas dele é, né? Ainda Another Star, enfim, é Us, né, cara? Com participação de Herbie Hancock aí nos teclados, tocando com ele. Ou seja, um álbum clássico que ele toca, inclusive, uma diversidade de instrumentos, né? A gaita de boca, enfim, dentre muitos outros. O disco também rendeu a Stevie Wonder nada mais, nada menos do que 3 Grammys, incluindo o de álbum do ano, e entrou para o Grammy Hall of Fame e para o National Recording Registry, ou aquele Hall of Fame ali, né? O Hall of Fame, o Hall da Fama, né, cara, dos grandes músicos não só nos Estados Unidos, mas do mundo inteiro. A turnê começa no dia 13 de outubro em Birmingham, na Inglaterra, e passa por cidades como Paris, Copenhague, Oslo, Estocolmo, Amsterdã, Dublin e Londres. Depois, Steve segue para os Estados Unidos com apresentações em Nova York, Chicago, Washington, Detroit e Los Angeles. Por enquanto, não há datas anunciadas para o Brasil, a gente fica aí na torcida para matar a saudade, torcida gigantesca, e tomara que ele venha para cá para fazer uma série de shows por todo o Brasil, né, cara, não só ali, vai ficar ali pro São Paulo, Rio de Janeiro, aí vai ficar difícil, né, podia, por exemplo, assim, via Porto Alegre.
0: Olha aí, Marcinho nem pediu em Pelotas, pediu em Porto Alegre. nem pediu em Pelotas, né, Marcinho?
2: É que se vê em Porto Alegre, o cara pode pensar em ir, tipo, pô, ali já tá mais de boa. Agora São Paulo, claro. Rio já complexo, né? Complexo, tá mais difícil, mais complicado,
3: sabe? Os gastos começam a aumentar, né, nesse sentido, assim. Aí só dando uma, realmente, uma aplicada ali, né, cara? Enfim, mas tomara que venha o Brasil, né, cara? E eu acho que sim, porque, cara, Stevie Wonder já declarou seu amor ao Brasil, ok? Já por muitas vezes ele já veio, enfim, tudo mais. É um cara que curte a música brasileira, já fez várias participações junto com músicos brasileiros, não só músicos, mas grandes artistas brasileiros também, Djavan, Gilberto Gil, enfim, dentre muitos outros aí clássicos da música brasileira. Eu adoro Stevie Wonder e quero que ele venha.
0: Boa, Marcinho Melo, estamos todos na expectativa. Estamos todos na expectativa.
3: O meu filho, ele chega pra mim e fala assim: Felipe Chibiac de Mela. Por quê? Porque ele sabe que se ele fala Mela, eu vou fazer cosquinha nele.
0: Ah!
3: Então ele olha pra mim de canto, Felipe Chibiac de Mela, e abre os braços. E aí eu faço cosquinha.
0: Boa! Quando te chamar de Marcinho Mela, já vou preparar pras cosquinhas então, Marcinho. Maravilha!
3: Mais ou menos.
0: Maravilha, obrigado, Marcinho. Não, foi um ato falho mesmo aqui. Agora, Nairo Orlando, nós temos a semana do cinema, que tem ingressos a partir de 10 pilinha, é o famoso 10 pilinha, até o dia 16 de setembro, Nairo Orlando.
2: Exatamente, semaninha boa, é a segunda edição já nesse ano, né? E eu aproveitei a primeira e estava até olhando para aproveitar essa segunda, porque são, como diz, né, uma semana, 7 dias, e os cinemas participantes de todo o Brasil oferecem ingressos com preços especiais, como o Fábio falou, né? A partir de 10 pilinhas. Uma excelente oportunidade para quem quer aproveitar os filmes que estão em cartaz gastando menos. E as sessões começam até às 5 da tarde, ficam por 10 pilinhas, 10 reais. Nos outros horários, 12, tá? É de boa também, né? Ali, mais 2 pilinhas, 12 pila. Ou seja, quero olhar mais tarde, 12 pila, às 5 da tarde, 10 pilinha. Vale para filmes nacionais e internacionais que estejam em cartaz durante o período. E já vou dar a letra que também, além do valor do cinema, vários cinemas fazem um combão de pipoca e refri mais barato. Então também vale a pena ali pro cara, né? Pô, mas vou lá, mas a pipoca é muito cara. Então eles fazem um combinho ali, pipoca mais bebida mais em conta também. Mas atenção, tá? Pré-estreias, shows e sessões em salas especiais ficam de fora da promoção, e como a participação pode variar de acordo com o cinema, é importante conferir se a semana do cinema está disponível na cidade e quais sessões estão com valor promocional antes de comprar o ingresso. Por exemplo, em Santa Cruz está. Então a gente tem cinema em Santa Cruz que está com a promoção. Falo daqui, obviamente, porque estou nesse momento falando daqui, mas cada um pode citar aí na sua praça depois. E eu vou citar alguns filmes que ainda estão em cartaz por aí. Por que por aí? Boa. Porque dependendo do filme, ele não está em cartaz no cinema da sua cidade, tá? São eles: Toy Story 5, Homem-Aranha Um Novo Dia, Ponto Sem Retorno, Patrulha Canina Uma Aventura Dino, ideal para ver com a criançada. É A Odisseia, cara, esse aqui eu olhei pra ir, mas são 3 horas, eu não sei se eu vou conseguir.
1: Porque é longo, né?
3: Eu acho que eu vou ter saco pra outro, desculpa. Se eu vou ter tempo.
1: Tamo com sono, né?
2: Cara, eu entrei. Não, mas eu entrei pra comprar, era 9h15 da noite, de amanhã, sabadão, e eu pensei, cara, vai sair muito tarde, eu não posso ficar muito tempo parado, sentado também, então acho que não vai dar dessa vez. Mas tem um que eu gostaria de olhar, que é Coyote versus Acme. Filme que foi, assim, ó, cancelado, e aí os fãs,
3: minha filha,
2: né, pediram muito e voltou. O Convite, outro filme, tá? Minha Melhor Amiga, filme brasileiro. Da Magia Sedução 2, Feitiço de Amor, Código, Vingança. Não conheço, mas é um filme provavelmente que envolva vingança. Oh, que legal. E Pressão é o último filme entre as possibilidades que estão em cartaz. Ou seja, tem pra todo gosto. Vale a pena você conferir agora aí no seu smartphone, no cinema da sua cidade. Olha os horários da sessão e os valores. Lembrando que até o dia 16 de setembro, você escolhe o filme, chama a galera e aproveita o cinema com o preço bem mais em conta, Fabiano Oliveira.
0: Boa! Nair Orlando falou sobre escolhe o filme, inclusive, que lembrou do conteúdo que tem a galera da Atlântida, com vários conteúdos do Escolhe o Filme, pra você assistir lá na ATL TV também. Boa. São vários conteúdos e dicas bem legais para filmes que também não estão em cartaz ou que já estiveram em cartaz em algum momento, com a curadoria de uma galera que gosta e entende bastante do assunto. Muito obrigado, Nairo Orlando. Galera, agora 3 horas 26 minutos, vamos tocar uma música e com ela vamos para o show do intervalo. Vocês que vão escolher a música que a gente vai tocar aqui.
2: Deixo pras meninas, né?
0: Deixo pras meninas, falou, escolhe Daniela Fante.
1: Que sou foi, eu.
0: Exatamente.
3: Ah, Marcelo Falcão e Cintia Luz, sexta-feira, aí. Pra homenagear. Tu viu?
0: Eu quis ser querido.
1: Já que é sexta-feira,
0: desculpa. Eu quis ser cavalheiro e vocês riram de mim, aí o Marcinho foi lá e escolheu, viu? Depois vocês falam de mim.
1: Cara, eu mas como eu conheço aí, a reputação de Marcinho Melo, ele é muito cavalheiro, mesmo ele tendo é sugerido querido. Na minha frente. É ele é muito cavalheiro, dos mais cavalheiros que eu conheço.
0: E não foi por
1: na
0: mal,
1: minha
0: a
1: vida,
0: gente sabe.
1: Então. É, a gente sabe. Então é porque realmente tá combinando a música sexta-feira com a sexta-feira, né? Então vamos fazer jus ao dia, né? Já que sextou, vamos lá.
0: Então, sexta-feira e logo em seguida show do intervalo e já tem mais, tá vazando na rede. A gente ainda hoje no programa vai falar sobre o novo preço do novo iPhone, que pode custar um valor, pra que vocês tenham uma ideia, e isso não é exagero. Tem exemplos, inclusive, na pauta logo em seguida. Você vai poder escolher se vai viajar, se vai comprar um carro ou se vai comprar um iPhone.

0: Então já já a gente explica.
1: Não, é. Não, ou é ou se vai reformar a casa.
0: Isso.
1: Preciso fazer uma reforma na minha casa.
0: Isso, também. Exato. Exatamente. Então a gente vai falar sobre isso no próximo bloco. E também tem uma história maravilhosa dos idosos que têm 88 e 97 anos, o casal, e que eles fugiram pra casar em segredo, que eles queriam segredo, e lá na Escócia eles fugiram pra casar, e essa história a gente também conta depois do show do intervalo. Mas antes dessas histórias, temos Marcelo Falcão cantando Sexta-feira, o show do intervalo, e aí sim, essas histórias você vai ficar aí conosco pra acompanhar tudo isso com a gente. Bora!

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13: Da Rádio das Nossas Vidas, de volta para mais um bloco legal de Tá Vazando na Rede. Começando esse bloco agora, faltando 21 minutos para as 4 horas da tarde. Vamos para mais um bloco legal, começando Daniela Fante falando sobre o preço do iPhone. Daniela Fante convidando já, desde já, já vou adiantando a galera a sentar-se. Sente-se, por favor, sente-se. E fique à vontade.
14: Um susto na pobreza,
13: abra a carteira, um a conta bancária, abre o aplicativo do banco. Aí entre na aba financiamentos e aí podemos começar a falar sobre o valor do iPhone.
15: Empréstimos acima de 50 mil reais.
13: Isso.
14: Ai, que situação. Limite do cartão. Abra a parte que você consegue ver o seu limite. Mas enfim, gente, o negócio, o bicho tá pegando, né? O negócio
16: deixa
14: tá
16: eu ver
14: ficando...
16: aqui meu limite.
14: Ai, Nairinho, tá. O teu... Menos tu.
13: É.
14: Menos tu, tá. Porque tu tem crédito na
13: Nairo,
14: praça, né?
13: O Nairo tem um iPhone 30,
16: eu
13: acho.
16: Tem crédito, não quer dizer que eu tenho dinheiro, né, gente? Vamos deixar claro,
13: o
16: né?
13: O Nairo tem um iPhone que é feito pra ele, pra você ter uma ideia.
16: Um iPhone 30.
13: Não,
16: o iPhone 19.
13: É.
16: Não, o iPhone 19.
14: É 19.
13: Já, é isso. É.
14: Entendi.
13: Pro
14: né?
13: Max,
14: bom, a Apple, a gente falou
16: foi inventado
14: aqui.
16: Ainda.
14: Nem foi inventado.
13: Não, foi inventado pra ele.
16: Foi inventado.
13: Foi inventado pra ele.
16: Na real, o iPhone dobrável, o iPhone dobrável já existe desde o primeiro. O problema é que agora ele funciona depois que dobrar de novo, né? Porque os outros dobravam não funcionavam mais, né? Essa piada é estilo Thiaguinho, já né? Em homenagem ao querido amigo Thiaguinho, que hoje não tá no programa.
14: Ah, ele não contou essa piada.
16: Mas eu não sei.
14: Hoje.
16: Eu não sei fazer essa piada. Ele saberia fazer e ficaria engraçado. Desculpa,
14: mas eu achei engraçada, né? Achei muito boa. Mas enfim, a gente falou aqui no programa na quarta, né? Que a Apple tava apresentando o seu primeiro iPhone dobrável, chamado de iPhone Duo. O aparelho tem uma tela que se dobra ao meio, né? E oferece uma área de visualização maior, além de trazer câmeras e recursos de desempenho mais avançados. Pra jogar joguinho lá é ótimo, né? Essa câmera gigante, essa tela gigante, maravilhosa. O modelo também aposta em design mais fino e na proposta de juntar para a praticidade de um celular com uma experiência de tela maior. Mas toda essa tecnologia tem um preço. E não é baixo, já diria meu querido amigo Fabiano Oliveira, né? No Brasil, o novo iPhone pode chegar a R$ 22 mil. Na versão mais completa. Aí, o que fizemos aqui na pauta? Fizemos uma comparação do que daria para comprar com o preço Com os mesmos 22 mil do iPhone aqui. Daria pra comprar, gente, olha só, um Chevrolet Celta usado.
16: Esse valor aí, eu acho que é sem o imposto, a possibilidade de imposto ainda, né? Isso é uma conversão normal, acho, não é?
14: Meu Deus, tem mais um imposto, Nairo?
16: Eu acho.
14: Bada aí, não tem como.
3: Ainda tinha
16: não quis
3: como
16: assustar
3: sem,
16: você.
3: Sem o imposto tinha como, viu? A Daniela Fante se programou. Sem o imposto ainda dava. Agora com o imposto
16: não tem como.
3: É, com o imposto
16: é. Não, depois não, eu sou
15: diferença vai fazer diferença.
16: É verdade.
14: Pois é. Mas então vamos considerando os 22 mil, tá, gente? Daria pra comprar um Celta usado, dependendo, claro, do ano, das condições. Mas enfim, daria pra comprar um Celta. Também seria possível comprar cerca de 550 sacos de cimento. Quem tá precisando fazer uma reforma aí na sua casa.
15: Eu acho que considerando... eu vou nessa vibe do cimento.
14: Do cimento, né, Marcinho? Tu tá sempre fazendo obra lá na tua casa. Né?
15: É uma obra, é exato.
14: Na tecnologia, os 22 mil poderiam ser suficientes para comprar dois Galaxy S26 Ultra, dependendo também, né, do preço.
16: Celular
14: mas
16: bala
14: daria
16: também,
14: pra comprar
16: né?
14: dois.
3: Eu já ficaria muito com esse. Top. Ficaria com um e economizaria metade.
14: Isso é muito bom.
3: Já adiantei.
14: Muito
3: já
14: bom.
3: Já adiantei.
14: Pra quem prefere viajar, olha aqui, ó. Esse valor também pode representar uma viagem pra duas pessoas pra Cancún, no México. Dependendo ali da época,
15: com
14: né,
15: licença.
14: Da duração e do padrão da viagem, mas dá pra ir pra Cancún.
15: É esse. Defonece.
14: É esse, né,
15: já tô lá. Valeu, iPhone.
14: Largou o cimento.
15: Um forte abraço.
14: Vamos na viagem.
15: Larguei o cimento. Aí,
16: eu acho legal que a gente tá falando como se nós tivesse esse dinheiro, né? Eu vou na viagem. Não, eu vou no outro, sei lá. Não temos, né, gente? Não vamos, né? Não vamos, vamos falar a verdade, né? Tá louco.
14: Nainho, matou a charada. E olhando pras despesas do dia a dia, 22 mil poderiam representar aproximadamente 14 meses de compras, considerando uma média de 1.570 por mês, ou então cerca de 88 tanques de gasolina, usando como referência um tanque de 50 litros, combustível na faixa de R$5 por litro, que, né, pouco mais, mas enfim, é isso, gente, 88 tanques de gasolina e 14 meses de compras no mercado, a não ser que você, né, tenha a fome de Fabiana Oliveira, daí eu acho que gasta um pouquinho mais de 1.500, né, Fábio?
3: Daí gasta um pouquinho mais, exatamente. Só um pouquinho com o mercado de restaurantes.
16: Vamos falar uma coisa real, assim, com base em um salário mínimo, né, brasileiro. A gente tá falando de 13 salários mínimos, né, por aí, um pouco mais, tá? 14. Então, assim, cara, é muita grana mesmo.
3: Se a gente for falar, o Mário falou 13 salários mínimos. Considerando alguém que recebe um salário mínimo por mês, é mais do que toda a renda de alguém que recebe um salário mínimo no ano.
16: É praticamente a renda com o 13º ali.
14: Mas considerando, se vocês tivessem esse dinheiro aí sobrando, vocês investiriam num iPhone ou investiriam em outras coisas, tipo carro, tênis, outros luxos, assim, que vocês investiriam em telefone?
3: Se tivesse sobrando.
14: Pá. Sobrando, é.
3: É, que sobrando, daí eu acho que a galera nem pensaria muito. Mas agora, se tivesse essa grana, tendo que fazer algumas coisas, compraria um que nós citamos agora aqui, que seria a metade, que entrega muito bem, diga-se de passagem, e faria alguma viagem legal com a outra metade, olha aí. E comeria bem nessa viagem.
16: Quitaria parte de uma dívida, já tava feliz, ó.
3: Também! Tem uma galera fazendo essa escolha, inclusive, também. Bem lembrado, né?
16: Vamos lembrar que a maioria da população brasileira tá endividada, né, gente?
3: Bem lembrado também.
16: Muita gente aqui tá dívida aí, né,
15: galera? Não sei. Eu tô entre a dívida, a reforma, né, o saco de cimento. Essa vibe aí, cara.
14: Muito bom.
3: Ou seja, prioridades e prioridades.
15: Bom, enfim.
16: Eu acho que tem uma questão, isso que o Fábio falou. Cada um tem a sua prioridade também. Cada um tem a sua questão naquele momento. Minha questão é trocar o carro. A minha questão é fazer uma reforma. É quitar uma dívida, né? É, sei lá, preciso comprar mais roupa. Preciso qualquer coisa. Enfim, assim como aquele que tá tudo pago e tem condição de comprar um iPhone novo. Mas também tem um porém, que é a diferença. Pelo que eu tava lendo e analisando, há uma pouca diferença do iPhone 17 pro 18. Também tem isso. Além do iPhone dobrável, que é uma grande novidade, né, obviamente, mas na parte tecnológica a gente tá falando ali a diferença não é tão gritante. E geralmente tá? Geralmente uma diferença de dois pulos, assim. Então dois anos. Tipo assim, do 15 pro 16, pouca coisa. Aí do 16 pro 17, já vale a pena. Então o cara que tinha o 15, compra o 17. Então eu tô achando que o 18 vai dar uma venda não tanto, a não ser essa questão do dobrável pelo momento, e aí o 19 talvez venha com a galera, opa, agora sim vou trocar. Claro que aí vai depender economicamente como é que vai ser, né? A parte econômica, se a galera vai ter, e como é que vai ser o preço dos futuros, né?
3: Tem uma galera esperando o 18 pra comprar o 17.
16: Tem isso, ah, né? Também sim. Tem isso, né? E outra, e a dica é outubro, tá, galera? Moçada que quer comprar mais barato, aí segura até outubro, porque daí vai baixar um pouquinho mais.
3: Ah,
16: aí,
3: tu viu aquele 17, post do mês ideal pra comprar cada coisa,
16: claro,
3: né?
16: Exatamente.
3: Ah, tá bom. Maravilha, muito obrigado, Daniela Fante. Galera, já pode aí, então, no seu aplicativo do banco, na sua carteira, já se programar pra entender se é o iPhone ou se é outra das prioridades que nós falamos por aqui. O certo é que tá dado o preço. E isso vale lembrar, sem os impostos. Daqui a pouco poderemos...

0: ter uma atualização nos sacos de cimento contando os impostos aqui, Marcinho Melo.
1: É verdade.
0: É verdade. Vamos tocar um som, galera. Um som. E logo em seguida vamos com o Mandando Bem. Nós vamos tocar uma banda bem legal. Na verdade, é uma banda que tem uma participação especial e que relembra um outro artista, ou seja, é o famoso 3 em 1 aqui. Nós vamos tocar Jota Quest com a participação de Negrali, tocando por aqui Descobridor dos Sete Mares. Então, bora! Yeah.

0: Iniciativas, o Mandando Bem de hoje vem com o Marcinho Melo contando a história dos idosos que têm 88 e 97 anos e que fugiram para se casar em segredo na Escócia, Marcinho.
1: Fugir para se casar em segredo não tem idade, meu camarada. Exatamente. Você quer fugir aí com, sei lá, enfim... Faça aqui nesse casal. Parece história de adolescente, mas foi um casal de idosos que resolveu fazer aí uma verdadeira fuga para o amor. Vejam bem, é a Jean Owen, de 88 anos, e o Robert Thorpe, de 97 anos, viajaram escondidos da família na Escócia para se casar. E a data escolhida não poderia ser mais especial. O casamento aconteceu justamente no aniversário de 97 anos de Robert. Os dois se conhecem há cerca de 30 anos. As famílias eram amigas e durante muito tempo aí, Jean e Robert chegaram a viajar juntos com seus respectivos parceiros. Depois que os dois ficaram viúvos, a amizade ficou ainda mais próxima durante a pandemia e acabou virando um relacionamento. Os filhos já percebiam o romance e até perguntavam quando sairia o casamento. Só que em vez de avisar todo mundo e organizar uma grande festa, os dois decidiram fazer tudo em segredo. Eles saíram de Londres, viajaram até Gretna Green, pode ser, conhecida por ser aí uma vila casamenteira, e só contaram para a família depois que voltaram para casa. E o lugar escolhido também tem uma história curiosa. Gretna Green ficou famosa justamente por receber casais que iam até lá para se casar sem a aprovação das famílias. Ou seja, um lugar distante, um vilarejo, ninguém sabe, ninguém conhece. Enfim, essa vibe aí, né? A tradição começou há séculos e transformou a pequena vila escocesa em um dos locais de casamento mais conhecidos do Reino Unido. No mínimo, deve ser um lugarzinho mimoso e lindo demais, né? Além do casamento, os dois compartilham outra paixão, a dança, meus queridos. Eles continuam aí saindo juntos para dançar. O vídeo do casal já passou de 1,5 milhão de visualizações nas redes sociais. Felicidades ao casal e vida eterna para este casal aqui. Um desejo do Tá Vazando na Rede.
0: Boa, Marcinho Melo, desejo de todos nós e que seja bem legal essa história, essa trajetória do casal. Que linda história, inclusive ela é inspiradora para tantos casais de diferentes idades a que façam o mesmo. E quando eu digo façam o mesmo, não estou dizendo para fugirem e se casar na Escócia, mas para que vivam o sonho do casal, isso sim. Boa, galera, valeu demais, Marcinho. Vamos convidar a galera agora para essa rodada de arrobas. Começo eu, te convidando a seguir o arroba Atlântida Norte Gaúcho. E agora seguimos, Daniela Fante.
2: Vamos lá, quem quiser pode interagir lá com a gente no arroba Atlântida Serra e também no meu pessoal Daniela Fante e no meu parceiro, minha dupla, arroba Fala Tiaguinho. Aproveito para desejar para todo mundo um bom fim de, se cuidem e até segunda, tchau.
1: Boa, vai lá e me segue, arroba Marcinho Rádio. Segue o arroba Atlântida ZS, meus companheiros aqui de Atlântida, na Zona Sul do Estado, arroba Fred Bonfada e arroba a Priscila Fagundes, ok? Tem material novo saindo todos os dias no arroba Atlântida ZS, inclusive hoje tivemos a televisita de manhã num projeto muito legal chamado Corte 2015. É um projeto muito legal que acompanha as crianças nascidas em 2015, hoje fazendo 11 anos de idade, e fazem uma série de exames ao longo do tempo para que a gente tenha, no caso aí, um panorama, um perfil da sociedade, né, ao longo do tempo, em termos de saúde, em termos de saúde psicológica, em termos de várias outras coisas, para que no fim das contas a gente possa ter a aplicação aí de recursos públicos em áreas que realmente esteja precisando. Muito legal o projeto, desenvolvido pela Universidade Federal de Pelotas, a gente esteve por lá fazendo essa cobertura. Tivemos também aí a presença aqui no estúdio da Atlântida hoje de manhã da galera do Inclusão em Foco no TEA, um seminário que vai acontecer em Pelotas, mas é um seminário do maior do Rio Grande do Sul em neurodivergência. Vai acontecer em Pelotas, vai trazer Lucelmo, vai trazer um monte de gente muito legal. Semana que vem eu vou conversar com o Lucelmo. Eu sou fã do cara, o cara é assim, ó, o astro, o cara que melhor fala sobre autismo nas redes sociais e tudo mais. Ele vai estar por aqui e tem a chancela aí do grupo RBS, tá demais. Vem aí hoje, Vitão na Summit, certo? Também estamos fazendo aqui uma mão pra esses caras que tá demais, tá bem? E é isso, galera. Um bom final de semana, um forte abraço, até semana que vem.
3: Valeu, meus amigos queridos de coração. Quero te convidar a me seguir, arroba Nairo Orlandi. Segue minha querida colega, arroba Lube Castro. E também, arroba Atlântida dos Vales. Como disse o Marcinho, sempre tem novidade pintando por lá. Um bom final de semana. A gente volta a se falar na segunda. Beijo, beijo, tchau.
0: Valeu demais, galera. Eu sou arroba, diz aí, Fabiana.

0: Claro, segue também o arroba Atlântida SM, toda essa galera talentosa que se encontra novamente aqui na segunda-feira, 3 da tarde, como tá vazando na rede. Valeu demais, grande abraço e até lá. Tchau, tchau.
1: Beijo. Tchau.
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2: E olha só a dúvida da Júlia, ela diz o seguinte: doutor, tenho 35 anos e tenho pavor da ideia de engravidar. Tomo pílula anticoncepcional, estou na terceira cartela do meu remédio, tomo periodicamente por 3 semanas, faço uma pausa de 1 semana e sempre no horário certinho. Porém, tive relação com ejaculação. Existe possibilidade de gestação? Às vezes eu surto e além do anticoncepcional também tomo pílula do dia seguinte. Júlia, olha só, você usa um método do contraceptivo bastante eficaz, que é a pílula anticoncepcional. Tá tomando certinho, então do ponto de vista de adesão ao método de prevenção, você tá super protegida. Então o risco da pílula falhar é baixíssimo. Então esse risco tão baixo não justifica esse seu pavor, esse seu pânico de engravidar e nem a necessidade de tomar a pílula do dia seguinte, que pode desregular seu ciclo, o excesso de hormônios pode te fazer mal, entre outras questões. O que eu sugiro? Se você está insegura, converse com seu ginecologista para talvez trocar a pílula por algum método de longa duração, como injeções, implante, de um hormônio e por aí vai. Ou complementar a proteção da pílula com o uso da camisinha, tá bom? Dúvidas? @ Jairo Bauer Oficial.
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11: 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Boa tarde, qual?

0: A pauta, Natan.
1: Boa tarde, Rafinha. A pauta é: o que que tu gosta de fazer quando quer dar uma relaxada?
0: O que que tu gosta de fazer quando quer relaixar?
1: Isso.
0: O telefone é o 51-26-494-13. E tu, Natan?
1: Eu, por exemplo, gosto de estar em contato com a natureza. Gosto de fazer daqui a pouco uma trilha, ir pra algum lugar que tenha a natureza.
0: É, pô, me surpreendeu, cara. Não sabia que tu...
1: É que eu não posso daí, né, Rafinha?
0: Não, tu nunca vi nem tu comentar sobre isso,
1: né? É a minha vida particular.
0: Tá certo, Natan. Parabéns pela tua...
1: E tu, Rafinha, e tu?
0: Privacidade. O telefone já tá na linha, já falo da minha. Oi, quem tá no ar com a gente?
2: Opa!
0: Opa! Opa. Quem fala?
2: É o Davi de Santa Maria.
0: O Davi de Santa Maria.
1: Davi, quantos anos tu tem?
2: Eu tenho 13.
1: E o que que tu gosta de fazer quando quer relaxar, descansar?
0: Ah, esses aí eu duvido quando, se eles querem parar, né, cara?
1: Hein, Davi?
2: Olha, eu gosto bastante de pegar, ficar montando Lego ou pegar e deitar um pouco.
0: Ah, olha aí, é uma boa. O Lego dá uma desopilada, tá exercitando ali a coordenação, tá fora das telas.
1: É verdade.
0: E às vezes dá uma deitadinha importante.
1: É bom.
0: Boa, Davi. Boa, mano. Tu quer mandar recado pra alguém, irmão?
2: Peraí, que primeiro eu vou passar pro meu irmão, que ele também quer participar do coisa.
0: Ah, beleza. Vamos falar com o mano aí. Alô?
1: Alô, mano.
3: Olá.
0: Oi, quem fala?
3: É o Daniel.
0: Daniel.
1: Oi, Daniel. Que idade tu tem?
3: É Santa Maria.
0: E quantos aninhos tu tem, Daniel?
3: Oito
0: aninhos.
1: O que tu gosta de fazer quando quer descansar, relaxar, Daniel?
0: É, sem ser dormir, né?
1: É.
3: Olha, eu gosto de deitar na cama e ficar jogando um pouco no celular.
0: Ah, tá. Fica ali deitadinho na cama no celular. E vocês querem mandar recado e abraço pra alguém?
3: É, eu queria mandar um abraço pro mestre e pra minha família que tá aqui junto comigo.
0: Daniel, gavanhotos, irmãos de Santa Maria, região central do estado do Rio Grande do Sul.
1: Tá sabendo?
0: Obedeça seu irmão Daniel e jogue Lego e bote fora esta merda deste teu telefone. Pise em cima, jogue na água fervendo. As telas estão acabando com as crianças, o mestre ama as crianças amam o mestre, os CLTs amam os mestres, os Santa Maria Zenzenzenses amam o mestre.
1: O que tu achou do novo iPhone, mestre?
0: Eu achei uma bosta! Vai dobrar o quê? Dobrar a cabeça de alho!
1: É isso.
0: Mestre, isso. Não, sexta-feira é uma loucura. Oi, quem está na linha? Boa tarde.
4: Oi, boa tarde.
0: Boa tarde.
1: Teu nome, meu querido?
4: Daniel França.
0: Daniel França.
1: E tu liga de qual cidade? Tu faz o que da vida, Daniel?
4: Cachoeiro do Sul. Trabalho na Telefônica Brasil.
0: Olha!
1: E o que tu gosta de fazer, Daniel? Quanto quer relaxar, descansar, entrar na tua vibe?
4: Cara, por incrível que pareça, eu gosto de mexer na minha casa lá.
0: Ah, tá certo.
4: Fazer uma pintura, uma obrinha, melhoria na casa, e ficar em silêncio e sem som alto.
0: Tá.
4: Só eu mexendo nas minhas coisas lá. Melhor coisa que tem.
0: É uma boa, mano. É a maneira do cara dar a desopilada mesmo. Tu quer mandar um salve pra alguém aí, Daniel?
4: Quero mandar um abraço pro meu irmão, pro Antônio França.
0: Tá.
4: E pra galera da firma lá de Santa Maria, lá. Pessoal, todo mundo de Santa Maria.
0: Show de bola, meu irmão. Obrigado pela tua ligação. Cara, pra mim é... Eu gosto de estar no mar, né, cara?
1: Ah, não, o mar, adianta, eu sou do mar.
0: O mar me faz um bem danado aí. Aliás, tô com muita saudade de estar na água aí. Vamos para mais uma ligação, 8 minutos para 6.
1: Está chovendo, meu.
0: Quase não, mas não tem problema, vamos molhar igual, né, Neto? Quem está na linha?
5: Alô?
0: Alô?
5: Alô?
1: Alô, maionese?
0: Alô? Oi, quem está na linha com a gente?
1: Alô?
0: Alô, alô? Alô?
1: Ah, a pessoa não tá respondendo.
0: Não tá afim de participar?
6: Alô?
0: Oi, quem fala?
6: É a Helena.
0: Oi, Helena. Nós tava preocupado porque ninguém falava nada. Tu tá ligando de onde, Helena?
6: Pelotas.
1: Que idade tu tem, Helena?
6: 10.
1: E o que que tu gosta de fazer pra relaxar, Helena?
6: Pra relaxar?
0: É, isso. Quando tá afim de ficar tranquilinha, assim, qual é o teu passatempo?
6: ler um livro ou dormir.
7: Bah, uma boa, Helena. Pô,

0: Ler um livro, que baita dica pra galera que tá acompanhando aí as crianças. Tu quer mandar recado pra alguém, Helena? Um beijo, fica bem à vontade.
1: Eu quero mandar um beijo pro meu pai que tá do meu lado.
0: Tá.
1: Pra minha mãe que tá trabalhando. E pro Messi.
2: Eu sabia que chegaria a minha vez e a Helena tá dando um tapa na cara de todos que não percebem que a leitura é fundamental para a educação das crianças. É o futuro do Brasil. Nós precisamos incentivar a leitura. E hoje é dia da Helena comer dois hambúrgueres com alface e batata frita. E terminar o seu livro na hora de dormir e largarem as telas. É um ensinamento maravilhoso. As crianças são a salvação dessa geração. É verdade. Quem é tu?
3: É verdade, eu sou o Natan.
2: É o Natan, te conheço. Igual eu vou te mandar merda.
3: Ah, que é isso?
2: Não, é isso mesmo. Que tô isso, de saco cheio de vocês.
3: Que isso?
0: Mais uma ligação aqui no Quase Nada, 5126-4943. Boa tarde, quem fala?
4: Aqui é o Rafael...
0: Ô, oh, xará, hein?
3: Rafael do quê?
4: Rafael Vantier, aqui de Caxias do Sul.
0: Pode crer. Caxias do Sul?
4: Isso aí.
0: Maravilha.
3: E tu faz o quê da vida, Rafael?
4: Cara, tem uma empresa de robótica.
0: Boa.
3: Ó, foi tu que fez o robozinho que tava no Jornal do Almoço hoje?
4: Não foi.
3: Ah, tá. Tudo bem.
0: Tu viu o Jornal do Almoço hoje?
3: Não, eu vi o corte no Instagram.
4: Mas poderia... Não vi.
3: Pessoal muito bem informado.
0: Tá certo.
3: Ô, Rafael, o que que tu gosta de fazer quando tu quer relaxar?
4: Cara, eu gosto de fazer várias coisas, mas a minha filha Laura quer passar um recado que ela gosta de fazer pra relaxar.
0: Vamos lá. Vamos ver com a Laura. Oi, Laura.
5: Oi.
0: Quantos aninhos tu tem, querida?
5: Sete
0: aninhos.
3: O que que tu gosta de fazer pra relaxar, Laura?
5: Ficar na rede.
0: Ah, pô, é verdade, é Laura. É muito legal ficar deitadinha na rede. E tu quer mandar um beijo, um recado pro pai, pra mãe? Fica à vontade aí.
5: Pro pai, pra mãe... E pra mana.
2: E pro mestre também, maninha gafanhota. Laura, dá um beijo na sua maninha, que acredito que esteja ao seu lado ali, ela é menorzinha. A rede é um momento de ficar conectada com seus pensamentos e pode pedir pro pai te servir bastante batatinha frita na rede. Hoje pode, com bastante ketchup.
3: Isso aí, fica no celular ali jogando na rede.
2: Exatamente, pegue um joguinho e fique, pai, uma batatinha, mãe, duas batatinhas, três batatinhas incomodam muita gente.
3: Tá bom.
2: Na verdade, mas... é o elefante essa musiquinha,
3: é
2: um né?
3: É verdade. E aí eu lembro do elefante letrado.
2: É verdade, o mestre é muito perspicaz.
3: É isso, ele é esperto. Ele
0: mais uma ligação.
3: Linha de raciocínio que a gente não entende.
0: Exatamente. Pouca gente entende, eu diria, a linha de raciocínio do mestre. 4:56, na verdade. Mais uma ligação aqui, quase nada. O que que tu gosta de fazer pra relaxar? É a pauta do programa. Boa tarde.
3: Dirceu, tu faz do que da vida, meu querido?
6: Ah, trabalho com reformas e decoração.
3: Pode crer. Tu liga de qual cidade?
6: Porto Alegre.
3: E o que que tu gosta de fazer pra relaxar, de ser?
6: Cara, eu gosto de subir a serra de moto, velho.
0: Ah, bacana, boa. Bacana. Boa, dar uma banda, fazer uma trilhazinha, isso? Ou na estrada?
6: Não,
0: na estrada
6: mesmo. Na estrada, na tenda do Umbu ali, pra aquela banda de cada café.
0: Pode crer, pode crer. Tu tem uma moto mais estradeira, então, Dirceu?
6: Ah, é minha mais estrada, é minha... É... Esporte, né?
0: Esporte, maravilha, legal. Tem que cuidar só, né? Mas é mais é o passeio
6: não,
0: mesmo, né?
6: É, o passeio pra curtir.
0: Boa, irmão. Tu quer mandar um recado pra alguém?
6: Cara, mandar pra galera que tá citando aí pra todo mundo, aí pra minha esposa aí, que eu vou ver se eu consigo pegar depois no sinal.
0: Tá.
6: De vocês aí no YouTube, né? Que espera.
0: Isso, pode ser no YouTube, na TLTV ou no podcast Quase Nada. Como é que é o nome da esposa?
6: É, Sheila.
3: Abraço pra Sheila.
0: É isso aí. Obrigado então, Dirceu.
6: Feitoria.
0: Abraço, bom final de semana pra ti, amigão. Vamos pra mais ligações aí.
3: Mais ligação.
0: Isso mesmo, 5126-4943. O que que tu gosta de fazer pra relaxar? Uma coisa que eu gosto muito é assistir uma série, assim.
3: Ah, é massa.
0: Assim, focado.
3: Mas aquela que te pega.
0: Não, aí tem várias que me pegam.
3: Ah, mas tem algumas que...
0: Não, tem algumas que o cara arranca e já para no meio do caminho. Oi, quem tá na linha?
7: Pietra.
0: Oi, Pietra.
3: Que idade tu tem?
7: Quê?
3: Que idade tu tem?
0: Quantos aninhos?
7: Nove.
3: E tu é de Porto Alegre?
7: Sim.
3: Ah, adivinhei. Não, ela falou antes.
0: Ela falou antes.
3: Pietra, o que tu gosta de fazer pra relaxar?
8: Eu gosto de ler um livro, eu gosto de brincar com meus cachorros.
0: Ah, que legal, boa.
8: Andar,
0: hein?
8: De bicicleta na orla.
0: Boa!
3: Bah, tu me fez lembrar de uma coisa que eu gosto, que eu faço pra relaxar. Tchê. Pegar meus gatos no colo.
0: Olha aí, que legal. Gatinho. Tu tem mais um?
3: Eu tenho dois gatinhos agora.
0: Dois gatos, que legal. E, Pietra, tu gostaria de mandar um beijo e um abraço pra alguém?
8: Eu quero mandar um beijo e um abraço pra minha mãe, que tá aqui do meu lado.
0: Como é que é o nome da mamãe?
8: O meu pai, que tá trabalhando. Tatiane.
0: Tá.
3: Tatiane.
8: Pro meu pai, que tá trabalhando. E pro mestre.
2: Aí, eu sabia, as crianças amam o mestre. Eu gostaria de uma hora pedalar com as crianças na orla do gasômetro. Vamos fazer o primeiro passeio do mestre pela orla.
3: Outubro tá chegando.
2: No mês das crianças, eu vou reunir todas as crianças. Vamos passear de bicicleta e parar no primeira conveniência. Comemoremos alguns bombons. Para repor a energia, chocolate também, energia, não fale que não!
3: Vem aí a primeira corrida do mestre.
2: Na primeira pedalada com o mestre.
3: Isso aí.
2: As crianças adoram pedalar com o mestre, os ciclistas adoram o mestre, os corredores adoram o mestre, os beach tenistas adoram o mestre.
3: Os padelistas.
2: Né? Os padelistas também.
0: Vamos mudar aqui, oi, quem fala? Alô?
9: Alô?
0: Opa, quem fala?
9: Alô, Miguel!
0: Ei! Quem fala?
9: De Porto Alegre.
0: Tá, não, vocês são de Porto Alegre, mas quem é que tá falando?
3: Qual é o teu nome?
9: É o Douglas e o Miguel.
0: Ah, o Douglas e o Miguel.
3: Ô, Miguel. Oh, Miguel.
9: A gente liga tava no Porto. Carro aqui tentando ligar, a gente conseguiu agora.
0: Boa.
3: Viram. E o que vocês...
9: Ah, nem acredito, sou muito fã de você.
0: Irado, mano. Peraí, tu é o irmão, tu é pai, tu é tio, tu é o quê? O Miguel é o quê?
9: Sou pai.
0: Tu é pai do Miguel.
9: Obrigado, filho.
0: Boa.
9: Aqui no carro, aqui no meio da tranqueira.
0: E show de bola.
3: O que vocês gostam de fazer pra relaxar?
9: O que eu gosto de fazer pra relaxar
0: é
9: pegar os faixa branca pau.
0: Como é que é? Cagar os faixa branca pau, entendi. E o Miguel?
9: É, eu luto jiu-jitsu, né? A gente gosta de tatame.
0: Tá, entendi. E o Miguel? O que o Miguel faz pra relaxar?
9: O que eu gosto de fazer pra relaxar, Miguel?
0: Jogar videogame. Tá certo. E a turma aí quer mandar um salve pra alguém?
9: Quero mandar um salve. Quero mandar um beijo pra minha esposa e dizer que ela é a mulher mais linda do mundo.
0: Oh, tá, fez cagada,
3: que,
0: né?
3: Garotão. Fez cagada, né? Não, não fez, Safinha.
0: E qual é o nome da esposa pra ficar completo? O abraço, o carinho, né?
9: É Natália Dutra.
0: Tá, Natália e o Miguel Dutra. Quer mandar um abraço pra alguém? Um beijo?
9: Quer mandar um abraço, Miguel, pra alguém? Um beijo pra alguém?
10: Pra ele.
9: Tu quer mandar um abraço pra eles, pro mestre?
10: Sim.
9: Quer dar um recadinho pro mestre? Fala aí, Miguel.
0: E aí, quer mandar um abraço pra quem, Miguel?
10: Pro mestre.
2: Obrigado, gafanhoto. Eu quero... Miguel, por favor, ouça o mestre aqui. Fala com teu pai que eu vou cagar ele a pau. Esse faixa o quê? Tu não conhece as habilidades do mestre?
3: O que vai apanhar, meu?
2: Não faça isso! O mestre, ele faz MMA!
3: Já tá velho, meu.
2: Muitas artes marciais. A idade é... Eu vou cagar a pau! O Miguel! Não, o Miguel é a criança! Jamais! Eu vou cagar a pau, o Daniel!
3: Como eu tô aqui,
2: ó. Eu vou te dar, sai um tapão no meio dos cornos!
3: Encerra aí, vamos brigar.
0: Vamos encerrar aqui, o mestre também. Bem louco, obrigado, vem aí o Pretinho Bar.
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0: como é que é que nós falamos ali na hora
1: cara,
0: do
1: hoje
0: lanche?
1: É tudo ou nada.
0: Hoje é tudo ou nada, mano.
1: É hoje.
0: É, devido ao lanche, né, que a gente...
1: É, fez, não, né? Tamo pra cima.
0: Tamo pra cima, sim, conectado, conheça. Agradecer a audiência da galera em todo mundo e principalmente os parceiros comerciais aqui. 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Vamos dar boa tarde a ele, Vini Moura, boa tarde.
1: Ô, Rafinha Meregazzo, tá? Bom fim de tarde, boa
0: terça-feira. Vamos embora, vamos embora. E aí, Joia, como é que tá, irmão?
2: Fala, amigo, beleza?
0: Beleza?
2: Tudo certo.
0: E hoje,
2: meu.
0: hoje é dia pra dali.
2: Cara, hoje não tem chuva, nós secamos a chuva, nego.
0: Tá bem? Tá bem, como é que tá o Léo Oliveira?
1: E aí, Rafinha, beleza?
0: E o da Pena?
3: E aí, meu irmão,
0: tudo certo, mano?
1: Tô ansioso,
0: que
1: né, meu irmão?
0: Que fez na tarde aí?
1: A tarde a gente teve ensaio, né, da Marofa Carioca,
0: oh,
1: né?
0: Ô, boa, a gente tá só pelo single de lançamento.
1: Não, já aí. Temos single, já.
0: Já temos hoje, 4 da manhã na rádio.
1: Nosso vocalista aqui do meu lado, já.
0: Ah, é?
2: Se quiser beber, eu bebo. Que? Se quiser fumar, eu fumo. Fala, nego. Pego tudo que consumo. Pera, pera,
0: isso é uma regravação, né?
1: Você então, fica pagodinho.
0: Tá, mas tudo bem. Maneiras. O nome da música é Maneiras. Não, gente, tem que dizer, né? A gente regravou uma música do Zeca Pagodinho.
1: Ninguém nunca fez samba em versão reggae.
0: Já, não, o Rapa já fez.
1: Com certeza.
0: Já tem o disco, o Silêncio que Precede Esporro, tem a versão de Maneiras, que é uma regueira.
1: É uma regueira?
0: É uma regueira.
1: Sério? Pô, aí nos quebrou.
0: Porra, aí ferrou, né?
1: Aí a gente tava com a ideia do Marofa Carioca e dá uma porra dela.
0: Boa tarde, Sandrinho.
4: Boa tarde, Rafinha.
0: Rafael Gomes, como é que tá?
4: E aí, meu, beleza? Boa tarde.
0: É todo mundo. E aí, Lelê? Boa tarde, Lelê. Ah,
5: como é que estamos, Rafinha?
0: E o Petera, Lelê? Diores Vasconcelos.
6: Salve, salve, Rafinha. Aquele abraço. Eu tava ouvindo essa história do Joia e do...
0: Deixa eu arrumar teu
6: Pena.
1: Barré de Rote.
4: Meu português, boa tarde.
6: Boa tarde. Acredito que... Obrigado. Eu tava ouvindo a história do Joia Rara e da Pena. E lembrei do filme aquele, o filme do...
0: PS, eu te amo a tua cara.
6: Não. O filme aquele que é...
5: Interrompeu o colega.
6: O filme se chama Yesterday. E conta a história do cara que...
0: Que esquece tudo que e acorda.
6: Na verdade, ele sofre um acidente. Quando ele acorda, ninguém lembra dos Beatles.
0: E aí ele começa... Tem o Ed Sheeran nesse filme, né?
6: Tem o Ed Sheeran. E o Ed Sheeran até dá uma ideia pra ele mudar a música Hey Dude pra Hey Dude.
5: Muito bom.
6: E aí eu fiquei imaginando se o Joia Rara acordasse e ninguém lembrasse do Zeca Pagodinho.
0: Verdade.
2: O Zeca é meu amigo.
0: Mas eu vou pedir licença ao Diori e ao Joy, que eu apresentei todo mundo, mais importante da mesa, Neto Fagundes.
1: Isso,
0: boa tarde, Neto! E o Nego Velho tá aí?
1: Meu querido, tamo aí, mas esgualepado, né? Estamos de acampamento em acampamento.
0: É isso.
1: Descendo a Picumã, meu querido.
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1: Que loucura, hein?
0: Trabalhando pouco, Neto?
1: Cara, não, tá tudo bem.
0: Organização corre, né?
5: Informação que eu recebi, uma das coisas que mais se vê no acampamento Farroupilha é a linguiça do Nego Velho.
1: Aí, viu? Tá aí todos os acampamentos.
0: Passando a linguiça no acampamento, né, Nego Velho?
1: O principal de tudo é conseguir organizar. Às vezes as agendas ficam muito longe, né, cara? E aí, hoje, por exemplo, a gente tem São Leopoldo. Dá pra sair daqui, dá pra passar em casa, botar uma pilcha, se arrumar direitinho, afinar o violão.
0: Pegar a goiaba
1: lá, então,
5: é importante afinar o violão.
1: Então, domingo estamos em Gramado também, né?
0: Opa!
1: Tão longe. Então é isso, acampamento Farroupilha, cara, é uma emoção, principalmente nesse ano, né?
0: Claro,
1: tem sido muito diferente pra todos nós. A gente recebendo muito carinho das pessoas pela partida do pai e tal, e ao mesmo tempo a gente no palco mesmo, cara, tem sido uma viagem, assim, a gente se olha e diz assim, pô, parece que nós estamos com o cara junto conosco, e a gente tá com ele junto, né?
0: Certo.
1: Então acho que se as músicas estão ali, se os filhos dele estão ali, ele tá junto, então
0: tá certo,
1: pra,
0: né,
1: todo lugar a gente tá levando
0: coisa boa, mano, coisa boa, que bom ter conseguiu estar aqui hoje com a gente, porque a gente sabe coisa do boa, corre, né, Neto? Maravilha. Infelizmente, meu compadre, que pena hoje.
1: Tu não conseguiu hoje, não é? O que que houve? É semana pra Farroupilha, né?
0: Não, e dias assim chuva, eu fico, né, com vertigem. Os destaques!
1: Meu irmão, e aí? Você perdeu. Você cagou.
0: Deu um banho pra nós, né?
1: Eu tô com um pouco mais de ar agora.
0: Tá com um pouco mais de ar.
1: Ai, que emagreci a caixa
0: de tá aumentando.
1: Ela ganhou espaço, né?

0: Claro, antes ela tava espremida.
1: O diafragma, ele abre.
2: O pulmão tava espremido pelo estômago.
0: É, claro, tava tudo junto, né?
3: Tudo junto, né, meu irmão? Agora tá bacana, né? Hoje eu tô feliz que tu tá aí,
0: meu irmão. Pô, obrigado, meu irmão.
3: Quanto tá aí, eu tô aqui.
0: Tu vem mais, né?
4: Ah, não, mas tu disse que tava ansioso antes, né?
3: Tô sempre ansioso, meu irmão.
4: Ah, é? Sempre.
0: É que hoje tem uma surpresa no Sextou do Pretinho do Boteco Comedy em Canoas.
3: É, vai ter uma.
0: Vai ter um momento, não, um momento Galderi lá.
3: Aí o meu açougueiro foi preso por tráfico de drogas do Jijar.
1: O teu açougueiro.
3: Eu nem sabia que ele era açougueiro.
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1: Hoje tem Dior, né, estreando no palco.
2: Olha aí.
1: Como é que é?
2: Como é que é?
1: Teve um grande encontro da Redmac agora no Clube Farrapos.
0: Opa! Né?
1: Então tava todo mundo lá.
0: Em Porto Alegre. Todos
1: os vendedores e tal.
0: Farrapos,
1: é uma parte muito, muito bacana que acontece todo ano. E esse ano participei com eles lá, estive lá na manhã. Então, mandar um abraço pra Redmac.
0: Um abraço pra essa turma aí.
5: Ali na Cristiano Fischer.
0: Isso, exatamente. Mas pode ter um outro Clube Farrapos no estado, né? Por isso que eu falei em Porto Alegre. Ah, não
5: tem,
0: sei,
5: outro,
0: né?
5: Certamente.
1: Com certeza,
5: é uma coisa.
1: Com certeza tem outro.
0: É, né? Que farrapos, né? É. O petinho básico desta edição é o Bowie. É um Border Collie.
5: David Bowie.
0: E a Catarina, uma gata persa de Caxias do Sul, morando em Sydney, na Austrália, da tutora Luísa Alice. Onde é que tá os dois? Olha, tá ali o dog.
5: São parecidos, legal, né, nego?
0: Ah, são parecidos, mas um é gato, outro é cachorro.
1: Eu,
0: né,
1: queria um dog
5: mas
1: desse.
5: Mas eles podem ser parentes.
1: Ah, esse cachorro.
0: O dog tem um olho de cada cor. O gato pode se identificar como cachorro ou o cachorro se identificar como gato.
5: Se tem humano se identificando como gato.
0: É verdade.
1: Meu próximo dog vai ser esse aí.
0: Bah, bonito, bonito esse cachorro aí.
1: Tem que buscar lá na Austrália.
2: Deu branco?
0: É, vai ter que mandar trazer.
1: Vai surgir, ele vai aparecer pra mim.
0: 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Boa tarde, Palhaço Maionese.
5: Boa tarde, Rafael. Boa tarde, Jory. Boa tarde, Leandro.
0: Baixou,
5: boa
0: bateu?
5: Tarde, Neto. Boa tarde, Rafael. Boa tarde, Vinícius.
1: Boa tarde.
5: E um ótimo noite a todos. Ótimo noite, sexta-feira.
0: É tarde, noite.
5: É noite.
0: Tu deu boa tarde pra todo mundo, depois hoje, um ótimo noite.
5: Um ótimo noite.
1: Hoje tu tá mais...
0: Tá.
1: Não bateu ainda.
5: Meu açougueiro foi preso.
0: Tá bom. A ouvinte, Beatriz Constantino Vieira.
5: Oi, aí,
0: ela é pedagoga, mãe Mãe da Liz e do Léo. É de Itu, São Paulo. Tá completando hoje 31 anos.
5: Pô, 31 anos é uma baita idade, né?
1: É uma baita idade. Lá tudo é grande, né? Itu, que é tudo grande.
0: É, eu acho que é.
1: É isso aí.
0: Operador de lives é o Léo Farias, que é esse aí. Léo Farias?
5: Ele não ia fazer.
0: Ele faria.
5: Isso, ele faria.
0: Bom, eu não sei. Um abraço, Léo. Prazer te conhecer.
1: É que o Batistuta saiu, né? O Batistuta
5: foi
1: virou Cinegra. Virou Cinegra física.
0: Subiu a lomba. Fazer
1: que o Batistuta. Então agora tem uma galera nova aí fazendo.
4: O Batistuta subiu a lomba.
5: Vai fazer falta.
1: Não, subiu? Foi promovido.
0: Pô, que Deus o tem. Achei que tinha.
4: Não, Rebeca TV lá.
1: Para de matar o Batistuta, velho.
5: É que às vezes.
4: Vocês que levaram pro outro lado.
1: É que ele fez bariátrica. Gordo faz bariátrica.
4: Chega na Rebeca TV.
1: Silveiro.
4: Tem que subir a lomba. Não tem?
5: Tu vai fazer falta, Lelê.
1: A bariátrica mata.
0: Quem vai fazer falta?
5: O Lelê.
0: Sim, ele volta segunda.
5: Não, vai fazer falta, nego. Quando ele não estiver aí.
1: Ah, que baita clima.
0: Mas que baita vibe.
5: Tava numa baita vibe.
0: Cala tua boca, velho.
5: Cala a boca, meu irmão. Mataram. Vai levar uma cadeira.
1: Mataram o Lelê. Só porque o Lelê é velho? Sim, e daí?
0: Sim.
1: Só porque o Lelê tem problemas de saúde? Sim, e daí?
4: Olha, cara, atualmente...
5: Só porque ele usa meia de compressão? Sim, e daí? Só porque ele tá sempre bebendo? E daí, entendeu?
1: Só porque ele toma garrafa de vinho por dia? Sim, e daí?
4: É saúde, né, cara?
0: Saúde. Vinho é vida, né, Lelê?
5: Haja vida.
0: Vamos abrir aqui os destaques. A gente já tinha feito isso, meu irmão. Tu vai morrendo.
1: Vou fazer mais uma aí pra equilibrar.
5: Tudo que o maionese tá baixo, o da pena tá na alta.
3: Tô ligadão, meu irmão. Coisa boa te ver, né? Pô, setembro te vem, te
1: que camiseta, hein, Jory? Que camiseta.
0: Obrigado.
3: Isso aí não fala português, hein?
5: Sim, tá escrito Red Hot Chili Peppers.
3: Pô, tu sabe ler inglês, hein? Parabéns.
5: Ah, eu sei um pouquinho do inglês.
1: É, poliglota, né?
3: Como é que é teu inglês?
6: My English is good.
0: My English is so-so, né, Jorge?
5: So-so.
0: So-so. Belo Horizonte abrindo os destaques, não precisa ganhar.
5: Grande cantor, Belo, né?
0: Não, não. Belo Horizonte aprova proibição de flanelinhas. Ah, olha aí, cara.
1: É uma decisão inédita no Brasil.
0: Jorge vai perder o emprego.
1: É em primeira instância, ainda não tá valendo, vale ainda. Ela precisa ser.

0: ainda confirmada pela Câmara de Belo Horizonte, mas é uma decisão inédita em relação aos flanelinhas no Brasil inteiro, né? Não é só Porto Alegre, Floripa, todas as grandes cidades brasileiras. Cidades brasileiras.
1: E agora eu...
0: tem um. Não é uma grande cidade brasileira.
1: Como não é? Claro que é uma grande cidade brasileira, cidade de divisa, de fronteira, grande cidade.
0: Eu só fiquei na dúvida, era o maionese ou era o Ivan?
2: Ivan. Agora veio o Ivan, boa tarde.
0: Era o Ivan, era o maionese.
2: Não, eu vou dar um conselho ali pra não chegar todos ao mesmo tempo, assim.
1: O quê?
2: Atrapalha o não, cara.
0: Mas eu quis falar todas as grandes cidades brasileiras enfrentam um problema com regularização dos guardadores de carro, conhecidos como os flanelinhas. Belo Horizonte foi mais radical. Ela está em primeira instância proibindo qualquer flanelinha de guardar carros em áreas públicas.
1: Isso é um absurdo.
0: Ah, mas aí o guardador de carro de um restaurante ou de um local privado, ele, aí é com ele. Aí é
2: não,
0: com
2: mas
0: local
2: é
0: privado.
2: O parque, né? Mas,
1: é o valet.
2: É o valet.
0: Mas a gente que tá acostumado aí a parque, aqui em Porto Alegre, na Orla, na beira da praia, em Floripa, etc., que tem um guardador de carro, em Belo Horizonte foi proibido em primeira instância. Ah, mas quem é que vai fiscalizar? A Guarda Civil e a Polícia Civil.
3: Mas e quem é que vai arranhar o carro se o cara não pagar os 20 pila?
0: Não, ninguém.
2: Ah, tá. Esse é o lado bom, né, Jorge?
0: É justamente essa a proposta, porque o autor da proposta diz o seguinte: quem já não teve problema com o flanelinha? Então, se é uma profissão não regulamentada e que todos nós já tivemos problemas, vamos proibir. E foi aprovado com ampla maioria em primeira instância. Agora, o prefeito da cidade deve transformar o decreto de lei em lei. E aí, a partir daí, o guardador de carro que for flagrado cobrando carros em áreas públicas vai pagar de R$1.000 a R$2.000.
1: Mas aí atrapalha o serviço de uma galera, né? O cara tem que fazer outra coisa. O do cara que cuida carro, né?
0: Mas é que não é uma profissão regulamentada.
1: Mas é o sustento.
4: Ou vai pro Rio, lá pro Maracanã e cria.
2: Não, mas assim, meu, eu acho uma merda, na real. Cria o quê? Desculpa, né?
4: A torcida organizada do Flamengo, a Flá.
2: É, Flá, né? Eu acho uma merda, assim, se o cara já fica meio receoso, assim, tu imagina uma mina chegando pra estacionar um carro em qualquer ambiente. Os caras chegam numa abordagem muito estranha.
1: Ah, não, mas...
2: É ruim, sim, mas meu...
1: É que é que tá, os...
2: A rua é pública, tu não tem que ser comprado pra estacionar teu carro.
1: Os bons pagam pelos maus.
2: Mas tu não pode ter a...
1: Eu concordo contigo.
2: Tu não pode ter a obrigação de pagar por um serviço que não é regulamentado.
1: É que eu me preocupo com o Joia, que é meu amigo, me preocupo com ele, que vai ficar sem...
2: Bom, daí arranja outro
1: trampo. Botar uns cachorros pra fazer.
2: Quê?
1: Uns cachorros. Uns Hot Valet.
2: Meu Deus. Bom. Cara, tu falou que hoje era tudo ou nada mesmo.
5: Não, tem razão. Vem muito bem.
1: Que mais isso, nada que tudo.
2: Só mais nada
1: tudo,
2: que tudo.
1: Isso também,
4: só falta tudo.
1: Que foi? Isso afeta o Homem-Aranha também.
4: Por quê?
1: Como é que vai ficar o Peter Parker? Vai levar uma carta.
2: Não.
1: Sabe? Pra comemorar vai ter um jogo, sabe de quem? Do Link.
5: Qual Link?
1: Link em Parque.
2: Aí a sequência matadora. Eu acho uma boa, não tem mesmo que tu não é. A rua, espaço público, não tem que ser cobrado pra estacionar. Vai pagar, tu paga um estacionamento privado.
1: Tu tá olhando pra mim, né?
2: Não. Eu tô olhando pra ti porque tu faz parte da mesa,
1: não,
2: Joy.
1: Eu respeito as leis.
2: Tá ótimo.
1: Entendeu?
2: Romênia adota cartão preto para punir a torcida.
1: O Raj era um grande meia, Robedo.
0: Jorge Raj, o jogador
4: grande da ator, né?
0: O único, cara, é uma decisão inédita e eu separei essa notícia justamente por ter...
2: É só coisas inéditas hoje.
0: Não, hoje é bizarro.
3: Tá muito inédito o programa hoje.
0: Porque a gente tem o cartão amarelo e o cartão vermelho. A gente já teve propostas de cartão laranja,
3: cartão azul.
0: Cartão verde, cartão azul.
5: Tem o azul.
0: É, várias coisas não avançaram. Mas a Romênia, a Federação de Futebol da Romênia, já publicou e já vale a partir desta rodada o cartão preto para categorias de base. Por quê? Identificou-se na torcida das categorias de base da Romênia pais chatos.
2: Isso não precisa nem ir na torcida.
0: Do sub-7 ao sub-16, tem o pai e a mãe que acha que sabe mais do que o treinador. E o principal, profere as piores ofensas possíveis. Muito pior do que um torcedor comum no estádio.
3: O problema das crianças são os pais.
1: E acham que
0: só
1: o filho
0: que
1: é o Messi.
0: As crianças não são profissionais.
2: E aí é o Félix Torres, a criança.
1: Exatamente. Porra, aí tu me ferra, pô.
0: E aí a Romênia não sabia mais como coibir o pai e a mãe, que, número um, atrapalhava o seu próprio filho. porque ficava dizendo claro. Isso ou aquilo. Se o filho tava no banco, era um problema. Se o filho tava jogando e o treinador
2: joga uma pressão pra criança, deixa de se divertir,
0: assim,
2: mano.
0: Assim como tratava os adversários, que as... Cara, essa lei tá valendo a partir do sub-7. A Romênia tinha problemas no sub-7.
3: Ah, e a Romênia, tá ligado?
0: De 6 anos jogando contra crianças de 6 anos e o pai
2: como
0: e a mãe na
2: arquibancada. Como se fossem inimigos.
0: Não. Pega esse filho da puta, sabe?
3: Ah. Parece o pai.
0: E aí agora, todos os campeonatos oficiais da Federação Romena de Futebol vão ter o cartão preto, que é o quê?
2: Que barbaridade.
0: O árbitro identificou que tem um pai, uma mãe e a torcida hostilizando criança e adolescente, advertência no efeito sonoro do estádio ou no gogó para a torcida. Insistiram para a partida por 10 minutos, orienta os treinadores e capitães de cada equipe a conversarem com os pais e as mães, etc.
2: Ou seja, as crianças pedindo pro seu pai, por favor, para de encher o
0: saco.
2: Dá
0: uma segurada aí. Deu a terceira vez cartão preto, que é o quê? Partida Black. Cancelada em função da falta de comportamento do papai e da mamãe.
2: Traduzindo pro inglês, no caso.
3: É, né? O mais grave pra mim dessa notícia não é a criação de um cartão preto ou o comportamento dos pais, é que a notícia é da Romênia. Não é do Brasil.
1: Quê? Não é Brasil?
3: Que tem uma tradição de futebol, que tem uma coisa assim, do pai querendo que o filho mude a vida da família pra virar um jogador, pra ganhar um grande salário, pra ser um astro de futebol e tudo mais. Não, é na Romênia.
1: É. Mas tu não precisa.
3: Se na Romênia o troço tá perdido,
0: imagina
3: tá
0: que...
3: muito errado.
1: Mas tu não precisa, ir ao extremo do pai que acha que o filho vai virar o salvador da família. Se tu pegar só o cara que, sei lá... Eu por muito tempo, eu fui de um projeto social que a gente jogava campeonato lá em Rio Grande de escolinha de futsal. Cara, o maluco fora de campo, o que foi? É sério?
2: Não,
1: projeto social. Eu ajudava, eu trabalho de graça. Não, é que assim, cara.
2: Claro.
1: Aí, velho, os pais fora de quadra parece que é um grenal.
2: Claro, mano.
1: E sabe o que tinha que fazer?
0: Que?
1: Nego, tinha que chamar, tinha que aprender com o pai do Michael Jackson, que era um cara tranquilo.
0: Não, tu vai sair do
2: cara. Não,
1: para. Cadê o azulzinho?
2: Tira. Não dá. Amarelo pra ti, meu. Amarelo. Tu interrompeu todo mundo desde o início, eu vi. Contigo, amarelo,
1: eu vi o documentário, amigo.
2: Aqui do bolo.
1: Não dá.
2: Eu
1: vi o documentário. Nós vamos todas contigo. Essa não dá,
3: não dá.
2: Não, não vamos contigo todas.
3: Isso me lembrou o caso do pai que reclamou.
0: Aceita.
3: Neto, isso me lembrou o caso do pai que foi reclamar que o filho tava sofrendo bullying no joguinho de futebol, né?
0: Com
3: os e aí os caras perguntaram: ah, quem é o teu filho? Aquele gordinho com cabeça de capivara ali.
4: Aí, tava reclamando.
2: Amarelo, puxou.
1: Cara, e foi legal. E foi pouco.
2: Se fosse o Veto, já tinha saído no início do programa.
1: Por que?
2: Tá na rua. Por que tu acha? Próximo destaque, influenciador viraliza ao correr 5 quilômetros dentro do Rock in Rio.
0: Aí, Jory.
2: Um bando de campeão hoje.
0: Cara, né? É inacreditável, porque a gente já viveu isso aqui.
2: Ele tem pinta
0: só
2: de mangolão.
0: É isso, só que agora tem um campeão.
4: Ele é mangolão!
0: Que é o Yuri Correia, que é corredor amador.
2: Tá.
0: E aí ele disse que ele tava entediado entre um show e outro.
1: Tem que dar.
0: E aí, como
1: vai pro bar, então.
0: A desmontagem e montagem do palco demorou bastante, ele achou que era uma boa ideia correr ao redor da roda gigante do Rock in Rio e compartilhar. Sim. Aí ele fez um vídeo. Como eu lido com o meu tempo sobrando no Rock in Rio. Ele corre 5 km ao redor da roda gigante e compartilha.
1: Vai pegar
0: e
1: gente.
0: Aí, não é que ele foi criticado. Ele foi achincalhado nas redes sociais pra dizer assim, ó, cara, tu tá num festival de rock.
3: Cara.
0: Deixa de ser idiota e vai curtir.
2: Ah, talvez tenha sido a hora do Black Eyed Peas.
3: Meu, é por essas e outras.
0: Tem outros palcos.
3: É por essas e outras que tem. É por essas e outras que tem Grand Slam proibindo a presença de influenciadores.
2: Aham.
3: Porque tem que ter um certo
2: limite. Claro, cara, claro.
3: Cara, correr é uma coisa, ir pra um show é outra coisa. Imagina se todo mundo tem a ideia de correr num show.
2: Não, eu acho que ele quer chamar a atenção,
3: cara. Não, mas é que não precisa.
1: Mas ele é mongolão, tem que ter um rapadão de vagabundo.
2: Claro que ele é mongolão.
1: Tem um rapadão de vagabundo, né?
3: Quando o cara.
2: Peraí, que o Johnny vem bem hoje,
3: tá? Quando o cara é um influenciador e ele tem a pretensão de influenciar as pessoas, ele tem que fazer isso pro bem.
1: Mas tu viu o cara que perdeu o dedo?
3: Entendeu?
1: Pois
3: então,
1: eu vi um vídeo essa semana do Rodrigo Suricato, sabe?
2: Sim.
1: Às vezes ele saca...
2: Da banda falou, Suricato,
1: ele,
2: né?
1: Ele fez o vocal do Barão. Ele não fala, mas ele é um cara que ele tem opiniões muito legais sobre música, assim, eu gosto muito das coisas que ele fala. E ele falou um troço que é muito verdade, cara. O Rock in Rio desse ano, a notícia que mais repercutiu do Rock in Rio foi...
2: O abobado
1: aquele que perdeu um dedo, cara. Como assim?
6: Nosso parceiro.
7: Um abobado, cara, um influenciador que foi mostrar numa live que dava pra entrar no Rock in Rio pelas falhas de segurança. E aí, pra fazer o que ele foi? Ele foi pular uma cerca, um muro,
1: portão,
7: lá.
1: Pressão.
7: Ele perdeu um dedo, cara. Ele perdeu um dedo. Ele leilou ao vivo.
1: Ele leilou o dedo.
7: E ele fez piada com isso, saca?
2: Não, nós estamos.

0: Não, chega, é beira ridículo.
1: Insanidade, isso, cara. É que é tudo, pela audiência.
2: Mas por quê? Porque daí a gente pode fazer uma pesquisa depois, o que, que mais repercutiu do Rock in Rio. Não foi o show, sei lá, do Elton John, do Gilberto Gil, o baita show que o Périx fez tocando Motown.
3: Melhor eu ir.
2: Não, é o cara que perdeu o dedo.
0: Não, é verdade.
1: O jogo do Barão foi do caralho também.
0: Sabe que a corrida de rua nunca viveu um momento com tanta gente praticando. Existe um crescimento monstruoso. Monstruoso no número de corredores. O que
4: é legal, né?
0: O que é muito legal. Agora, a gente precisa também ter responsabilidade com algumas coisas. Eu sou um cara que já corri 14 maratonas e vejo que tem muita gente entrando na corrida e achando que tem que correr uma maratona para ser corredor.
4: Sim, não é normalizar, assim, é assim, ó.
0: Normalizar,
4: correr os 5 km parece ser ruim.
0: Não, cara.
4: Cara, é uma puta distância.
0: Pô, deixa, não é
4: o cara,
0: assim,
4: é fazer o esporte, mano.
0: E assim, tu não precisa começar a correr hoje e no dia seguinte correr uma maratona.
4: Sim.
0: Vai com calma. Mas, olha, não vamos se matar,
3: então. Senhor, e aquela parte da casa é um corredor e o cara que corre também é um corredor.
4: Meu, tu vai ser expulso.
2: Não, eu tô com ele. Uma vez a minha filha me perguntou do
4: que idade dela, tem tua filha?
2: Mas a minha filha, ela veio me perguntar pra
4: que idade tem tua filha? Só que uma pergunta.
2: Correndo no corredor.
4: Que idade tem tua filha?
2: Ah, quando ela me perguntou isso, ela devia ter uns 6, 7.
4: E tu?
3: Eu represento as crianças.
4: Não.
3: O mestre.
5: As crianças amam o mestre, não pega isso, seu bosta!
3: Mas tu tá comigo, então.
5: Ai, meu. Aí eu tô contigo, vamos aos corredores.
1: Cara, o Jorge...
5: Responda, cara.
1: Então por que numa casa com 10 cômodos chama quarto?
2: Uma vez a Juliana...
1: Agora tu veio.
0: Por que a porta é de correr, tu não pode passar correndo se tu bate na porta?
2: A Juliana me perguntou...
1: Fica o milho verde e amarelo.
2: Correr no corredor.
0: Por que tudo junto é separado e separado tudo junto?
2: Mas já que vocês estão achando que é tão fácil, eu me respondo.
0: Por que o cara lava a toalha de banho e os caras se secam ali?
1: Por que a gente vai pro décimo andar de elevador se é pra andar?
2: O que que vocês responderiam para a criança quando ela falou, perguntou assim, papai, por que eu não posso correr no corredor se tá escrito corredor?
4: Tá certo? Tá, mas isso aí silêncio pra criança tá certo. Agora um bando de barbado tem que ficar
0: quieto. Quem foi que disse que ela não pode correr no corredor?
3: Ela pode correr no corredor.
2: Justamente foi a chamada de atenção que ela recebeu no colégio.
1: Por que bota, você calça, você bota? Por que tudo junto é separado e separado?
4: Não, mas tu ia chegar aonde, Diário?
2: No final da maratona, nos 42-195.
0: Onde é que eu ia chegar?
4: Sim, na tua tela.
2: Ali,
4: os corredores, aí o Joia, vou lá e...
0: Não, o que eu tava falando é isso, que a gente não pode normalizar correr uma distância de 42 km como se fosse algo banal e tornar correr distâncias menores ou... E outra coisa também que eu acho que... Claro, cada um corre como quer, cada um pratica a atividade como quer, é importante que as pessoas estejam em movimento. Mas tem uma coisa que eu acho que tá se perdendo, que é o seguinte... O que foi isso?
1: Ele tá em movimento.
3: Mas por que tu corre de calça coladinha?
0: Não, porque é confortável, né?
3: Caga
0: é
3: demais.
4: Deixa o cara terminar, cara. Ainda
1: hoje.
0: Eu perdi o...
4: Perdeu, mas obrigado, Jorge. É foda.
2: Dá pra perder muita coisa em 42 quilômetros, né, cara? Vai ficando...
4: É muito longe. Mas eu acho que eu entendi o que tu quis dizer, assim. Dá pra banalizar qualquer coisa que tu vá fazer agora... O influenciador, ele tá tomando lugar de profissional, às vezes, da educação física, tomando lugar do profissional pra realmente influenciar a pessoa pro bem. E assim, e a gente tá virado, influenciar, desde quando tu é moleque, tu tem a influência lá de um primo teu mais velho que te influencia pra algo legal. Hoje em dia, todo mundo abre um telefone e quer cagar a tese.
0: Eu como um cara que corro e que influencia as pessoas a praticar uma atividade física, eu não posso fazer um conteúdo correndo e tomando cerveja dizendo que é legal.
3: Não pode.
0: Entendeu? Eu não posso pegar e fazer um conteúdo dizendo assim, eu tô parado há 90 dias e eu corri 25 km hoje.
4: Alguém pode morrer fazendo,
0: entendeu?
4: Isso.
0: Alguém pode morrer.
1: O cara, então, assim, corre de
0: tu tem que ter uma responsabilidade no que tu faz, porque, cara, tem muita gente que vai se espelhar no que tu tá fazendo. Então, se o cara corre no Rock in Rio, cara, ele não tá ajudando.
3: Pode ir no Corre em Rio, né? Corre em Rio seria mais...
0: Exatamente.
2: Isso. Deve ter a maratona do Rio de Janeiro.
4: Não sei se eu vou te expulsar. Eu acho que eu vou te dar um soco. Isso que eu vou fazer.
1: Passiva agressão. Mas hoje é legal expulsar ele, porque tem show do Pretinho, depois ele é obrigado a ficar.
4: Ah, é verdade. Não vou fazer isso.
3: Mas acho que não é o caso. A gente tá aqui se divertindo.
4: É verdade. Hoje é tudo ou nada. Ouviremos Neto Fagundes.
1: Fala, pretalhada. Fala, Neto. Me chamo Vinícius Antunes, eu moro em Canoas.
4: Opa,
2: e vai lá hoje no boteco, então.
1: Olha aí, ó, tá convidado pra hoje lá, né? E aqui em casa, escutar o Pretinho é quase uma regra, gente. Sou fã de todos vocês, escuto desde o tempo dos trotes.
4: Ah,
1: o tempo do trote é velho, né? Aqui vai uma piada inédita pro Nego Velho contar. Seria uma honra para o meu avô, o seu Carlos, porque ele é muito fã do Neto Fagundes.
4: Que legal.
1: Então é o seguinte, conta aí, Neto. Castelhano e Nego Velho estavam conversando até que o Castelhano soltou pra eles. Cara, final de semana, cara, na minha chácara, com um tiro, eu matei um javali e um pássaro que passava atrás do...

0: Já pegou a galera.
1: Aí o nego velho deu uma cuspida pro lado. Assim, meu querido, isso aí não é absolutamente nada, meu querido. Final de semana eu com um tiro acertei 99 passarinhos.
0: Porra!
1: Deu aquele silêncio castelhano. Cara, 99 passarinhos, cara. Por que que tu já não fala 100 de uma vez, então? Ah, meu querido, mas por que que eu vou estar mentindo só por um passarinho? Abraço pra todos aqui.
2: Maravilhoso.
1: Vai. Agora tu vai, cabelinho.
0: Agora tu vai. Vai, Lelê, então.
3: Queridos pretinhos.
0: Olá.
3: Sobre aquele assunto da menina que não foi convidada para o aniversário de 15.
0: Ah,
3: eu também tempo, né? Não fui convidada para os 15 anos da minha vizinha. Festa no salão de festa do bairro, todos foram convidados e eu que faço aniversário. Um dia depois do aniversário a gente não foi, pois ela me convidou no dia da festa. Entendi que ela me convidou no dia por educação e que ela não queria que eu fosse. Ou, lógico, eu não fui. 3 anos depois, os meus 15 anos.
0: Pois, pode engolir, Lê. Meus 15 anos. Não sei se tá comendo alguma coisa.
3: Eu tinha tomado um guardado.
0: Ah, isso aí.
1: Refluxo.
3: 3 anos depois, os meus 15 anos, eu não a convidei. Minha festa foi na garagem da minha casa, em frente à casa dela. Mas às 16 horas do dia da minha festa, ela foi na minha casa com o namorado e grávida, dizendo que não poderia estar no horário. Eu convidei pra vir comer o... Não entendi isso, Guilherme.
1: Já não ia estar.
3: Pois é, eu convidei pra vir comer o bolo depois que eles estivessem disponíveis, pois não iria cortar o bolo por causa dele.
0: Não entendi isso aqui, cara. Também não entendi. Ah, tu não leu antes, né? Normalmente tu lê antes, né?
2: O que tá acontecendo aqui, gente?
0: Normalmente lê.
2: Convidou ou não convidou?
0: Não, eu não entendi nada.
3: Eu não entendi nada.
0: Quer ler outro e-mail, Lelê? Vamos te dar a chance.
1: Eu não sei.
0: Vamos, vai daí, Lelê!
1: E-mail 2.
3: Isso, isso aqui não vai dar.
2: Olha o último, 3.
3: Olá, peço que, se possível, leia meu e-mail do programa das 13.
0: Ah, que sequência maravilhosa.
4: Calma, tá, mano. Calma, o cara ouve na reprise,
0: ouve
4: o que ele quiser.
0: Então, peraí.
4: Ah, lê uma revista que tem uma matéria.
1: E-mail número 3.
2: Isso, o 2 ou o 3.
0: Lelê, número 3, vai daí.
3: Queridos pretinhos, bom dia a todos.
2: Bom dia.
1: Pra ler de manhã esse.
3: Bom dia, mané.
2: Aí era o programa das 6 da manhã.
4: Bom dia, Leandro.
1: Ótima dia.
3: Sobre o destaque do episódio de ontem das 13, de uma possível luta entre um lutador de luta livre e um chimpanzé.
0: Ah, sim.
4: Oh,
0: sim.
4: Amigo, agora
3: uma
4: entendi.
3: Questão que vocês não abordaram.
0: Qual?
3: Segundo o Google, um chimpanzé macho adulto criado em cativeiro pode medir mais de 1,66m e pesar mais de 80 quilos.
4: É um Rafinha.
3: São bem agressivos e territorialistas. Não seria uma briga fácil.
0: É o Rafinha.
3: Não é aquele chimpanzé filhote ou fêmea bonitinha que nós vemos nos filmes.
0: Mas ninguém pensou que seria um bonitinho fêmea. A gente já joga
4: que é uma rola do Beto Carreiro, né?
3: Mas o problema maior são os caninos.
4: Ah, os cachorros.
0: Ah, é, se ele morde,
3: podem atingir até 4 centímetros de comprimento.
2: Mas é um cachorro ou um chimpanzé?
3: Não. Imagine uma dentada de chimpanzé no braço, ou pior, no pescoço do lutador.
0: Ah, mas o chimpanzé, pera um pouquinho.
2: Mas o chimpanzé tem que saber que tem regras.
4: Tem luva.
0: E aí tu iria explicar, Jorge.
2: Exatamente.
0: Tipo, seria
2: o treinador. E o chimpanzé não pode estar ali,
1: e apanhar tu e o lutador.
2: Aí o Jorge chamando, vem cá, chimpanzé. Dá uma segurada, chimpanzé. Dá uma segurada. Não pode morder.
1: Porque a notícia é justamente essa. Um cara do UFC, do MMA, disse que ele era o mais forte do mundo e que ele ganharia até de um chimpanzé. As pessoas dizendo, cara, o chimpanzé é um animal que, tipo, quando ele quer brigar...
2: Ele vem pra cima de ti, deu.
1: Ele não para.
4: É. Ele é tipo,
1: ele falou, não, eu ganho dele.
5: Ah, não sei que tu deu um tiro nele. Mas aí, não pode matar os animais.
1: Aí ele disse que vai aceitar uma proposta de R$500 mil num país desconhecido, que a lei não pegue ele.
4: Água internacional.
1: Pra ele poder lutar com o
0: chimpanzé. No meio do oceano,
1: cruzado. No meio do oceano. E aí a gente tá dizendo, cara, ele vai morrer. O chimpanzé vai matar ele.
3: Quem mandar? Mas se o cara quer fazer um tosse desse aqui e o chimpanzé matar ele, problema
0: é
3: dele.
0: Não, isso aí é a mesma coisa do cara que quer entrar numa jaula, eu quero fazer carinho do leão. Tu morreu, bom problema
1: é teu,
0: cara.
3: Quem nos mandou aqui isso aqui foi o
2: leão.
3: Foi o Gê.
0: Mas ele tá dopado, ele não tava normal.
1: Pois é, eu acho
2: que não. Leão,
4: eu acho.
3: Só agradecer o nosso ouvinte aqui, claro, de Joinville, Geraldo.
0: E aí, meu irmão?
4: O
0: que tu traz pra nós aí?
4: Cara, meu irmão, vou contar uma piada.
0: Pô, que bom, Davi. Eu tô com saudade da tua piada, né?
4: Não tem mais a trilha, perdeu a trilha.
0: Não, a piada. Tu já chamou a piada, mata no peito
4: e vem te embora. É bom. O cara tava com dificuldade, Joy. Fazer cocô, meu irmão.
0: Tá, é. Prisão de ventre.
4: Prisão de ventre. Aí ele foi
0: ao médico. Almeida Prado, 44.
4: Pô, tu vê que tu é veterano, né?
2: Meu, para de receitar.
3: Aí o velho sou eu, né?
4: Leandro, aí o cara tava com dificuldade. Ah, não conseguia fazer fezes.
3: Constipado.
4: Aí chegou o doutor e falou, doutor, não consigo defecar. O doutor, bom, fica pelado aí, então. Vamos averiguar isso.
0: Assim?
4: Ficou pelado e daqui a pouco o garotão não é que ele era bem servido. Então tinha uma naja.
0: Tinha uma garrafa pet.
4: Passava do joelho.
0: Porra!
4: A doutora, o doutor olhou pra ele e falou assim: Faz o seguinte,

0: Meu irmão, se tu for ao banheiro, tu pega a Naja aí e larga no ombrinho. Que há 3 dias tu volta.
1: No ombrinho.
0: Larga no ombrinho. Aí 3 dias depois o
2: bota
0: cara
2: voltou. Pra naná.
0: 3 dias depois voltou no médico. E aí, doutor, e aí? Poxa, todo dia eu tô conseguindo agora, doutor. Nossa, 3, 4 vezes tô defecando, tô limpando tudo. Mas vem cá, o que o senhor falou pra colocar a Naja no ombrinho? É que ela tava muito perto do teu rabo e ele ficava com medo de fechar.
1: Um Ai, paizinho! Paizinho! Salva a gente, Neto!
3: Numa estrada dos Pampas. Numa estrada dos Pampas Gaúchos, lá pro lado da fronteira, um biólogo viu um nego velho deitado no chão, com o ouvido colado no chão. Foi se aproximando. Quem era? Nego velho, né, querido? Olhou, olhou, disse, ué, mas e aí, tá tudo bem contigo? O nego velho levantou a mão. Caminhonete rural, Willys verde, cabine dupla, 4x4, 80 por hora. 4 homens dentro e vara de pescar. Aí caiu a mão de novo, aí o biólogo... Mas, nego velho, tu sabe tudo isso só escutando no chão? Não tô escutando, meu querido, me atropelar.
1: 19 minutos para 7. 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
4: Esse final de semana, vou estar sábado e domingo, a galera da Vero gravando.
1: Onde, Vini?
4: Na Feira Modelo. 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
1: Claro, empreendedores, né?
4: Isso aí.
1: Coisa linda. Vini Moura aí, o nosso influenciador da Vero. Tem alguma pra aí, meter pra
5: nós? Traga um caldinho de cana pra nós.
3: Eu quero um suco.
1: Laranja, né?
4: Tem uma história de um restaurante.
5: Bergamota, velho.
1: De laranja. História?
4: Uma história curta de um restaurante. Claro. O cara entrou no restaurante. Um
1: empreendedor, né?
4: Empreendedor. O cara entrou que no restaurante. O cara entrou no restaurante e já pagou na hora, já, na maquininha da Vero.
1: Passou na Vero, estourou. Vamos
4: estourou,
1: embora.
4: Aquela coisa. O cara entrou no restaurante e pediu... Me vê um frango e uma salada, por favor.
1: Frango.
4: E aí o garçom foi lá e entregou a saladinha com o frango assim pra ele. E ele... Não, mas peraí. Esse frango aqui tá cru. E aí o garçom... Não, mas como assim? Tá cru? Tu nem tocou no bicho, como é que tu sabe que tá cru? Aí ele tá comendo a minha salada.
1: Não, cara. Não, hoje é o dia.
3: Tava cru.
1: É,
3: mandou nada, né?
1: Parabéns aí. Parabéns pela coragem.
0: Né? O que me pega é que ele invocou o espírito do nada e deu tudo errado, provando que essa frase é maldita, entendeu? Hoje é tudo nada.
1: É tudo errado. Tudo. Reflexão mais piada do mestre. Meu Deus, o tamanho disso aqui. Não sei.
3: É a fonte.
1: Fala, pessoal, beleza? Tava escutando e rindo demais com a história do motociclista que teria sido pego a 870 km por hora. Foi um erro ali. tava ouvindo. Quase achei que o Top Gun tinha sido gravado aqui no Brasil. Mas para não deixar o mito do motociclista supersônico tomar conta, a verdade por trás da notícia é um erro do sistema do Detran de Mato Grosso do Sul.
3: Não dá.
1: O Match 1 brasileiro. O que seria isso?
3: É o nome do sistema.
4: Match.
0: Como é que é o nome do sistema?
1: Match 1.
0: Match 1 brasileiro.
1: Match
0: 1
1: brasileiro. Entre aspas, Match 1 brasileiro. Sistema interno do Detran não aceita pontos ou vírgulas. A velocidade real registrada no auto de infração da AGETRAN era de 87 km por hora. 87,0.
0: Se passaram.
1: O sistema só engoliu o ponto e transformou em 870.
2: Ah, mas 87 da multa? Ah, se for de 60. Sim.

0: Sim, dá, dá. Mas eu acho que não.
1: De 80, acho que não. É, 10, é menos de 10%?
2: É verdade, tem razão. Peço desculpa.
1: Não sei, eu tô só perguntando.
0: É, tem que ver qual o radar que ele passou.
3: Da multa.
0: Né? É. Eu, por exemplo, 40, eu passei a 120 na Diário de Notícias. Opa, era 60. Eu perdi a carteira muitos anos atrás.
3: Tu passou o dobro. Agora, agora é outro cara, né? Agora tu é outro cara.
0: Pá, que isso, né?
2: E outra carteira também. Tava indo
3: fazer o quê?
2: É outro carro.
0: O sistema, enfim, a suspensão.
3: Tava indo abrir o shopping, né?
0: Não, cara, o problema de saúde é a suspensão da CNH continua. O limite da via, Lele, era de 50 km por hora.
1: Ah, então
0: como tá ele estava 87, mais de 50%. Aí é gravíssima. É. Eu isso entendo bem. Gerando a suspensão da CNH do mesmo jeito. Ou seja, nada de moto voando mais rápido que avião comercial. Só um sistema de TI meio confuso com casas decimais. Valeu pela companhia de todos e um abraço. E ele mete uma piada aqui.
1: Mete
0: rapidinha.
1: Mete um.
0: O mestre chegou no trabalho todo desanimado, se arrastando, estressado.
2: Olha aí, né?
0: Como ele era um bom funcionário, o chefe chamou o mestre em um canto e aconselhou. Mestre, chega aí. Porque não faz como eu. Quando eu tô assim, eu vou pra casa, tomo uma boa ducha, dou uma bela... Eu faço um amor com a minha mulher, um sexo gostoso, e logo tô me sentindo um outro homem. Isso o mestre saiu disposto a seguir o conselho do chefe. Voltou no final da tarde, todo animado, e aí o chefe... E aí, deu certo? Que isso, Gabriel Chef? Tô totalmente perfeito. A sua mulher é uma delícia. E dá logo o PB, o R. Taufer, que mandou.
2: O R. Taufer!
0: O R. Taufer!
3: Na vivo até a meia-noite.
2: Na tarde tem R. Taufer. Que bacana aí, né, o Prince? Agora
0: 14 minutos para 7. Tá na hora de vender de graça pra nossa audiência, pra galera mandar a sua oferta.
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0: 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Fala aí.
2: 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A gente anuncia o que... Ô, Rafael, tudo bem? Como é que tá?
3: Olá, Leonardo, muito boa tarde.
2: O que que tem de ofertinho pra quem tá nos ouvindo agora, faltando aqui, ó.
0: Calma aí,
2: falta 3 pras 10 pras 7,
3: mas antes dos 12.
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3: Olá, bebês, muito boa tarde.
2: Oi.
3: Tô vendendo a minha raquete de beach tennis. Ama Cronos Hugo Russo 2024.
2: Mas isso aí é qualidade.
3: Aceito propostas. Eu sou o cara que ganhou o boné do Fetter e que quando ele foi me entregar, eu tava na aula de beach tennis. Um dos motivos pelos quais eu quero vender a raquete. Voltei, voltei a praticar outro esporte. Não jogo mais beach tennis. Agora eu sou do crossfit.
2: É, o lance dele é brincar de jipe.
1: É fazer exercício, cara.
2: Brincar de jipe.
3: O e-mail é gustavooliveira.porto@gmail.com.
1: Foi levar o boné pra ele lá, irmão?
0: Cara, querido, com certeza. Eu não sou que nem o anão, né?
1: Ah, é verdade.
0: Mas eu tô esperando o Joia dar o kit do São José, né?
1: Ah, é verdade.
2: Negou, Benjamin,
0: já mandou, né? Querido.
2: Negou, pior que tá chegando segunda-feira aí.
0: Pior ou melhor?
2: Melhor,
3: nego. Tá chegando o Benjamin.
2: Tá chegando, nego. Pô, tô aqui, nego. Camisa São José.
3: E a jaqueta?
2: Pô, que legal a gente ter a parceria do Zeca, né?
0: É.
2: A jaqueta, sim, né? Assim, ó. Vou te falar um negócio.
0: Chamou 80
2: fala,
0: vezes
2: fala,
0: no
2: não,
0: ar.
2: Fala, Real. Não jaqueta. Existe jaqueta, né?
3: Jaqueta é brincadeira.
0: Tu mandou fazer, então, né?
2: Me confundi.
1: Dá pra mandar fazer, dá pra mandar fazer.
3: Os guris, da SHM que fizeram da Atlântida fazem do Zeca pra ti.
2: Mas faz, nego.
3: Faz,
0: claro, faz. Mas é só um pouquinho. Ele queria algo do São José, o menino, né? Tu prometeu do São José, não fazer algo.
2: O que tu conseguiu do São José que é? Tá quente. Na mão, que tá na mão,
0: quem? Tá na mão, quem?
2: Tá na mão, camisa, nego.
0: O tamanho
2: de criança, nego. Tá, e o que mais? Toca, tá na mão,
3: tá,
2: nego.
3: Aí, deu.
2: E não, e assim, ó.
0: Chuteirinha.
2: Chuteirinha do seu jeito não existe, né?
0: Não existe.
2: Aí tu me quebra.
0: Tá.
2: Mas tá
0: calção.
2: Pra situar. Neto.
3: Na antiga tinha a estrela do Grêmio, lembra aquela frente?
2: Prometi pro guri, né?
0: Calçãozinho, Jorge.
3: Por favor,
2: São José é a grande força dessa cidade no futebol.
3: São José é um grande time, hein? Vamos ouvir terminar de ver aqui.
0: Então, vai o e-mail pra comprar uma raquete de
3: gustavooliveira.porto@gmail.com. Quero vender minha raquete. Ele não falou, ele aceita a proposta.
2: Deve estar 1.300 essa raquete.
3: A raquete Ama Cronos Hugo Russo 2024.
2: É caro esse.
3: Cara, ele aceita a bola? Ah, ele aceita qualquer proposta.
1: Não, ele não tá mais jogando o beach tennis.
2: Isso aí é esporte de rico, né?
3: Ah, mas eu achei que... Ah, mas já que ele faz crossfit, ele aceita pneu. Caramba, isso aí, vou dar uma corda pra ele.
0: Ô, Jorge, tu tem uma piada com o time do Portuga, não?
4: Não, do Portuga eu não tenho. Tem uma coisinha pra...
0: Antes do intervalo.
4: Antes do intervalo aqui.
0: Vamos lá, então.
4: Que delícia. Boa tarde, bebês. Venho notando que as pessoas estão usando cada vez mais IAs pra coisas simples do dia a dia.
2: Cadê o mestre?
4: Mandar um e-mail, mandar mensagens de WhatsApp. Tem gente que manda mensagem de WhatsApp.
0: Puta.
4: Pra IA antes.
0: É muita preguiça.
4: É muita preguiça, exatamente. Não precisa, né? Pra erros de português já existe o corretor ortográfico. Temos que continuar utilizando o cérebro pelo menos para o mínimo. Continuando assim, seremos apenas interlocutores de uma narrativa feita por IA. E aí ele manda assim, ó. O nosso ouvinte Eduardo de Joinville. Daqui a pouco, até pra mandar um e-mail pro PB, vão estar utilizando IA. E de repente vai chegar o seguinte recado da IA. Você deseja que eu envie mais ideias de assuntos para um e-mail onde o integrante Rafael Menegazzo, conhecido como Rafinha, não se distraia durante a leitura? Caso queira, posso reduzir o tamanho do texto para o apresentador Alexandre Fetter não reclamar do e-mail longo.
0: Boa.
4: Quer que eu coloque algumas pausas no texto para encaixar as interrupções dos personagens do Léo Oliveira? Sem comprometer a leitura do texto? Obrigado, é o Eduardo de Joinville.
0: Olha aí, boa, rapaz. Fazer um show do intervalo, já voltamos.
2: Tchau, Rafinha.
0: Valeu.
2: Básico, volta.
0: Vai onde, Jorge?
2: Tô indo embora.
0: Não, segura.
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12: 2 minutos para 7 horas da noite, está na hora de entregar aqui o craque desta edição do Pretinho
13: Básico.
12: Eu
13: tenho uma pergunta pro Vini Moura só aqui.
12: Claro, Diário.
13: Posso fazer a pergunta pro Vini Moura antes aqui?
12: Claro.
13: Vini fica duro. Vini Moura, tu prefere um sorvete com gosto de tico ou um tico com gosto de sorvete?
14: O sorvete, com certeza.
13: É isso, era a pergunta.
12: Legal, Jorge.
14: O sorvete.
12: Vai ganhar um voto hoje.
15: O Jorge já tinha o meu voto. Com essa ele quase perdeu, mas ainda vai ganhar meu voto.
12: Teu voto é no Jorge?
15: Teu voto é no Jorge, mas pedi pra galera ir no arroba o Gordo Léo, também no arroba do meu amigo Vini Moura, que a gente fez o conteúdo pros nossos parceiros do Banrisul.
12: Show de bola.
15: Conteúdinho de Grêmio e de Inter. Então pedi pro pessoal lá comentar, dar aquela moralzinha, meu voto é no Segui Jorge ali.
12: E tu, Segui Jorge?
13: Ah, o meu voto é no Joia Rara.
15: Joia Rara. Obrigado, viu, de coração.
12: É.
15: Mesmo aí.
12: E tu, Jorge?
15: Nego, eu acho que
13: trouxe
15: não
13: tem... sorvete pra ti ali.
10: Pô, Joia, tu vai pra Canoas com a gente?
15: Então, nego.
12: Ele não sabe.
13: Não, tu vai votar ou não?
15: Não sabe onde tá a fantasia. Nego, assim. Ficou na casa. Depois eu falo, nego.
13: Aí no, Neto, show, aí no dia do show ele descobriu.
15: Não tem como votar.
12: Não votar.
15: Não votar.
12: Neto.
15: Não tem como votar no Neto. No...
12: Neto Fagundes, tu vai votar em quem?
13: Valeu, valeu.
12: Que rolão.
13: Cara, quero só mandar um abraço carinhoso ao Porteira da Restinga, que é um CTG aqui da cidade. Boa. De Porto Alegre, obviamente na Restinga, né?
12: Sim.
13: Que me recebeu hoje de manhã, gravei um material sensacional lá, cara. Eles têm um jovem, cara, que o apelido dele é Maria. Ele é campeão brasileiro, cara, de rédeas. Ele é uma história muito bacana. O Carlos é o patrão lá, ele é um missioneiro que veio pra cá e fez uma história muito bonita. Eu agradeço demais, cara, a gravação lá com eles hoje de manhã. Agora a gente tá pegando a estrada, estamos indo pra São Leopoldo e convidar o pessoal pra assistir o Galpão Crioulo amanhã de manhã também, 8:30 da manhã na RBS TV. E eu vou votar no Joia Rara, né? Porque é o cara que tá...
12: Tá contigo, né?
13: Tá comigo, né?
12: Tu, Lelê?
10: Hoje já é rara, né?
12: Já é rara, né? Rafael Gomes.
10: Não, mas vai estar com a gente em Canoas,
14: né? Eu voto em Diori Vasconcelos, né? Que está a caminho do palco do Pretinho pela primeira vez.
13: Que legal, que emoção.
12: Não, faz fake news, cara. O cara não pode ir, não vai ir aí.
11: Não, cara,
12: vão lá, vão querer cara, assistir, o cara
11: estamos,
12: não foi.
11: Nós estamos trabalhando ele. Está a caminho dele.
16: Ele não está ali no cartaz.
12: Ele está a caminho. Ele não está nem no cartaz. Dizer,
13: imagina a surpresa.
11: Não quer dizer nada, o Natan também não estava e já
15: não.
11: Não,
15: ratião, né? Bom, vamos falar.
11: A gente é posto feta pro cartaz.
15: Tiramos coisa do cartaz.
16: Olha, irmão, vai pra Canoas com a gente, alemão.
12: Cara, ruim pra mim hoje.
13: Porque não, mas ele vai estar. Olha o dia que é bom, cara.
12: Tu escolhe a gente, mano. Meu voto é no Jory, é o craque dessa edição. Aê! Ficamos por parabéns, aqui, baita Jory. Final de semana. Bom show em Canoas e até segunda, se Deus quiser.
16: Segunda não vem.
12: É às 9 que começa. Eu também não venho. Eu também não venho.
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5: É Atlântida, Rádio das Nossas Vidas, 7:09 da noite. Que baita dia! Estamos aí no encerramento de mais uma semana nessa sexta-feira. Sextou naquele pique, 11 de setembro. Ontem a gente entrou no ar nesse mesmo horário, nesse mesmo bate-canal, nesse mesmo bate-local aqui nos 94.3

Para te contar cada um dos detalhes de mais uma noite especial que rola por aqui. Já temos a certeza de uma noite de quinta-feira que foi sucesso absoluto, que trouxe já todo o clima do que nós teremos ao longo de todos esses dias até o dia 20.

0: A cultura gaúcha, e a gente conta várias histórias por aqui, todos esses dias de atividades. Falei sobre as atrações de hoje, e entre elas está a Noite do Espumante, uma noite reservada a conexões, a falar e fazer amigos, trazer os amigos, rever as amigas também, e tá por aqui alguém comigo que é minha convidada para a noite de hoje, a Mish Milani, que é responsável, uma das grandes lideranças que nós temos em Santa Maria, num movimento super importante e relevante, que é o empreendedorismo e ela, e que o movimento, de uma forma geral, foi convidado para estar nessa Noite do Espumante. Também vai fazer parte de um outro evento na semana que vem, em que a gente vai ter a oportunidade de falar também, Mish. Primeiro quero sentir as tuas impressões desse ambiente. Nós estamos verdadeiramente em uma cidade farroupilha aqui, não é mesmo? Boa noite.
1: Boa aí. Noite, é muito bom estar aqui, obrigada pelo convite, novamente nessa casa, né, que é o Grupo RBS, a Atlântida. Sim, né, aqui é uma cidade, tá muito bem estruturada esse ano. Ano passado estive aqui, né, presente novamente, sou apaixonada, né, pela Semana Farroupilha, quem não é, né? E aí gosto muito de participar, já fui convidada para ter um piquete aqui, mas eu digo que não dou conta ainda.
0: É bastante movimento,
1: muito,
0: né?
1: Muito movimento, né, de ficar envolvimento, na verdade, admiro o pessoal, né, que fica o ano todo envolvido aqui e faz todas as junções, o próprio Fazolo, que é nosso parceiro, faz todo o movimento, que ontem foi grandioso, o movimento que a gente participou ali, mas é isso, a gente vem aí apoiando, que nem hoje a gente tá aqui, né, apoiando a Noite da Espumante, do piquete das gurias, né, conheci a Rochelle, que é, né, a patrona ali do piquete, faz duas semanas, me conectei com ela e já estamos trazendo aí nessa noite 30 mulheres empreendedoras de Santa Maria para fazer parte dessa Noite da Espumante e prestigiar, né, o piquete das gurias.
0: Que legal. A gente falou sobre o evento que acontece hoje, a Noite do Espumante. Tem um outro evento que acontece também na próxima quarta-feira, dia 16.
1: Isso.
0: Em comum nesses dois eventos é a presença do empreendedorismo e elas, mas não só do movimento, ou não só as integrantes do movimento, mas o conceito que vocês trazem, que é justamente dessas conexões. É. Tu falava pouco, conhecia ela há pouco tempo, já rolou uma conexão legal. Fala um pouquinho sobre o movimento, de que maneira vocês se envolvem nessas várias atividades, justamente promovendo o trabalho, a atividade, produto e serviço de cada uma de vocês.
1: Na verdade, a gente acredita, né, que o feminino saudável, né, o novo legado que a gente quer deixar de feminino para a sociedade é esse feminino que se apoia, onde as mulheres já conseguem crescer juntas, olhar uma para outra com mais sororidade e realmente crescer com esse intuito de crescimento. Juntas somos mais é o nosso lema, né, e faça parte desse movimento. Então é muito isso, é sempre um convite para que a mulher ande conosco, que ela não precisa mais andar sozinha, nem no empreendedorismo e nem na vida, porque a gente acaba apoiando em várias outras áreas também. O movimento tem um aplicativo de network, um aplicativo que trabalha a questão também de assédio, né? Então a gente tem isso também dentro do movimento, esse cuidado com a mulher, e a gente tem outras frentes também que a gente está atuando aí nesse olhar para o feminino.
0: Agora, a gente já conhece o movimento, muitas pessoas estão conhecendo ele ainda, e aqui também é uma ótima oportunidade de conhecer mais, de conhecer o movimento, de conhecer vocês, mas vamos voltar um pouquinho, vamos falar um pouquinho sobre como foi essa iniciativa, como que nasceu o movimento, como é que ele se estruturou, quanto tempo ele já tem. Conta um pouco dessa história que, imagino, te orgulha muito falar
1: muito
0: sobre.
1: Muito, muito, mas assim, ó, eu vou te contar, não sei se tu vai acreditar, né, mas foi numa madrugada.
0: Já acredito, no que tu falar eu vou acreditar.
1: Acordei numa madrugada, 3 horas da manhã, com nome do movimento, como ele ia ser e qual era o legado que ele ia querer deixar, né? Recebi, assim, digo, recebi direto da fonte lá de cima, né? Tirando a religião, mas trazendo pra espiritualidade, que eu sou, tenho uma conexão muito grande, porque eu sou terapeuta
0: claro,
1: com cavalos, né? Trabalho com parte de constelação com cavalos, então, que é o animal mais espiritual que um cavalo, né? A gente tá trazendo agora esse olhar pros cavalos, mas outro momento a gente fala sobre isso. Mas aí eu recebi numa madrugada, então, o movimento, como ele ia ser, como ele deveria ser, e eu tô há 3 anos, então, à frente desse grupo. A gente tá na 8ª edição, toda edição a gente traz novas empresas para participar. Tem aberto muito essa porta de vir empresas que têm familiares, né? Que nem a própria Pampeiro, né? Que é tua parceira,
0: claro,
1: aí, né? Com o Eduardo e com a Débora ali. É uma empresa familiar, tem uma força, um legado, uma ancestralidade potente. Assim,
0: uma história, bonita.
1: Né, bonita. E que traz a força desse empreender. E o quanto a gente tem que, 66 anos de história, o quanto a gente tem que aprender com essas empresas que estão, que aguentam, né? Suportam e passam pelas dificuldades do empreendedorismo que é o Brasil,
0: se
1: né?
0: Se reinventam.
1: Se reinventam, né? Imagina, de geração pra geração teve que se reinventar, né? E aí a gente vem com essas empresas potentes e vem também com empreendedores que estão começando há um mês. né?
0: É, isso é
1: que começaram agora e faz
0: a troca é legal,
1: a troca,
0: né?
1: Que faz essa junção.

0: conexão, essa união, mostrando aqui todos pertencem. Porque o empreendedorismo, ele vem com isso. É onde o empreendedorismo que honra quem você é, que, né, que você pode ser quem você é. Você não precisa contar uma história, né? Uma história da sua cabeça. Você vive a sua história, você traz a sua história com orgulho, independente se é 66 anos ou um mês de história. Tem o mesmo valor pro grupo, sabe?
1: Não, e principalmente porque existe a troca, muitas vezes, da novidade com a experiência, e essa troca, essa experiência literalmente trocada, é benéfica para todo mundo. E é justamente essa a minha próxima pergunta para ti. Eu não tenho dúvida do quanto o movimento que tu idealizou e lidera faz a diferença na vida de tantas mulheres, de tantas famílias. A gente já pode falar daqui a pouco de tantos homens também, que é um próximo ponto que a gente, sim, vai falar em seguida. Agora eu quero saber do contrário. Olhando para o movimento e olhando para ti, 3 anos depois de ter observado essa mais do que esta oportunidade, esta missão, eu poderia dizer, já que tu disse que chegou pronto para ti, né? Como é que tu te percebe 3 anos depois de ter iniciado essa atividade?
0: Eu não sou nunca mais a mesma. A transformação, na verdade, é um desafio, né? Ser líder de um grupo feminino é um desafio, porque tu é tu. Tu é cheia de... Eu sou cheia de defeitos, cheia de qualidades. E aí, geralmente, quando as mulheres chegam, eu falo pra elas, se você veio buscar aqui uma líder perfeita, não é o lugar. Não é, aqui você não vai encontrar. E é essa transparência que eu tento passar pra elas. Assim, eu tenho minhas dificuldades, eu tenho os meus momentos também que eu penso em desistir. Eu tenho minhas noites em claro que eu passo, que eu trabalho no USM, né? No Hospital, sim, Universitário, à noite de plantão. Tenho 2 filhos pequenos, tenho meu esposo, minha casa, enfim. Então, é as demandas que a mulher tem, né? São, e todas... nós somos assim, nós somos de abraçar tudo, né? Em várias caixinhas, né? Enfim. Essa é a nossa essência. E essa essência que eu passo no movimento, de que é verdade, sabe? Da verdade do que eu sou. E eu tenho muito orgulho, né? E às vezes eu vejo que, às vezes as mulheres vão chegar e vão dizer, não, mas a Michi é líder do movimento. Ela, não, ela vai ter uma resposta certa pra mim no momento certo, e eu não tenho. Eu digo, eu não sei te responder, mas vamos descobrir junto.
1: Tu também é falível, né? Todos somos.
0: Mas vamos descobrir, exato, junto. Vamos caminhar junto para olhar para isso juntas. Porque eu acho que é isso que precisa ter no empreendedorismo. Mais verdade, mais pé no chão, mais a realidade. Não só no empreendedorismo feminino, mas em todo o empreendedorismo. Que é real, sabe? Que é o que conecta.
1: E agora eu quero trazer um outro ponto, e é perfeita a tua fala sobre, de novo, conexão, que é uma palavra que certamente vai nortear o nosso papo, sim, aqui, e norteia muito do que é a atividade, sim, e o propósito de vocês também. Nossa. Eu vou contar um bastidor, que é o seguinte: há alguns dias eu tive a oportunidade de participar de um dos encontros de vocês, e quando eu recebi esse convite por parte dos amigos da Pampeiro, a minha primeira resposta foi, poxa, será que eu não vou de alguma maneira atrapalhar? É o, sim, movimento empreendedorismo e elas, até que ponto que de fato a minha presença ali, ela vai ter essa conexão, muito numa linha de evitar qualquer desconforto que pudesse ser gerado para vocês, né? E daí a Júlia, que me convidou, falou, não, Fabiano, um dos pilares do movimento hoje é poder ter esse olhar também. E aí eu quero te perguntar, como é que tu percebe a presença masculina em alguns encontros, também não, sim, são em todos, né? Sim. Mas como é que tu percebe a presença masculina, que papel tem esta figura também dentro do movimento?
0: Ela é, na verdade, a presença masculina é a nossa base, né? Eu sempre falo que quando a mulher tem o seu masculino curado, porque nós somos masculino e feminino, todos nós. Quando a gente tem a sua nossa base masculina curada, ou a gente deseja curar ela, a gente se coloca a conviver com os homens. Porque a gente precisa conviver com os homens para entender como se dá esse processo do masculino, e porque a gente aprende muito com vocês, né? A força, toda a força que vem de ir pro mundo, né? De ir pra vida, ir pro mundo, do empreender, negociar, fazer, é a força masculina. Né? Então, empreendedorismo é masculino, né? A palavra empreendedorismo é uma palavra que vem da força masculina. Então, a gente veio trazendo o masculino, principalmente desde a edição passada, trazendo muito nessa intenção de integração. Porque a guerra mais antiga é a guerra entre os sexos. É a, perfeito, guerra mais antiga, né? Da humanidade. E aí, vamos começar então a falar de paz a partir disso? Perfeito. A gente fala de paz, de tantas outras coisas, mas a gente está promovendo em pequenas atitudes a paz. Então, a gente tem sempre esse olhar de integração, de paz, de contribuição, sabe? E de convivência, sabe?
1: Que legal. Agora, vamos conversar um pouquinho também sobre o evento da semana que vem.
0: Sim, vamos.
1: Inclusive, para este, nós temos ainda a possibilidade de quem está nos ouvindo agora, as mulheres poderem comprar os seus ingressos.
0: Na verdade, é link gratuito.
1: Gratuito, ou seja, é mais fácil ainda. Mais fácil ainda. Conta pra gente, entra como é que faz, quem tá agora nos
0: então,
1: ouvindo.
0: Então, assim, a gente, dia 16 e 9, a gente vai ter, né, o show da Caterine. Então, vai ser promovido Noite Delas, juntamente com o Fazolo ali, né, o piquete do Fazolo. Então, a gente já tá com mais ou menos 100 mulheres inscritas. Tem a opção de trazer os maridos, pode trazer os filhos, porque aqui o acampamento é amplo,
1: é família, né?
0: É família, né? não tem tradição, enfim, traz toda essa raiz da família, do seio, né, da família. E aí vai, pode trazer seu esposo, e aí pode estar entrando no link da bio do arroba empreendedorismo e elas, e tá se inscrevendo ali no link, tem ali Noite Delas, painel empresarial Noite Delas, se inscreve ali, aí tem a opção de tu fazer o teu pitch ou não. Se tu quiser fazer o teu pitch, tu traz um presente da tua empresa, porque a gente vai ter uma dinâmica ali.
1: Olha aí.
0: O pitch vai ser todo tradicionalista também, tem uma dinâmica muito legal.
1: Ah, ele é temático.
0: Legal,
1: é temático.
0: Né? Mas é bem tranquilo, é muito engraçado, é muito legal. O ano passado a gente fez, assim, foi uma noite maravilhosa, assim, que a gente teve uma oportunidade. Foi muito legal, muito construtivo, assim. E aí a gente tem a opção também de participar, só como participante mesmo, ainda tem vaga, então entra no link ali, se inscreve, coloca o nome da sua convidada. Quero levar uma convidada, quero ir de empreendedora, mas eu tenho uma amiga empreendedora ótima. Bota o nome da sua convidada, bota o nome do seu esposo, dos seus filhos, e a gente vai estar entrando agora, segunda e terça, em contato para estar confirmando a presença, tá dando as orientações, o cronograma, enfim.
1: Perfeito. E agora vamos falar sobre quem quer conhecer mais do movimento além desta noite. Obviamente, pelo convite que tu tá fazendo, é um link gratuito, é uma ótima oportunidade de conhecer o movimento.
0: É, essa é a ideia. Quando a gente abriu esse encontro junto em parceria com o Fazolo, foi de abrir para novas mulheres nos conhecerem, né? E eu te agradeço também essa porta que tu abriu para mim hoje aqui, porque a gente acaba pegando um outro público. Então, você que tá aí, né, nos escutando, nos prestigiando, prestigia sempre o Grupo RBS. Então, já te convido, entra no arroba empreendedorismo e elas, conhece um pouco do nosso movimento, do nosso legado que a gente vem construindo e deixando para a cidade de Santa Maria, porque nosso objetivo principal é fomentar esse pilar do empreendedorismo na nossa cidade. Eu acredito que quem não é forte nas suas raízes não é forte em lugar nenhum, né? Eu amo Santa Maria, né? Não sou santamariense, sou porto-alegrense, mas vim com 8 anos para cá.
1: Uma santamariense por adoção,
0: por
1: de coração.
0: Adoção de coração, então, e venho muito com esse movimento, recebi esse movimento muito nesse legado, assim, de construir essa, vamos puxar o que é daqui, vamos comprar com o que é daqui, vamos se fortalecer e vamos estruturar esse pilar do empreendedorismo na nossa cidade, porque a nossa cidade já tem um pilar forte de saúde, já tem um pilar forte de educação, vamos fazer um pilar forte de empreendedorismo, porque a gente não tem uma grande indústria aqui. A gente só tem os empreendedores. Quem é que faz, mantém a nossa cidade?
1: Temos boas ideias
0: boas
1: aqui.
0: Temos boas ideias, mas uma grande fábrica a gente não tem.
1: Exato.
0: O que mantém a nossa cidade é o comércio, é o empreendedorismo, né?
1: Serviço.
0: É o serviço, né? Os prestadores de serviço. Então é prestigiar o que é daqui, é estar com quem é daqui, esse é o nosso legado. E aí, se você também acredita nisso, sabe, deseja... Eu sempre falo que o movimento que tu deseja na tua vida, nos seus negócios, começa por ti. O que que tu tá fazendo para criar um novo legado e criar um novo olhar para a sociedade, né? Então o movimento, ele faz muito isso. Começa pelo teu movimento. Então vai lá, entra no link, segue a gente, vem no dia 16/9 aqui com a gente. E é o primeiro passo que tu vai estar dando para construir um novo movimento.
1: Que legal.
0: Pra tua vida, né?
1: Que bacana. E vamos reforçar o arroba para quem antes disso ainda quiser conhecer mais
0: com
1: o trabalho
0: certeza.
1: Também, por favor.
0: É arroba empreendedorismo e elas. Eu sei que a palavra fica um pouco complicada, mas bota empreendedorismo e elas, vai aparecer uma logo preta com dourada. É a nossa logo, e já entra, já segue, vai ser um prazer ter vocês lá.
1: Que legal. Michel, eu quero te agradecer pela presença aqui, por usar o microfone da Atlântida para fazer esse convite que é importante, que é potente para tantas ouvintes nossas que agora estão chegando aqui, estão nos ouvindo,
0: sim,
1: chegando aqui no Piquete, vão poder te encontrar, te dar um abraço já antes ainda do evento, lá na quarta-feira da semana
0: com
1: que vem.
0: Certeza.
1: E eu fico especialmente feliz de poder falar sobre isso contigo, de poder te receber aqui, porque eu sou desde bem pequeno fã da mulher mais importante do mundo pra minha vida, que é a minha mãe.
0: Uhum.
1: Que sempre foi pra mim uma verdadeira líder, uma verdadeira referência. E eu aprendi a força feminina olhando a minha mãe, e vejo isso e reforço isso dia a dia.
0: Sim.
1: Então eu sei que ela é um dos vários exemplos, e tu
0: com
1: pode
0: certeza.
1: Conhecer tantos outros dentro do grupo, e é essa potência que a gente tem que mostrar, que a gente tem que exemplificar pra todo mundo.
0: É verdade. Eu que agradeço, né? Uma honra estar segurando, gente, tô segurando o microfone da Atlântida. Vocês têm noção que é isso? Olha a categoria da pessoa, né? Então, assim, eu agradeço essa honra, estou me sentindo muito honrada de estar aqui com vocês, junto com o Grupo RBS, junto com a Atlântida Rádio, que eu amo de paixão, que eu escuto, que faz parte da minha vida, da minha adolescência, gente. E aí, hoje estou aqui, né, falando contigo. Então, assim, eu acho que é sobre isso, é a união de marcas que tem o mesmo objetivo, os mesmos valores, a mesma missão. E o movimento, ele é muito isso, sabe? De estar agregando essa energia, a gente está caminhando junto, né?
1: Que legal,
0: vamos
1: é isso aí.
0: Vamos caminhar separado, vamos caminhar todo mundo
1: como
0: junto.
1: Como é legal caminhar junto. Junto de quem tem o mesmo propósito, né? Então, que bacana. Muito obrigado. Esse microfone que tu tá segurando vai estar sempre à tua disposição. Tá bom?
0: Uma boa noite pra todo mundo que tá nos escutando. Aproveita então aqui a Semana Farroupilha, a noite de hoje, e passam no piquete das gurias ali pra me dar um abraço, que eu quero saber se vocês me escutaram aqui na rádio.
1: Boa! Mitch Milani tá por aqui, líder do empreendedorismo, e elas falando conosco. Eu vou liberar também daqui a pouco. Ela tem um evento ali pra que ela possa também curtir o evento dela aqui hoje à noite com todas as convidadas também. Agora, 7 horas mais 26 minutos. Temperatura em Santa Maria é de 17 graus. Lucas Amorim, sei que tu preparou. Falamos sobre isso na tarde hoje, Lucas Amorim. Me surpreenda. Sei que tu preparou músicas legais com a temática do rock gaúcho pra essa noite. Quais bandas vamos ouvir agora, Lucas? Uma logo agora, uma depois do show, do intervalo, e depois a gente volta daqui. Qual é que abre agora, Lucas?
2: Maravilha. Vamos tocar aquela galera que teve em Santa Maria no segundo encontro de gigantes. Vamos tocar Reação em Cadeia, meu padrinho.
1: Reação em Cadeia, no terceiro encontro de gigantes.
2: Exatamente.
1: Isso, no terceiro encontro de gigantes, a Reação em Cadeia é uma banda que tem uma relação muito forte com a cidade. Inclusive o Jonathan falou isso no show também. Qual delas que a gente vai ouvir, Lucas?
2: Espero.
1: Boa! Reação em Cadeia na noite da Atlântida pra celebrar o rock gaúcho.
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0: Jonathan Correia e sua turma, reação em cadeia, espero. Sete e trinta e um, e a gente vai esperando também Fabiano Oliveira chegar com mais notícias, mais coisas boas lá do acampamento Farroupilha com o nosso estúdio móvel. Diz aí, Fabiano.
1: Vamos lá, Lucas Amorim. Tá uma noite bem agradável, Lucas. A galera tá perguntando o seguinte: pô, Fabiano, mas choveu um pouquinho, como é que tá a relação aí até pra chegada? A estrada recebeu todo um tratamento cuidadoso, justamente pra garantir que você possa chegar por aqui numa boa, tanto pra ir quanto pra voltar pra casa. E aí tem uma novidade desse ano aqui do acampamento Farroupilha, aqui do Piquete Junção dos Cascos, do, você já conhece, o Hotel Fazenda Pampas, de várias outras atividades que rolam por aqui. Atlântida mesmo já fez promoção exclusiva com várias outras atividades, o cara na peleia, já teve vários shows, Sunset Sessions rolando por aqui. É um local tradicional da cidade e que há algum tempo também se caracteriza como um espaço importante de eventos. Além do próprio acampamento Farroupilha, outros tantos acontecem aqui. E geralmente a galera pergunta: pô, e o retorno era geralmente feito pela vinda, a vinda e a volta eram pela mesma estrada aqui. Agora, a chegada é pela estrada já tradicional, que você conhece, e tem uma outra estrada indicada, totalmente sinalizada, para que você possa retornar à cidade. Ou seja, é ainda mais fácil o acesso e também a saída do evento. Então, também isso é importante de falar, garantindo mais tranquilidade a sua chegada até o Hotel Fazenda Pampas. E agora, Lucas Amorim, eu vou falar aqui com o Vinícius Severo. Vinícius Severo é o gerente executivo do Grupo RBS na região centro-oeste, ou seja, desde a região de Santa Maria até a fronteira oeste, até a Uruguaiana, cidades de fronteira. E eu vou falar com o Vinícius, porque o Vinícius é o nosso representante, a nossa principal liderança do Grupo RBS, e nós estamos num evento que é um evento que celebra a tradição gaúcha. E uma empresa como a RBS, que tem tudo a ver com a tradição, com o que é feito, com o que é vivido aqui, tem muito a ver com o povo gaúcho, tem esse olhar de estar aqui, de viver essa tradição, tá aqui com as suas duas rádios, tá aqui com programação de RBS TV, que contou todas essas histórias também, vai acompanhando cada um dos dias. E Vinícius, eu quero primeiro te agradecer pela estada aqui. O Vinícius fez questão de estar ontem aqui, fez questão de estar hoje aqui, já sei que ele vai estar amanhã aqui, porque ele de fato tá vendo e vivendo tudo que tá acontecendo aqui, com as pessoas, trocando ideias, relacionando com as pessoas. Vinícius, a importância do Grupo RBS está presente em movimentos tão importantes quanto esse em especial, muito ligado ao que é a nossa cultura, a nossa tradição. Fala muito sobre o nosso passado, mas o que a gente está vendo aqui fala muito sobre o que é o nosso futuro também. Boa noite.
2: Perfeito, Fabiano. Boa noite a todos os nossos ouvintes da Atlântida, o pessoal que está nos veículos, deslocando para cá, nos acompanhando. Realmente, como tu bem colocaste, esse é um evento muito importante para a cidade, muito importante para a região, e não poderia ser diferente, né, Fabiano? O Grupo RBS presente aqui, prestigiando o evento, mas mais do que isso, né, Fabiano? Contando essa história, né? Contando essa história para toda a nossa região, porque isso aqui, mais do que um evento tradicionalista, é um evento que reúne pessoas, reúne famílias, como tu bem colocaste, e é o futuro também sendo construído aqui. A gente viu ontem, a gente vê hoje aqui, muitas crianças presentes aqui, famílias presentes aqui. Então, um evento tradicionalista, obviamente, ele remete a um passado nosso, né, do tradicionalismo, mas também muito importante que a gente cultive isso, né? E como grupo de comunicação, estamos aqui com as duas rádios, tu bem colocaste, Rádio Gaúcha, Rádio Atlântida, cobertura da RBS TV. Então, isso é muito importante para nós como grupo conseguir contar essa história, conseguir dar essa contribuição para a nossa região de Santa Maria, para todo o estado do Rio Grande do Sul também, que acompanha esse grande evento aqui. Esse grande evento, Fabiano, que é o quarto ano que está sendo realizado, né? E a cada ano ele evolui, a cada ano ele fica melhor, né? Nós estamos aqui vendo uma super estrutura que foi montada, foi preparada aqui para receber as pessoas aqui. Então, se alguém está em dúvida, Fabiano, se vem ou não vem, não tem essa dúvida. Está convidado, vem aqui no evento, vem aqui nos prestigiar também aqui no nosso espaço aqui do Grupo RBS, bater um papo conosco aqui, que vai ser muito legal.
1: Legal. O Vinícius falou sobre as próximas gerações, nós temos falado sobre isso bastante também. Ontem o Rogério nos falou, durante a participação dele aqui na programação da Atlântida, Rogério Ferigolo, que é a grande liderança aqui, que toca todo o negócio, que vive vive isso o ano inteiro, inclusive aqui dentro, inclusive é um dos responsáveis por o que a gente tá vendo e vivendo aqui, ter essa cara de cidade mesmo aqui, é uma cidade Farroupilha que nós estamos vivendo aqui no acampamento Farroupilha Junção dos Cascos, que a importância da educação e das escolas estarem aqui também. Vinícius é alguém que se preocupa muito com a educação, a gente já falou várias vezes sobre isso, a sua trajetória profissional, inclusive, indica isso de uma forma muito presente. Fala um pouco sobre como tu percebe esse movimento também chegando na educação, fazendo essa conexão importante, com movimentos que a gente há pouco falava com a Mish também, Milane, aqui, trazendo a mulher como protagonista. É importante observar todos esses pontos e dar luz a essas vertentes, né?
2: Perfeito. A educação é um dos principais pilares da sociedade, né, Fabiano? Sociedades desenvolvidas têm a educação como uma das principais fortalezas, né? E é muito legal a gente ver, realmente, como eu coloquei antes, né? Crianças participando aqui, escolas podendo ter a oportunidade de visitar aqui também, unindo, né? Obviamente, o pilar da educação, que é

0: que tem esse grau de importância, com o tradicionalismo. Porque são duas coisas. A educação, ela é universal, né? O tradicionalismo é algo que é mais regional, que é mais nosso aqui do Rio Grande do Sul, da América do Sul, né? Também na Argentina, Uruguai. Mas que quando a gente consegue unir isso, né? Um nível de educação, de escolaridade, a gente vê que jovens, crianças participam aqui do evento, e trazer um nível de tradicionalismo, que é algo que nós nos orgulhamos muito, né, Fabiana? É muito legal. É muito legal. E então, eu particularmente tenho duas filhas, né? Minhas filhas vão estar comigo aqui amanhã, elas gostam muito de participar. E algo que vem de família isso, né? Então a gente, quando tem essa questão do tradicionalismo enraizado na família, é muito bacana que a gente conseguir passar isso, né? Como uma forma de educação também, né? Passar o tradicionalismo de pai para filho é muito legal. E os pais que a gente vê aqui com os filhos piochado, aqui os filhos... Ontem a gente teve o privilégio aqui de entrevistar dois meninos da mata, né?
1: Exatamente. O Tento e Pedra.
0: Perfeito, muito legal a tua entrevista com eles. E isso é legal, porque isso também é uma forma de educar, né, Fabiana? Educar dentro do tradicionalismo, educar dentro de princípios, moral, que o tradicionalismo naturalmente prega, e isso é muito legal.
1: Com leveza, com diversão, a gurizada se divertindo, fazendo o que estava fazendo. Agora, vou entregar um bastidor aqui também, até um pouco da história do Vinícius. Vinícius, ele nasceu na região metropolitana, veio cedo para Santa Maria, já teve a oportunidade de morar, eu talvez não saiba todas, tá? Mas na região norte do estado, na região de Serra, são várias características diferentes de um Rio Grande do Sul diverso. Qual dessas cidades ou qual dessas regiões te traz alguma situação assim que tu, não necessariamente a região, mas qual dessas histórias da cultura gaúcha que tá mais presente na tua vida? É o churrasco? É o chimarrão? O que que tá mais presente na tua vida e na tua história hoje que te remete sempre à nossa tradição?
0: Fabiana, é muito legal essa pergunta. Realmente, eu já morei na região de Passo Fundo, já morei em Caxias, morei fora do Rio Grande do Sul, mas o que mais me remete a essa memória do tradicionalismo é onde eu nasci, em São Leopoldo, né? Eu me considero um santamariense de coração, santamariense adotado, porque eu cresci aqui, mas eu nasci em São Leopoldo, e aos 3 anos de idade, Fabiana, eu tirava a guarda na chama crioula.
1: Olha aí, que legal!
0: No acampamento Farroupilha em São Leopoldo, junto com meu pai. Então ali, já desde criança, eu comecei a cultivar esse gosto pelo tradicionalismo. Obviamente que depois aquela questão da correria do dia a dia acaba tomando um pouco mais de tempo, a gente acaba de uma certa forma tendo outras prioridades, né? E acaba não conseguindo cultivar da forma como nós gostaríamos, mas é importante que sempre a gente mantenha alguma forma de contato, né? E quando vem a Semana Farroupilha, quando vem alguma coisa que consiga trazer eventos assim, que a gente consiga vir ainda com a família, consiga vir com amigos, prestigiar, que sempre é muito bom, porque nos conecta novamente.
1: Claro.
0: Com algo que de uma certa forma a gente está caminhando por um lado assim, de ficar um pouco afastado, isso nos traz de volta, isso nos mostra como esse tipo de evento, como o tradicionalismo, ele é bacana, e como a gente deve sempre cultivar isso, Fabiano, o ano inteiro, não só na Semana Farroupilha.
1: Que legal, tu falou sobre morar fora do estado. Eu tenho uma história aqui, ó, que na verdade não é minha, que eu ouvi essa história do Humberto Gessinger. Humberto Gessinger, ele fala que quando ele mais sentiu saudade do Rio Grande do Sul, por óbvio, quando ele mais sentiu vontade de viver as tradições, foi quando ele estava fora daqui, uma época que ele e os engenheiros foram pro Rio de Janeiro, que foi inclusive quando ele lançou a música O Herdeiro da Pampa Pobre. Quando tu estava fora, tu lembra o que, que te conectava? Tinha alguma questão assim que te conectava ao estado?
0: Fabiano, eu morei em Portugal durante 2 anos, tá? E o que nós fazíamos quando nós morávamos lá, eu e minha esposa? Todas as pessoas que iam nos visitar levavam erva mate, porque a gente...
1: Presente não... certo!
0: Durante 2 anos que nós moramos fora... Né, nunca deixamos de tomar o nosso chimarrão todos os dias. E no lugar onde eu morei também, eu improvisei uma churrasqueira pra gente não deixar de comer o nosso churrasco.
1: Ah, maravilhoso.
0: E tomar o nosso chimarrão. Isso nos conectava muito com o nosso estado, com a nossa tradição, e foi algo que assim nos remetia sempre a matar a saudade do nosso estado querido, do nosso Rio Grande do Sul querido.
1: Que legal, o Vinícius falou aqui sobre o chimarrão que estava presente em Portugal, falou também sobre o churrasco. Tem um enfeite de chimarrão, enfeite do mate, que a galera do grupo RBS preparou aqui, ó. Tem o enfeite da Atlântida, tem também ali o enfeite da Rádio Gaúcha, a Amanda Boeira tá aqui para que a Amanda Boeira saiba que eu falei também da Gaúcha na Atlântida, e também pra Juliana Mota e pros nossos todos os nossos colegas da RBS TV também tem o enfeite da RBS TV, a Amanda vai me alcançar cada um deles para eles saírem no vídeo, e tem o do grupo RBS, esse não tinha ontem. Olha só, a gente tá trazendo novidade todos os dias para cá, é isso? Olha aí, ó. Tem vários enfeites, eu já ouvi gente falando que gostou de todos, que vai usar todos juntos no chimarrão, inclusive. Quem vem nos visitar aqui tem a oportunidade de levar esse presente também, Vinícius.
0: Eu já levei o meu ontem, já tomei chimarrão hoje já com o da Gaúcha. Agora o próximo chimarrão vai ser com o da Atlântida pra gente equilibrar aí, né?
1: Equilibrar, é claro, é claro. O mate vai ser gostoso de qualquer forma, porque todas essas marcas estão muito presentes na história, na vida do gaúcho, todos os dias. Vinícius Severo, gerente executivo do Grupo RBS, muito obrigado, Vinícius, por estar aqui conosco, por nos ajudar a contar essas histórias e por nos ajudar a manter sempre acesa essa relação do Rio Grande do Sul, muito presente dentro de tudo que é feito.

0: no Grupo RBS.
1: Fabiano, muito obrigado. Nós, como Grupo RBS, estamos muito felizes de estar participando desse evento aqui. Serão aproximadamente 100 mil pessoas passando aqui durante os 10 dias. Então, quem não veio, quem está em dúvida, está convidado, venha, prestigie e aproveite esse grande evento que está sendo feito aqui na nossa cidade, pertinho de nós.
0: Maravilha. Muito obrigado, Vinícius. Lucas Amorim, vamos para o show do intervalo, Lucas. E já, já eu tô de volta falando ao vivo, direto do acampamento, aqui do acampamento Farroupilha, na sua quarta edição, com o piquete Junção dos Cascos, direto do Hotel Fazenda Pampas.
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13: Você sabia que vacinas não são importantes apenas para filhotes? Cães e gatos adultos também precisam manter o calendário de vacinação em dia para continuar protegidos contra diversas doenças. Além das vacinas, a vermifugação periódica ajuda a prevenir vermes que podem comprometer a saúde do pet e, em alguns casos, até serem transmitidos para as pessoas. Cada animal possui uma necessidade diferente de acordo com a idade, estilo de vida e orientação do médico veterinário. Por isso, não espere aparecer algum problema para colocar os cuidados em dia. A prevenção continua sendo a melhor forma de garantir mais saúde e qualidade de vida para o seu companheiro.
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0: É Humberto Gessinger, a galera da Engenheiros do Havaí, rememorando a Infinita Highway. 27 de novembro, o cara vai estar aqui por Santa Maria, nesse baita show. Com certeza com muitos sucessos por aqui. 5 para as 8, nesse momento a gente já vai quase se despedindo aí nesse baita programa. A gente segue, é claro, com muita música e principalmente com muito acampamento Farroupilha durante o mês todo. Vamos chamar o meu parceiro Fabiano Oliveira lá direto do nosso estúdio avançado, o nosso estúdio móvel, pra ver como é que tá as coisas por lá. A hora que ele tiver já o contato... Aqui. Ali tá ele, ó, contato restabelecido.
1: Fala... Aí! Boa, Lucas! Lucas, na verdade, tô chegando aqui pra me despedir por hoje, convidando a galera a vir aqui pro Hotel Fazenda Pampas pra curtir o acampamento Farroupilha, o piquete Junção dos Cascos e todos os outros piquetes que estão por aqui. É realmente um ambiente bem legal que celebra a cultura e a tradição gaúcha e a gente tem maior alegria de poder contar essas histórias por aqui. Ontem e hoje aqui na programação da Atlântida, e quero fazer um convite. Amanhã a audiência da Atlântida tá super liberada pra, a partir das 11 horas da manhã, curtir o Super Sábado na Gaúcha. Sintoniza ali no 105.7, programa bem legal também. Lucas Amorim, Amanda Boeira, Tailine Manganelli, Felipe Moraes, toda a equipe da Gaúcha, o Rafa Brandão, contando essas histórias. Por falar em equipe, quero agradecer demais a equipe da Atlântida que fez parte dessa transmissão de hoje e de ontem também. Na externa aqui, Rafa Brandão, no estúdio da Atlântida, Lucas Amorim.

0: nosso conteúdo digital, Samara De Biasi, na produção do nosso evento, Luciana Schorn, a gerência comercial é de Jean Leite, a gerência executiva é de Vinícius Severo, a nossa parceira de departamento comercial aqui que atende, que troca essa ideia com a galera do Junção dos Cascos, é a Patrícia Souza, e eu sou o Fabiano Oliveira. Valeu demais essa parceria tão legal, a audiência da galera que vem com a Atlântida sintonizada nos 94.3 e chega aqui já no clima do piquete Junção dos Cascos. Valorizar também a presença da Amanda Boeira, da Gaúcha, a Tailine Manganelli, que esteve aqui conosco ontem também, toda essa galera que tá por aqui pra viver a semana Farroupilha Junção dos Cascos. Valeu demais a parceria, vem por aí o show do intervalo e já já tem o ATL DJ e segue a programação da Atlântida. 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
10: Você já percebeu que depois de muito tempo olhando para a tela, seus olhos ficam cansados? Celulares e computadores fazem parte da nossa rotina, mas o uso excessivo pode causar desconforto, ressecamento e dificuldade para manter o foco. Uma dica simples é fazer pequenas pausas ao longo do dia. A cada 20 minutos, desvie o olhar da tela por alguns segundos e observe um ponto mais distante. Também vale lembrar de piscar com frequência e manter os ambientes bem iluminados durante o trabalho ou os estudos. E, claro, consultas regulares com um oftalmologista são importantes. Cuidar dos olhos é investir em mais qualidade de vida.
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4: Antes mesmo de ser lançada oficialmente, essa faixa já estava circulando entre os DJs. A primeira versão apareceu no Essential Mix da BBC ainda em 2010 e a versão final foi apresentada no Ultra Music Festival do ano seguinte. O detalhe que virou a assinatura da faixa veio de Etta James, no vocal de 1962 que o Avicii resgatou e colocou no centro de uma produção completamente nova. A faixa chegou ao primeiro lugar ainda no lançamento na Suécia e na Noruega e ainda rendeu uma indicação ao Grammy. Estamos falando da sonzeira de Avicii com Levels.

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Jonas Blue e Maliv com Edge of Desire, pra gente fechar mais um bloco do ATL DJ aqui nas noites da Atlântida. Eu sou @Guzanotto, fecho por aqui essa edição, voltarei na programação logo mais à noite, na madrugada de sexta pra sábado e também de sábado pra domingo com o ATL DJ Weekend, a nossa edição de final de semana fazendo a festa de todo o sul do Brasil. Você pode também curtir a gente online no @ATL DJ Oficial. E pra fechar de músicas nessa noite, eu vou tocar The Clots com Neutron Dance. Um ótimo início de final de semana pra você e uma excelente noite de sexta-feira. Até mais!

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0: Está no ar a Voz do Brasil. As notícias do governo federal que movimentaram o país no dia de hoje.
1: Olá, boa noite.
2: Boa noite para você que nos acompanha em todo o país.
1: Sexta-feira, 11 de setembro de 2026.
2: Vamos ao destaque do dia.
1: Inflação de agosto fica negativa em 0,32%, segundo o IBGE.
2: Redução do índice foi impulsionada por setores de habitação, transportes, alimentação e bebidas.
1: Conab aponta queda de valor de produtos da cesta básica, Graziele Bezerra.
3: Os maiores descontos ficaram com a batata inglesa, cenoura, cebola, tomate, ovo de galinha e café moído.